0: previstos investimentos em gás natural, energia renovável e na expansão da infraestrutura logística do Porto de Santos. Projetos que aumentam a soberania e diminuem a dependência do país de crises externas, como reforçou o presidente Lula.
1: Fortalecer a Petrobras é uma coisa muito importante. É fazer a Petrobras voltar a ser motivo de orgulho. Sabe o que é motivo de orgulho? É a gente fazer tudo o que for necessário para que esse país seja soberano na prospecção e no refino de biocombustível e de combustível, de gasolina, de óleo diesel, de nafta, tudo que a gente puder produzir.
0: Com os investimentos, a Replan deve aumentar a produção de diesel S10, mais puro e menos poluente, e passará a produzir combustível sustentável de aviação, o SAF. Os investimentos anunciados para o estado de São Paulo devem gerar 38 mil empregos diretos e indiretos, segundo a Petrobras. De Paulínia, São Paulo, Pablo Mundim.
2: Considerado a maior infraestrutura científica do Brasil, o acelerador de partículas Sirius, instalado em Campinas, São Paulo, entrou numa nova fase.
3: Com a inauguração de mais 4 estações, o Sirius amplia a pesquisa e desenvolvimento de novas tecnologias estratégicas para o país.
2: Também foi lançada a pedra fundamental do Polo, que vai desenvolver tecnologias para o Sistema Único de Saúde.
4: O Sirius, em Campinas, funciona como um gigantesco microscópio de alta precisão. O equipamento possui uma das mais avançadas fontes de luz sincrotron do mundo e consegue analisar diferentes materiais em escala atômica. As primeiras linhas de pesquisa começaram a operar em 2019. Hoje foram inauguradas mais 4 estações. As novas linhas ampliam a capacidade de pesquisa dos Sirius em áreas estratégicas, como desenvolvimento de novos medicamentos, avanços em telecomunicações, análise química de materiais complexos como terras raras e minerais críticos e desenvolvimento de supercondutores. As 4 linhas receberam investimento total de 230 milhões de reais, sendo 30 milhões do novo PAC. Com a inauguração, o Sirius chega a um total de 15 linhas em funcionamento. A ministra da Ciência, Tecnologia e Inovação, Luciana Santos, disse que o investimento eleva a qualidade das pesquisas científicas no país.
5: Estamos construindo autonomia científica, capacidade nacional, um Brasil forte, independente e soberano, e prova de que o Brasil pode ocupar um lugar de liderança científica, tecnológica e industrial no mundo.
4: O presidente Lula também visitou o canteiro de obras do Orion, que será o primeiro laboratório de biossegurança máxima, voltado ao estudo de patógenos de alta periculosidade. Durante o evento, também foi lançada a pedra fundamental do primeiro polo do Programa Nacional de Inovação Radical em Saúde, voltado ao desenvolvimento de tecnologias para o Sistema Único de Saúde. O ministro substituto da Saúde, Adriano Massuda, destacou a importância do polo para a saúde do país.
6: Estamos falando de infraestrutura integrada voltada para a produção de radiofármacos, diagnósticos avançados, terapias inovadoras, insumos farmacêuticos ativos, as IFAs, que o Brasil e o mundo é tão dependente.
4: O presidente Lula ressaltou a importância dos investimentos em ciência e tecnologia.
1: Qualquer quantidade de milhões que nós colocarmos é muito pequeno diante da quantidade de milhões que isso aqui vai render para o futuro do país e para o futuro da sociedade brasileira.
4: O laboratório Sirius atende pesquisadores do Brasil e do exterior. Quase 90% dos componentes do Sirius foram produzidos ou desenvolvidos no Brasil. Reportagem Dimas Soldes.
3: Hoje, 18 de maio, é Dia Nacional de Combate ao Abuso e à Exploração Sexual de Crianças.
2: O governo do Brasil vem fazendo um trabalho transversal com vários ministérios para enfrentar esse problema de maneira mais efetiva e segura para as crianças.
3: Esse trabalho envolve educação, levantamento de dados para a formulação de novas políticas públicas e, principalmente, estímulo à denúncia por parte da sociedade.
2: Hoje a gente conversa com a ministra dos Direitos Humanos e da Cidadania, Janine Mello, sobre cada uma dessas ações. Boa noite, ministra. Bem-vinda.
7: Boa noite, Luciano. Boa noite, Mariana. Obrigada, gente. Um prazer estar aqui com vocês.
2: Ministra, hoje foram feitas várias entregas relacionadas aos direitos da infância. Vamos começar, então, falando sobre as ações normativas para fortalecer o combate ao abuso sexual de crianças e adolescentes. Que atos foram feitos hoje nesse sentido e como eles ajudam nessa luta?
7: Luciano, hoje eu assinei uma portaria para a gente muito importante, que é a portaria que institui a Política Nacional de Enfrentamento e Combate ao Abuso Sexual contra Crianças e Adolescentes. Então, a gente, né, mais um avanço do ponto de vista normativo em relação a essa agenda. A gente garante aí o compromisso do governo do presidente Lula em organizar as ações do governo federal como um todo para que a gente consiga efetivamente melhorar tanto a etapa de prevenção quanto a etapa de encaminhamento dos casos e também de responsabilização dos assediadores e dos abusadores de crianças.
3: E hoje, né, ministra, foi lançada uma campanha de enfrentamento à violência sexual contra crianças e adolescentes. Eu vou até chamar, vamos ouvir um trechinho dela.
8: O silêncio não protege a criança. O silêncio protege quem comete a violência. Proteger a criança é agir. 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Disque 100, Disque Direitos Humanos.
3: Pois é, ela vem com essa ideia para reforçar essa ideia da importância da sociedade denunciar, não ser omissa e não ter esse olhar julgador sobre a criança, né?
7: É isso, Mariana. A gente precisa, assim, a prevenção, né, o enfrentamento à violência sexual contra crianças e adolescentes, ela tem três grandes etapas, vamos colocar assim. Então, tem uma parte que é de prevenção, então a gente precisa falar sobre isso. Então, o silêncio, ele não ajuda as crianças, ele não protege as crianças. O silêncio, ele só protege o abusador. Ele só protege aquele que violenta essas crianças e que abusa dessas crianças. Então, o que a gente precisa garantir é, efetivamente, canais de denúncia para no momento em que o caso aconteça, a gente consiga encaminhar isso adequadamente, que a gente consiga que o Estado dê respostas, né, junto a diferentes autoridades competentes aí, dependendo do caso, para a gente conseguir garantir efetivamente que também, aí uma terceira fase, é que a gente responsabilize e puna aquelas pessoas que estão envolvidas nesses crimes.
2: Outra ação transversal lançada hoje foi com o Ministério da Educação, né, com um caderno temático, Papel da Escola no Enfrentamento à Violência contra Meninas e Mulheres. O que é esse material? Ele será entregue nas escolas, aos pais?
7: Então, esse material a gente tem, né, em parceria com o Ministério da Educação, assim como a gente tem também em parceria com outros ministérios, esse material é um material que vai servir de orientação para os profissionais de educação. Então, professores, todo mundo que está na sala de aula. A escola, para a gente, é um dos principais locos de ensino para, né, acho que para as crianças conseguirem se proteger e para a gente garantir que também a escola, como parte dessa rede de proteção social, seja um lugar em que os professores que estão junto com essas crianças diariamente consigam identificar eventuais sinais de que as pessoas estão passando por algum tipo de situação de violação ou de violência. Então, para a gente é muito importante que os professores e professoras estejam orientados adequadamente para conseguir identificar e encaminhar esses casos para onde a gente precisar, para as autoridades competentes, polícia, quando for o caso, conselhos tutelares.
3: Saber também como abordar,
7: exatamente,
3: né?
7: Exatamente.
3: E não compactuar com essa rede de silêncio.
7: Exatamente. Esse material já está disponível nas redes do MEC e ele vai estar disponível para todos os professores e professoras do Brasil.
3: Agora, foi lançada também, né, ainda falando em educação, foi lançada a matriz Educação que Protege, que é uma parceria com a Unicef, e também um guia para os municípios lidarem aí com a proteção das crianças em festas populares, eventos públicos. Que tipo de orientações esses documentos trazem?
7: Então, acho que a gente tem uma parceria já histórica com o Unicef de muitos anos, então tem esses são dois materiais que são exemplos dessa parceria aí muito frutífera que a gente tem com eles. A nossa preocupação foi garantir isso para municípios e para instituições que organizam grandes eventos, saberem como se a gente tivesse um passo a passo do que fazer para a gente ter cuidado com essas crianças, porque a gente sabe que nesses momentos é muito comum que aconteça situações, que a criança às vezes fica desacompanhada, as pessoas às vezes não estão totalmente atentas ao que está acontecendo, e a gente precisa garantir que tenha, inclusive no âmbito desses eventos, estruturas de atendimento para evitar que esses casos fiquem sem encaminhamento naquele momento imediato em que acontecem.
2: Ministro, outra parceria importante, ou outras parcerias importantes, são com a Polícia Rodoviária Federal e os conselhos tutelares, né? A ideia é contar com essas instituições nas localidades de difícil acesso, não é isso?
7: É isso. Com a Polícia Rodoviária Federal, a gente tem a polícia já tem uma metodologia que chama MAPIAR, que é implementada para exatamente identificar e fiscalizar pontos que a gente tem nas rodovias federais em que a gente sabe que tem uma incidência grande de violação contra crianças. Então, na verdade, hoje a Polícia Rodoviária Federal está atualizando essa metodologia para a gente conseguir qualificar e aprimorar esse atendimento, para a gente ter tempestividade e agilidade na identificação desses casos e no encaminhamento policial em relação a isso. Então, essa é uma parceria para a gente super importante com a Polícia Rodoviária Federal, que está em andamento já há um tempo, mas a gente agora atualiza para aprimorar. A outra que a gente tem com os conselhos tutelares, na verdade, é uma atuação, né, no âmbito do nosso ministério, em várias dimensões, vamos colocar assim, e a gente tem principalmente uma preocupação em fortalecer e garantir que os conselhos tutelares consigam executar suas atribuições na proteção, na defesa dos direitos das crianças e dos adolescentes. Então, a gente tem programas de equipagem, fortalecimento via capacitação desses conselheiros e dessas conselheiras. Então, tem uma série de medidas que a gente faz junto aos conselhos para garantir que eles

0: possam aí nos apoiar na implementação das políticas de defesa de criança e adolescente.
1: Eu acho que é até importante a gente ressaltar esse trabalho que a Polícia Rodoviária Federal faz, porque há lugares onde basicamente é a PRF ali que
0: Exatamente.
1: Tem mais condição de atuar, né? Porque é mais difícil de chegar, mais difícil de manter, às vezes, alguém do Estado por lá, né?
0: Exatamente.
1: Ministra, a gente não pode deixar de falar aqui das novas formas de violência sexual, principalmente no ambiente digital, né? A senhora pode falar um pouco para a gente sobre o ECA digital e como é que tem sido o enfrentamento da violência nesse ambiente virtual?
0: Claro, então, o ECA, bom, foi um avanço histórico, importantíssimo que o Brasil deu no último, né, agora no último, a gente aprovou, sancionou a lei no ano passado, esse ano a gente conseguiu publicar o decreto que regulamenta e que indica, inclusive para o setor de tecnologia das plataformas, como é que o ECA digital vai ser efetivamente implementado. A gente precisa, acho que, caminhar em duas direções. Uma é garantir que efetivamente o ECA digital seja implementado, se torne uma realidade na vida das famílias. Havia uma preocupação muito grande de todas as famílias brasileiras com a forma com que o acesso à internet tem se dado de maneira cada vez mais precoce e cada vez menos supervisionada. Então, para a gente é importante garantir que haja uma parceria entre famílias, Estado e iniciativa privada para a gente criar e permitir que o ambiente digital seja um ambiente protegido para as crianças, um ambiente seguro para que elas naveguem. O acesso à internet, à tecnologia é uma realidade. A gente não tem como lutar contra isso, mas a gente precisa garantir que esse espaço seja um espaço mais seguro para crianças e adolescentes. Então, o ECA acho que trouxe exatamente essa perspectiva. E para a gente é muito importante afirmar e acho que reiterar que o Brasil, ele define, ao estabelecermos o ECA digital, o que o Brasil diz é: eu estou definindo um limite enquanto país para o que a gente permite em relação à operação ou regras de negócio, ou modelos de negócio que a gente não quer que sejam baseados na vulnerabilidade da infância. O Brasil diz isso de maneira muito explícita e evidente, inclusive servindo de exemplo e de referência aí para outros países.
2: Nesse contexto, né, ministra, temos também o guia sobre dispositivos digitais, né, o uso por crianças e adolescentes. Que tipo de orientações estão nesse guia? E ele tem tido... A população tem demonstrado interesse nesse guia?
0: Muito, Luciano. Esse guia ele foi um guia que antecedeu ali a parte da regulamentação do ECA digital e ele, na verdade, serviu para isso. Vários pais, várias mães e pessoas que responsáveis para as crianças não sabem exatamente como mexer em determinados tipos de aplicativos ou de rede social. Então, o guia, ele, inclusive, ajuda a fazer a supervisão parental. Então, tem várias famílias que acessaram e que nos retornaram e nos deram um feedback em relação a isso, de que foi importante para orientar essas pessoas de como, quais são os instrumentos e quais são os mecanismos que a gente pode contar para garantir que as crianças tenham acesso mais seguro a esses aplicativos e a essas plataformas de maneira geral. E aí a gente também tem ali parte que vai dedicado para as outros equipamentos da rede de proteção de crianças e adolescentes, para os profissionais de saúde, para os profissionais de assistência social, profissionais de educação. Então ele é voltado para famílias, mas também para todos aqueles que de alguma forma interagem com o dia a dia e cotidiano dessas crianças, para que a gente tenha ali orientações meio coordenadas em relação a isso.
1: Onde é que a gente consegue acesso ao guia, ministra?
0: Ele tem uma plataforma específica, um site, ele está disponível para download, a gente tem também vários materiais impressos que foram distribuídos em diferentes locais, mas ele está disponível hoje, inclusive no site do nosso próprio Ministério.
1: Então vamos lá, é guia sobre o uso de dispositivos digitais por crianças e adolescentes, é assim que é possível buscar na internet e encontrar ele, então,
0: O apelido dele é Guia de Telas, pode botar
1: guia
0: no Google
1: aí,
0: Guia de Telas, que eu acho que vocês acham de maneira mais fácil também.
1: Tá ótimo. Nós conversamos com Janine Mello, ministra dos Direitos Humanos e da Cidadania. Ministra, muito obrigada pela sua entrevista à Voz do Brasil.
0: Obrigada, Mariana. Obrigada, Luciano. Boa noite, gente.
2: Cartão de crédito, cheque especial, financiamento estudantil. O Desenrola chegou para ajudar os brasileiros a se livrarem de vários tipos de dívidas.
1: E entre as novidades do programa está um simulador que calcula os prazos, descontos e o valor final da dívida a ser quitada.
2: Outra facilidade é ter atendimento presencial em uma agência dos Correios.
3: Luciana Abreu é fisioterapeuta e conta que na época da faculdade recorreu ao Fundo de Financiamento Estudantil, FIES, para custear as mensalidades. Já formada, ela acabou atrasando os pagamentos do financiamento e viu o débito virar uma bola de neve. Só em 2023, Luciana conseguiu renegociar a dívida, graças ao programa Desenrola Brasil do governo federal.
4: Hoje eu já quitei a minha dívida, isso me proporcionou liberdade e autonomia financeira.
3: Para ajudar pessoas que desejam limpar o nome, o governo do Brasil lançou neste mês o programa Desenrola Brasil Famílias, ou Desenrola 2.0. Além das condições especiais, o programa trouxe ainda uma novidade. Nesta edição, os interessados podem realizar uma simulação com uma nova calculadora digital. Desenvolvida pelo Ministério da Fazenda, a calculadora mostra uma estimativa das condições de renegociação antes que a pessoa procure uma instituição financeira. Segundo o secretário de Reformas Econômicas do Ministério, Regis Dudena, outra função disponível é a possibilidade de calcular o uso do Fundo de Garantia do Tempo de Serviço, FGTS.
5: Automaticamente, esse simulador já faz uma projeção de qual vai ser o tamanho do desconto e como ele poderá vir a parcelar essa dívida, inclusive utilizando-se do saque do FGTS para abatimento dessa dívida. Então, é uma ferramenta para ajudar o cidadão a saber se a política pública está sendo aplicada corretamente para ele.
3: A calculadora pode ser acessada no endereço simulador.desenrola.fazenda.gov.br. Para quem prefere atendimento presencial ou não tem facilidade com as ferramentas digitais, também é possível renegociar as dívidas indo a uma das mais de 10 mil agências dos Correios espalhadas pelo país. Reportagem Gabriela Noronha.
0: E na hora de renegociar as dívidas, cuidado com golpes.
2: O Ministério da Fazenda alerta para um golpe que usa um site falso do novo Desenrola Brasil para enganar pessoas interessadas em renegociar dívidas.
6: A página imita canais oficiais e promete limpar o nome do usuário em até 5 dias. Segundo o Ministério, os golpistas pedem consulta de CPF para verificar uma suposta elegibilidade ao programa, coletam informações pessoais e cobram pagamentos via Pix sob a justificativa de taxas administrativas e processamento eletrônico. O site também usa um chat para levantar informações sobre o tipo de dívida, como a do cartão de crédito, por exemplo. A pasta reforça que não existe cobrança de taxa para participar do novo Desenrola Brasil. Vale lembrar que o site oficial do programa está disponível na página do Ministério da Fazenda, gov.br/fazenda. Dilson Santa Fé, para a Voz do Brasil.
0: Proteger a Amazônia e as fronteiras para fortalecer a soberania nacional.
2: É o que pretende o programa Território Seguro e Amazônia Soberana, lançado hoje em Manaus.
0: A iniciativa tem como foco 7 territórios prioritários, onde vivem 38 etnias indígenas.
7: A iniciativa faz parte do Plano Brasil contra o Crime Organizado e integra várias forças do governo federal para enfrentar a criminalidade. O ministro da Justiça e Segurança Pública, Wellington César Lima e Silva, destacou que as facções que agem na Amazônia Legal são diferentes dos grupos criminosos de São Paulo e Rio de Janeiro. Por isso, o programa deve atender a segurança regional e combater crimes divididos em 4 pilares.
8: O primeiro pilar é o lucro. Aqui, o ouro do garimpo ilegal, a madeira sem origem, a terra grilada, a cocaína que desce os rios. O segundo pilar é o controle a partir das prisões e dos territórios dominados, de onde lideranças articulam atividades criminosas. O terceiro pilar é o poder armado, alimentado pelo mercado ilegal de armas que cruza as fronteiras norte e oeste do país. E, finalmente, o quarto pilar é a violência letal contra ribeirinhos, contra lideranças indígenas, contra agentes públicos.
7: O programa tem como foco 7 territórios prioritários, onde vivem 38 etnias indígenas e tem investimento inicial de 209 milhões de reais. A ideia é combinar ações de repressão, prevenção e fortalecimento das economias locais a fim de evitar que indígenas sejam cooptados pelo crime, como explica o ministro dos Povos Indígenas, Eloy Terena.
9: Nós detectamos aí dentro dos territórios, além dessas facções, elas vão assediando os indígenas. E muitos indígenas acabam sendo assediados por falta de oportunidade, por não ter outros meios de sobrevivência, sem ter também o apoio para realizar suas atividades próprias, né? Então, não tem perspectiva de vida. Então, é a partir dessa dimensão que o Estado precisa agir.
7: O programa Brasil contra o Crime Organizado foi lançado no dia 12 de maio para desarticular as estruturas econômicas, operacionais e territoriais que sustentam as organizações criminosas. Reportagem Luana Karen.
2: Mais de 19 milhões de famílias em todo o país começam a receber hoje a parcela do mês de maio do Bolsa Família.
0: O repasse foi unificado em 217 municípios brasileiros. As famílias que vivem em áreas em emergência ou calamidade

0: pública reconhecidas pelo governo do Brasil.
1: E uma novidade, a partir de hoje as famílias beneficiárias podem contar com um aplicativo renovado.
0: Quem explica pra gente é o ministro do Desenvolvimento e Assistência Social, Família e Combate à Fome, Wellington Dias.
2: É uma ferramenta que permite a cada família beneficiária poder dar solução a problemas que tenha. Por exemplo, por que teve o bloqueio? Lá no aplicativo você vai conseguir saber e vai conseguir ali dar a solução. Também é uma ferramenta para acessar vários programas além do Bolsa Família. O Minha Casa Minha Vida, como é que eu faço para me cadastrar? O programa Gás do Povo, Luz do Povo, o programa Pé de Meia, ou seja, são várias portas que se abrem para o público do Bolsa Família.
1: E essas foram as notícias do governo do Brasil.
0: Fique agora com as notícias do Poder Judiciário e do Congresso Nacional. Boa noite.
1: Boa noite para você e até amanhã.
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5: STF invalida lei do Espírito Santo que permite aos pais vetar filhos em aulas sobre gênero e sexualidade.
6: STJ recebe nova denúncia contra ex-governador do Acre em ação por fraude e desvio em obras públicas.
5: TSE realiza confirmação do teste público da urna.
6: Boa noite, eu sou Marcela Luiza.
5: E eu sou Walter Lima.
6: Supremo Tribunal Federal invalida a lei do Espírito Santo que permitia a pais vetar filhos em aulas sobre gênero e sexualidade.
5: Na mesma sessão virtual, o STF também declarou inconstitucional uma lei de Betim, em Minas Gerais, que proibia o uso da chamada linguagem neutra nas escolas. Marta Ferreira.
7: A norma capixaba foi questionada no Supremo pela Aliança Nacional LGBTI+, pela Associação Brasileira de Famílias Transafetivas e pela Associação Comunitária Cultural e de Apoio Social, Fórum Nacional de Travestis e Transsexuais Negras e Negros. Prevaleceu o voto da relatora ministra Carmen Lúcia. Para ela, o legislativo capixaba extrapolou sua competência constitucional ao tratar de diretrizes e bases da educação, matéria reservada à União. Na avaliação da ministra, a norma interferiu indevidamente no currículo pedagógico, cujas regras são disciplinadas pela Lei de Diretrizes e Bases da Educação Nacional. Na mesma sessão virtual, os ministros também declararam inconstitucional a Lei 7.015 de 2022 do município de Betim, em Minas Gerais, que proibia o uso da chamada linguagem neutra nas escolas. O relator da ação, o ministro Luiz Fux, afirmou que o tribunal tem jurisprudência consolidada, segundo a qual estados e municípios não podem proibir o uso da linguagem neutra em instituições públicas ou privadas de ensino, por se tratar de matéria vinculada às diretrizes educacionais, cuja competência é da União.
6: Corte Especial do STJ recebe nova denúncia contra o ex-governador do Acre, Gladson Camelin.
5: Agora, o político é acusado pelos crimes de peculato, desvio e fraude à licitação por supostas irregularidades na contratação de obras para rodovia estadual em Cruzeiro do Sul. Fátima Uchoa.
8: Com a decisão, o ex-governador se tornou réu em mais uma ação penal. A Corte Especial já o havia condenado a 25 anos e 9 meses de reclusão, a maior pena já aplicada pelo STJ em uma ação penal originária. Segundo o Ministério Público Federal, no início do primeiro mandato no governo do Acre, em 2020, o então governador Gladson Camelin teria articulado esquema para frustrar o caráter competitivo da licitação para obras de duplicação da AC-405, direcionando o contrato para Construtora Colorado, empresa ligada à família dele. A acusação também aponta suposto superfaturamento no contrato. A relatora na Corte Especial é a ministra Nancy Andrighi.
6: Moradores da Ilha do Marajó, no Pará, buscam atendimento no mutirão da Justiça do Trabalho.
5: O mutirão é uma parceria com o Conselho Nacional de Justiça. Luma Soares.
9: Os atendimentos começaram cedo em Portel, na Ilha do Marajó. Centenas de pessoas enfrentaram filas na madrugada para garantir serviços como orientações trabalhistas, emissão de documentos, previdência e atendimento de saúde. Os atendimentos vão até sexta-feira, dia 22, das 8 da manhã às 6 da tarde.
6: O Tribunal Superior Eleitoral realizou a confirmação do teste público da urna.
5: Os investigadores validaram as correções e aprimoramentos nos sistemas eleitorais. Fábio Ruas.
10: O teste de confirmação foi realizado entre os dias 13 e 15 de maio. Os testes comprovaram mais uma vez a segurança do sistema eleitoral brasileiro. Ficou constatado que nenhum dos quatro achados do teste da urna, realizado no final do ano passado, fragilizou o sigilo e a integridade do voto, que são os pilares do processo eleitoral do país.
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6: Uma boa noite.
5: E até amanhã.
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11: Eu sou Paula Groba.
12: E eu sou Ricardo Nakaoka.
11: E estes são os destaques de hoje do Jornal do Senado, que começa agora.
12: Cinco estados são premiados no Senado por avanço na alfabetização infantil.
11: Presidente do Banco Central participa de audiência com senadores para prestação de contas e esclarecimentos sobre o Banco Master.
12: Senado debate criação do Estatuto da Poupança para proteger famílias endividadas.
11: Boa noite.
12: Boa noite.
11: Aprender a ler e escrever na idade certa pode definir todo o futuro escolar de uma criança. E alguns estados brasileiros têm conseguido avançar nesse desafio.
12: Hoje, o Senado homenageou cinco governadores que se destacaram pelos resultados na alfabetização de crianças de até 8 anos, reconhecendo políticas públicas que melhoraram o desempenho dos alunos nos primeiros anos da educação básica. Os detalhes na reportagem de Rodrigo Rezende.
13: O reconhecimento é feito a partir de critérios técnicos que levam em conta 4 eixos de avaliação: resultados de alfabetização, equidade, formação de professores e regime de colaboração. O senador Cid Gomes, do PSB do Ceará, que propôs a iniciativa e presidiu a homenagem, afirmou que a premiação é um incentivo para que mais governantes invistam em educação.
14: Hoje, consolidamos a tradição que iniciamos em 2025. Confirmamos o compromisso desta casa com a educação, com a democracia e com a superação das desigualdades. Deixamos claro que os esforços dos governantes que lutam por uma educação de qualidade não passarão desapercebidos.
13: Juliano Manzep, representante do governador de Mato Grosso, Otaviano Pivetta, afirmou que o prêmio é resultado de um trabalho coletivo.
15: Esse prêmio não é apenas do governo. Nós dedicamos ele também a todos os gestores, professores, diretores de escolas, prefeitos municipais e toda a classe educadora.
13: Erivonaldo Alves, secretário de Educação da Paraíba, representante do governador Lucas Ribeiro, ressaltou que a alfabetização na idade certa abre diversas portas durante a vida.
16: Em nome de cada aluno paraibano, de 6 a 7 anos de idade, que descobre o mundo através da leitura. Alfabetizar não é apenas um favor, é um direito que todas as crianças têm.
13: O governador do Piauí, Rafael Fonteles, saudou a parceria entre os entes federados na conquista de bons números de alfabetização no estado.
17: Sabemos que essa é uma política executada pelos municípios diretamente, mas pode e deve ser apoiada pelos estados e pelo governo federal.
13: O governador do Ceará, Eumano de Freitas, ressaltou a longevidade das políticas educacionais no estado.
18: É também motivo de orgulho fazer parte de um projeto educacional que se tornou referência nacional e que foi construído com visão de longo prazo, compromisso público e continuidade administrativa.
13: O Comitê Técnico da Comenda conta com representantes do Ministério da Educação, do INEP, do Unicef e de instituições ligadas à educação, caso da Fundação Roberto Marinho, Fundação Lehman, Associação Bem Comum e o Instituto Natura.
11: O senador Marcelo Castro, do MDB do Piauí, cobrou uma decisão definitiva do Supremo Tribunal Federal sobre a divisão dos royalties do petróleo. Hoje, a maior parte desses recursos fica concentrada em três estados produtores: Rio de Janeiro, São Paulo e Espírito Santo.
12: Em 2012, o Congresso aprovou novas regras para ampliar a participação dos estados não produtores, mas a lei acabou suspensa pelo STF em 2013. Neste mês, o julgamento foi retomado, mas voltou a ser interrompido após pedido de vista do ministro Flávio Dino.
19: 86% ficam no Rio de Janeiro, 4,4% no Espírito Santo, 0,6% em São Paulo. Somando tudo, 94% dos royalties do petróleo do Brasil ficam em três estados, especialmente em um único estado do Brasil.
11: E outra decisão recente do Supremo Tribunal Federal teve impacto direto nas relações de trabalho e nos direitos das mulheres.
12: O STF considerou constitucional a lei aprovada pelo Senado em 2023, que prevê medidas para promover a igualdade salarial entre homens e mulheres nas empresas. A norma vinha sendo questionada por entidades empresariais e trabalhistas. A reportagem é de Raíssa Abreu.
20: A iniciativa do governo, aprovada pelo Senado em junho de 2023, obriga empresas a divulgarem periodicamente salários e critérios de remuneração de seus funcionários e a adotarem medidas para a correção de desigualdades entre salários de homens e mulheres na mesma função. O ministro Alexandre de Moraes considerou que a lei cumpre o objetivo de promover a transparência e enfrentar a desigualdade. Para a relatora da proposta no Senado, a senadora Tereza Leitão, do PT de Pernambuco, ainda há muito por fazer.
21: Eu acho que o primeiro ponto a ser feito é essa radiografia da situação, porque existe já a disparidade. E quando você dá o corte racial, ela aumenta, como também cortes regionais, cortes territoriais. Então, esse mapa, a gente precisa se valer dele para poder fazer as políticas de reparação, de superação dessa realidade.
20: Mulheres recebem, em média, 21% a menos que os homens. Quando o recorte é racial, a diferença salarial entre homens brancos e mulheres negras é de 53%.
11: Audiência com o presidente do Banco Central, renegociação de dívidas rurais e propostas para garantir a gratuidade do PIX movimentam a agenda das comissões do Senado nesta semana.
12: Projetos sobre protocolo antirracista e militarização de escolas também estão entre os destaques. Repórter Marcela Diniz.
22: Na terça, a Comissão de Assuntos Econômicos ouve o presidente do Banco Central, Gabriel Galípolo, entre outros assuntos, sobre a fraude do Banco Master e as providências do BC com relação ao BRB, Banco de Brasília. O colegiado também pode votar a utilização do Fundo Social do Pré-Sal para renegociação de dívidas de produtores rurais. Para o presidente do colegiado, senador Renan Calheiros, do MDB de Alagoas, a crise é grave e demanda solução urgente.
23: Problemas climáticos, com problemas macroeconômicos, guerras, câmbio baixo, mercado reduzido, juros altíssimos, as suas garantias foram comidas pela remuneração desses juros absurdos.
22: Também na terça, a Comissão de Educação analisa o protocolo antirracismo, misoginia e demais preconceitos nas escolas. Na quarta, a Comissão de Constituição e Justiça poderá votar a PEC que amplia a autonomia do Banco Central e garante gratuidade do PIX. E na quinta, tem debate na Comissão de Educação sobre militarização de escolas públicas. O pedido de audiência cita agressões, punições desmedidas e outras violações em ambiente escolar.
11: Já no plenário, senadores devem votar nesta semana o projeto de lei complementar que garante a manutenção de incentivos de tributos federais a pessoas jurídicas sem fins lucrativos, independentemente de sua qualificação.
12: A pauta de votações desta semana também inclui indicações para a representação do Brasil no exterior e para o Conselho Nacional de Justiça. Aumento de prazo para contestar a autoria de crimes praticados no ambiente doméstico e ainda a criação da Política Nacional para Estudantes com Altas Habilidades ou Superdotação.
11: Guardar dinheiro no fim do mês ainda é um desafio para milhões de brasileiros endividados. Para estimular a criação de reservas financeiras e reduzir o superendividamento, um projeto em análise no Senado cria o chamado Estatuto da Poupança.
12: A proposta prevê mudanças no FGTS incentivos ao hábito de poupar e novas regras para contratos de crédito. Os detalhes com a repórter Patrícia Oliveira.
0: A proposta do senador Confúcio Moura, do MDB de Rondônia, cria uma política de orientação para o consumo consciente, por meio de educação financeira, além de

0: incentivos à poupança. Entre as medidas está a criação de prêmios para trabalhadores com saldo no FGTS e para bons pagadores. O projeto também prevê o direito ao arrependimento, com um prazo para reflexão de quem solicitar um empréstimo bancário antes que seja finalizado. Confúcio Moura destaca que facilidades como compras pela internet estimulam o consumo desnecessário por impulso e o endividamento pode levar a decisões arriscadas, como apostas online ou empréstimo consignado.
1: O crédito, que deveria funcionar como apoio momentâneo, passou a ocupar o espaço da renda. Virou ponte para atravessar o mês. Virou instrumento de sobrevivência.
0: O projeto ainda proíbe o aumento automático do limite do cartão ou do cheque especial. E as faturas deverão informar o valor total dos financiamentos em reais.
2: Com edição de Paula Groba e trabalhos técnicos de João Lira, o Jornal do Senado fica por aqui. Acompanhe agora as notícias da Câmara dos Deputados. Boa noite.
3: Boa noite e até amanhã.
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5: Avança a proposta que cria a política de proteção às pessoas com ostomia.
6: Câmara analisa projeto que regulamenta a atuação do síndico profissional.
5: Deputados debatem obrigação do SUS aceitar exame em clínica privada.
6: Boa noite. O plenário pode votar projeto que obriga o SUS a aceitar exames feitos em clínicas privadas. Entenda na reportagem de Antônio Vital.
7: Ganhou o regime de urgência e pode ser votado a qualquer momento no plenário da Câmara, projeto que obriga o Sistema Único de Saúde, o SUS, a aceitar exames realizados em clínicas privadas. A justificativa é que isso poderia acelerar o tratamento de pacientes que enfrentam filas e demora na realização de exames no sistema de saúde público. A proposta condiciona a aceitação dos exames privados aos prazos de validade e padrões de qualidade a serem definidos pelo Ministério da Saúde. Com regime de urgência, o projeto pode ser votado diretamente no plenário da Câmara, sem passar pela análise das comissões permanentes da Casa. Mas a votação da urgência provocou debate no plenário. Deputados aliados ao governo criticaram a proposta, com o argumento de que os médicos do SUS hoje não são impedidos de aceitar esses exames e que, se o projeto virar lei, pode beneficiar pacientes que têm condições de pagar. Foi o que disse o deputado Jorge Sola, do PT da Bahia.
8: Não existe nenhuma barreira para que exames feitos na rede privada sejam utilizados pelo SUS. O que existe são critérios da qualidade dos exames que são realizados, serem confiáveis ou não. Esse projeto vai oficializar problemas graves, onde muitas vezes um paciente passa na frente de uma fila existente porque ele tem condição de pagar os procedimentos diagnósticos.
7: O autor do projeto, o deputado Nicolas Ferreira, do PL de Minas Gerais, diz que o uso de exames feitos em clínicas privadas poderia resolver o problema das filas e atrasos no atendimento da rede pública.
9: Quero dizer bem claro que isso é um projeto técnico, um projeto que vem de uma demanda de pessoas reais que precisam de agilidade, tempo e recurso, que serão ali realmente beneficiados, porque ele pode fazer o exame privado e já chegar com o SUS com esse exame para poder ajudar no atendimento. Então, realmente, a união tanto do SUS quanto da rede privada para poder melhorar a saúde no nosso país.
7: Ainda não há data para votação no plenário da Câmara do projeto que obriga o Sistema Único de Saúde a aceitar exames realizados em clínicas privadas. Da Rádio Câmara de Brasília, Antônio Vital.
4: Votação.
5: Câmara aprova projeto que garante acesso à reprodução assistida para mulheres em tratamento de câncer. A repórter Sofia Peçanha nos conta como deve funcionar.
10: A Câmara dos Deputados aprovou o projeto que estabelece a Política Nacional de Atenção Integral em Reprodução Humana Assistida. Apresentada pela deputada Isa Arruda, do MDB de Pernambuco, a proposta garante o acesso a serviços de reprodução assistida a mulheres em tratamento de câncer que possa afetar a sua fertilidade ou com diagnóstico de endometriose. Segundo a relatora na Comissão de Saúde, a deputada Jandira Fegari, do PSDB do Rio de Janeiro, a medida é necessária para garantir que a política, hoje baseada em portarias do Ministério da Saúde, tenha perenidade e aplicação uniforme em todo o país, oferecendo atendimento seguro a todas as pacientes.
11: A colaboração entre diferentes esferas é fundamental para assegurar a qualidade e a uniformidade dos serviços prestados, já que a governança colaborativa melhora os resultados de políticas públicas complexas como as da saúde.
10: O projeto prevê que o Sistema Único de Saúde, o SUS, assegure o acesso a serviços de reprodução assistida em todas as unidades federativas. Porém, quando a rede do SUS for insuficiente, o poder público poderá recorrer a serviços privados filantrópicos ou sem fins lucrativos. Além disso, o texto garante o acesso ao congelamento de óvulos e a outros serviços

0: Qualidade oferece uma perspectiva positiva e um ganho significativo na qualidade de vida para as pacientes oncológicas, o que reduz o impacto psicológico associado à perda da capacidade de ter filhos biologicamente.
1: Quando a proposta estiver valendo como lei, todos os procedimentos de reprodução assistida deverão constar da tabela de procedimentos do SUS, garantindo financiamento adequado e acesso integral aos serviços. O projeto que garante acesso à reprodução assistida para mulheres em tratamento de câncer segue para análise do Senado. Da Rádio Câmara de Brasília, Sofia Peçanha.
2: Saúde. Pessoas que passaram por um procedimento cirúrgico chamado ostomia são foco de um projeto que está sendo examinado na Câmara. O repórter José Carlos Oliveira tem os detalhes.
3: Avança na Câmara dos Deputados a proposta de criação da Política Nacional de Proteção às Pessoas com Ostomia, ou seja, aqueles pacientes que passaram por cirurgia para fazer uma abertura de ligação direta entre um órgão interno e o exterior do corpo. A intenção é garantir direitos, inclusão social e assistência integral a essas pessoas. A proposta do deputado Clodoaldo Magalhães, do PV de Pernambuco, já havia sido alterada na Comissão de Defesa dos Direitos das Pessoas com Deficiência. O texto ganhou ainda mais abrangência após aprovação na Comissão de Trabalho, com relatoria da deputada Flávia Moraes, de Goiás.
4: A gente busca justamente abranger aos outros tipos de ostomia, então a gente trata da ostomia, tanto pode ser na traqueia, quanto pode ser no intestino, e também da situação daquela ostomia provisória, que é temporária, aquela que vai ficar por um tempo e depois ela fecha, e aquela que é constante, permanente, né? Então, tudo isso requer cuidado diferenciado e a gente fez, então, esse detalhamento e, com isso, a gente vai ter aí um marco legal importante em relação ao paciente ostomizado.
3: Entre os benefícios previstos estão distribuição gratuita e regular de equipamentos e materiais de ostomia pelo SUS, isenção de impostos sobre produtos e acessórios específicos para a ostomia, centros de referência especializados com atendimento multidisciplinar em todo o país, programas de reabilitação física e reinserção social e laboral, adaptação de banheiros públicos e campanhas de conscientização e educação. O texto ainda protege o paciente de demissão desde a indicação médica para a cirurgia até 12 meses após o retorno ao trabalho. Flávia Moraes comentou a importância da política nacional.
4: Projeto muito relevante, com certeza ele vai trazer uma dignidade, uma qualidade de vida muito diferente para esse paciente, que muitas vezes sofre constrangimento no local de trabalho, por falta de adaptação, nos banheiros, por falta de adequação.
3: A proposta de Política Nacional de Proteção às Pessoas com Ostomia ainda vai passar pela análise das comissões de saúde, de finanças e tributação e de Constituição e Justiça. Da Rádio Câmara de Brasília, José Carlos Oliveira.
2: Trabalho.
5: Charles Fernandes, do PSD da Bahia, defende a votação urgente de proposta que regulamenta a aposentadoria especial dos agentes comunitários de saúde e de combate a endemias. O deputado afirma que o texto garante justiça e valorização aos trabalhadores.
6: O que, que é esse projeto? Vai trazer a segurança jurídica, vai trazer uma segurança para todos os agentes comunitários de saúde, uma aposentadoria especial. Os homens com 52 anos e as mulheres com 50 anos. Os agentes comunitários de saúde, eles trabalham no dia a dia, caminhando nas ruas com poeira, com lama, com sol quente. Então, é necessário e é importante regulamentar a aposentadoria especial dos agentes comunitários de saúde.
2: Charles Fernandes lembra que os agentes comunitários de saúde e de combate a endemias prestam a primeira assistência às famílias, exercendo papel essencial na atenção básica ao acompanhar de perto a realidade dos bairros, das comunidades rurais e do interior do país.
7: Comissões.
5: É cada vez mais comum que condomínios tenham como síndico alguém que não mora no local. Por isso, a Câmara está examinando uma proposta que regulamenta a atividade do síndico profissional. A reportagem é de Luiz Cláudio Canuto.
8: Projeto aprovado na Comissão de Trabalho regulamenta a profissão de síndico profissional. O autor da proposta, deputado Paulo Alexandre Barbosa, lembra que o Código Civil de 2002 estabelece que a Assembleia do Condomínio pode escolher síndico que não more no condomínio para exercer a administração, o que possibilitou o surgimento do síndico profissional, uma alternativa cada vez mais comum nos condomínios brasileiros. Há inclusive empresas condominiais. Na opinião do deputado, isso mostra busca por mais profissionalismo na gestão condominial, além de resolver o problema de muitos condomínios onde ninguém quer assumir a função. O projeto foi apresentado para regulamentar

0: adaptar a figura do síndico profissional no ordenamento jurídico brasileiro e estabelecer regras de contratação, atribuições e responsabilidades, e também prevenir conflitos, dando maior segurança jurídica para todos. O relator da proposta na comissão foi o deputado Léo Prates, da Bahia. Ele modificou o texto original, que previa como pré-requisito para o síndico profissional ter completado o ensino médio. Pela nova versão, a formação exigida é de tecnólogo em gestão de condomínio ou graduação em administração ou direito, além de inscrições nos conselhos regionais de administração ou na OAB.
1: Surgiu a necessidade do Congresso Nacional regular essa atividade, esse projeto, logicamente, nos interessou, porque é um bom debate, e nós conseguimos a aprovação, graças a Deus, unânime, na criação da profissão de síndico profissional, protegendo a sociedade, porque a gente acha que tem que ter uma qualificação para se exercer, já que não é uma atividade tão simples. Ele tem que cuidar de terceirização de mão de obra, ele tem que cuidar de obras de engenharia, uma série de atividades que são atinentes à vida condominial. Então, nós aceitamos a profissão, por exemplo, de técnico em administração, que é nível médio, mas é o mínimo que a gente pode exigir de uma pessoa que vai cuidar de tantas vidas. Então, a gente acha que o projeto saiu redondo, agora ele segue a tramitação na Câmara, e eu acho que ele com certeza vai ter um fim, porque é necessário regular essa profissão que já é exercida por uma série de pessoas.
0: O projeto que regulamenta a profissão de síndico profissional já está na Comissão de Constituição e Justiça. Da Rádio Câmara de Brasília, Luiz Cláudio Canuto.
2: Democracia não é só voto. 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
3: Segurança Pública.
4: Os deputados aprovaram participação social na elaboração de políticas no plano para enfrentar violência contra a mulher. Acompanhe na reportagem de Júlia Lopes.
5: A Câmara dos Deputados aprovou o projeto que assegura a participação de instituições da sociedade civil na elaboração das políticas de segurança previstas no Plano Nacional de Prevenção e Enfrentamento à Violência contra a Mulher. O projeto muda a Política Nacional de Segurança Pública e Defesa Nacional, que tem entre seus instrumentos o Plano de Enfrentamento à Violência contra a Mulher. A proposta do deputado Marangoni prevê que a participação da sociedade civil no plano tenha caráter opinativo e seja voltada principalmente à rede de atendimento à mulher. Entre as diretrizes do plano estão a proteção da família, o atendimento humanizado, a não revitimização da mulher, além da assistência às vítimas e seus familiares e o incentivo à denúncia. Para a relatora da proposta na Comissão de Defesa dos Direitos da Mulher, deputada Laura Carneiro, do PSD do Rio de Janeiro, a medida fortalece o combate à violência contra a mulher.
6: À disposição do Estado, nas suas três esferas, favorecer a atuação pela defesa da vida da mulher, com o auxílio opinativo das instituições da sociedade civil, que dispõe de conhecimento e atuação sobre o tema, e estou convencida, portanto, que promoveremos avanços concretos na incorporação do olhar e da experiência da sociedade civil num problema da violência contra a mulher.
5: Atualmente, o Brasil conta com diversas ONGs que atuam na defesa dos direitos das mulheres, na promoção da igualdade de gênero e no enfrentamento à violência. Aprovado pelas comissões, o projeto amplia a participação da sociedade no Plano Nacional de Prevenção e Enfrentamento à Violência contra a Mulher, poderá seguir diretamente para o Senado, sem necessidade de votação pelo plenário. Da Rádio Câmara de Brasília, Júlia Lopes.
3: Política.
2: O Conselho de Ética da Câmara dos Deputados aprovou a suspensão de parlamentares envolvidos na ocupação da mesa diretora ocorrida em agosto de 2025. Para Chico Alencar, do PSOL do Rio de Janeiro, a medida é importante para a preservação do decoro e da democracia.
4: Chico Alencar destaca que o placar de 15 votos favoráveis e 4 contrários reflete o entendimento do colegiado sobre a gravidade da obstrução dos trabalhos da Câmara. O deputado também critica a posição de operadores do direito que apoiam atos contra o Estado Democrático.
3: Justiça. Boletins de ocorrência poderão ter o mesmo modelo em todo o país. A ideia é garantir que as informações importantes estejam no documento e facilitar a comparação dos registros de crimes entre os estados. A reportagem é de Maria Neves.
7: A Comissão de Segurança Pública da Câmara dos Deputados aprovou o projeto que exige a utilização de boletins de ocorrência padronizados por todos os integrantes do Sistema Único de Segurança Pública. Atualmente, cada estado adota um modelo próprio de coleta de dados sobre crimes. A proposta do deputado Eduardo Veloso, do Acre, determina ainda que os dados dos boletins de ocorrência sejam incluídos no Sistema Nacional de Informações de Segurança Pública, prisionais, de rastreabilidade de armas e munições, de material genético, de digitais e de drogas. De acordo com Eduardo Veloso, a padronização dos boletins de ocorrência vai possibilitar a uniformidade dos registros e garantir que todas as informações relevantes sejam coletadas. O parlamentar ainda defende que a centralização dos dados no Sistema Nacional de Informações de Segurança Pública vai permitir a análise mais detalhada das ocorrências, o que facilita a identificação de padrões e tendências de criminalidade. Com isso, ele acredita que será mais fácil, inclusive, combater o crime.
8: Essa proposta vai facilitar, padronizar e agilizar a ocorrência em si, fazendo com que a gente tenha também uma resposta mais rápida para o cidadão, vai fazer com que a polícia seja mais efetiva e vai fazer com que aqueles criminosos sejam capturados mais rápido, né? Porque hoje a gente tem uma dificuldade, principalmente nesses pequenos furtos, de uma interligação dos sistemas. E isso aqui vai fazer com qualquer que seja o tipo de ocorrência, essa ligação. Então, eu acredito muito nessa proposta.
7: Ao defender a proposta, o relator, deputado delegado Fábio Costa, do PP de Alagoas, também sustentou que a padronização e a integração dos dados vai facilitar a cooperação entre as forças de segurança e melhorar o combate à criminalidade. Para o parlamentar, a uniformização dos registros vai resultar em dados mais completos, consistentes e comparáveis entre os estados, o que melhora a qualidade das análises. Na opinião de delegado Fábio Costa, esses avanços vão abrir espaço para novas ferramentas de inteligência, estatística e monitoramento. Ele afirma ainda que, com isso, a administração pública poderá tomar decisões mais eficazes. O projeto que padroniza os boletins de ocorrência em todos os estados do país ainda será analisado pela Comissão de Constituição e Justiça. Da Rádio Câmara de Brasília, Maria Neves.
9: Turismo.
4: A Câmara aprovou o projeto que cria a Rota Turística Religiosa do Cariri, interligando os municípios cearenses de Juazeiro do Norte, Crato, Barbalha e Santana do Cariri. Autor da matéria, Yuri do Paredão, do MDB, afirma que a intenção é valorizar o patrimônio cultural e histórico da região.
10: Essa conquista fortalece a fé, valoriza a cultura do nosso povo e gera mais emprego, renda e oportunidades para a nossa região. O Cariri ganha ainda mais reconhecimento nacional como um dos maiores patrimônios religiosos e culturais do Brasil. Seguimos trabalhando com compromisso para levar mais desenvolvimento ao Cariri e a todo o Ceará.
3: O texto prevê que o governo federal poderá cooperar com o estado e os municípios para melhorar a infraestrutura e o atendimento aos romeiros que visitam os monumentos da fé. Yuri do Paredão acredita que o reconhecimento oficial vai atrair mais investimentos para o turismo religioso no Ceará.
4: Termina agora o Jornal Câmara dos Deputados com trabalhos técnicos de Everson Urani e apresentação de Val Monteiro e Márcio Aquilissardi. Uma boa noite para você.
3: Você fica com as notícias do Tribunal de Contas da União. Boa noite.
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12: O Tribunal de Contas da União fez auditoria para avaliar o uso dos recursos federais destinados à Previdência Social em 2025. Neste ano, o programa deve movimentar cerca de R$1,3 trilhão. A Previdência é uma das maiores políticas públicas do país e garante aposentadorias, pensões e outros benefícios a milhões de brasileiros. A fiscalização analisou se os recursos estão sendo aplicados de forma eficiente e se contribuem para ampliar a proteção social e reduzir desigualdades. O TCU identificou que há espaço para melhorar a relação entre planejamento, monitoramento e execução das ações. Segundo a auditoria, o desafio é fazer com que o planejamento reflita com mais precisão os gastos e os resultados esperados. O tribunal fez recomendações para aprimorar a gestão e fortalecer a política. 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
7: 10:04.
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6: 10h20.
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5: 10h43. 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
6: 11-6.
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4: 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Heitor e Murilo, Olho Encharcado, na Nova Onda.

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1: 11:23.
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5: 11:42.
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0: 00:02.
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6: 00:20.
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0: Obrigado, gente.
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8: 00:42.
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7: Hoje eu só quero agradecer o anjo disfarçado de mulher que é você. 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
9: 1:04.
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0: Amanda e a companheira Tereza.
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0: Pobre daquele que pensa que neste mundo ser feliz é ter riqueza. Feliz é o Reinaldo, que tem Deus no coração, a família unida e a companheira Tereza.

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8: 1:24.
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3: Essa aqui eu sinto um trem diferente, viu, gente? Puxa daí que eu

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6: 1h41. 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
16: Essa é uma das minhas preferidas. E a fonte. O céu. Espírito.

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3: 2:21.
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2: Eu não queria viver uma história dessa não, viu?
3: Diego e Victor Hugo, Desbloqueado. E é na nova onda.
2: É

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12: Chegando.
4: Paulo e Natan.
13: E Hugo e Guilherme.
4: Acabei de terminar.
14: Vai com calma aí, moça. Acabei de terminar.

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2: 3 e 12.

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6: 3:21.
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9: Estamos de volta.

0: Franco Levine.
1: Já é. Obrigado, moleque.
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3: 3:29.

0: Valeu!
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1: 3:36.

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0: 3h40.
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3: 3:46.

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Talvez que o pobre passarinho voltou ao seu velho ninho, como eu voltei a meu lar. 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
4: 4:03.
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2: 4 e 8.

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7: 4:22. 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
3: 4:25.

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2: 4:31.

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2: 4:38.
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7: 4h41.
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3: 4:47.

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7: 5:07.
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3: 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É Terra Brasil. 5:11.

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7: 5:22.
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4: 5h43. 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
1: 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Muito bom dia pra você, meu querido ouvinte. Pela Nova Onda FM 91,5, ZYT 564, canal 218. Está entrando no ar mais uma edição do programa Terra Brasil. Vem comigo, porque terçou. É, e a nossa terça-feira começou com qualidade, viu? Com alegria, com companhia, com muita energia positiva através do seu rádio. Então aumenta o volume do som, porque a partir de agora eu te faço companhia, trazendo pra você o melhor da música sertaneja no seu rádio. Hoje, dia 19 de maio, dia do defensor público, dia do estudante de direito, além de celebrar o dia nacional de doação de leite humano e o dia do físico. É isso mesmo. Simbora, meu povo, porque está no ar o programa Terra Brasil.
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1: Palavra do dia de hoje. Tudo começa dentro da nossa mente. Existem pensamentos que nos levam para lugares de paz, esperança e coragem. Mas também existem aqueles que nos aprisionam no medo, na incerteza e na insegurança. Muitas vezes, sem perceber, passamos o dia inteiro vivendo em pensamentos negativos, revivendo problemas, criando preocupações e alimentando desânimos. E quando isso acontece, é como se estivéssemos morando em um lugar escuro por dentro. Por isso, a mensagem de hoje é simples e poderosa. Escolha bem os pensamentos que você alimenta. Pense naquilo que faz crescer, no que inspira, no que traz fé e confiança. Porque a mente é como uma casinha. Aquilo que você deixa entrar acaba ocupando espaço. Que hoje você escolha estar em pensamentos de luz, gratidão, esperança e amor.

0: e que a sua mente seja um lugar onde a paz encontre morada. Eu sou o seu locutor de todas as manhãs, Isaías Santos. E essa foi a palavra do dia no programa Terra Brasil. E o meu desejo é que você tenha um excelente dia.
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Vem comigo! Faltando 10 minutos para 6 horas da manhã, tá chegando o Raiz Sertaneja no seu rádio, aqui na Nova Onda FM.

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Senhor, no silêncio desse dia que amanhece, venho te pedir a paz, a sabedoria e a força. Eu quero hoje, Senhor, olhar o mundo com os olhos cheios de amor. Eu quero ser paciente, compreensivo, prudente. Quero ver além das aparências teus filhos como o Senhor mesmo os vê. E assim, Senhor, ver somente o bem em cada um deles. Fecha meus ouvidos, Senhor, a toda calúnia. Guarda minha língua de toda maldade. Que só do teu amor se encha meu ser. Que eu seja bom e verdadeiro para que todas as pessoas que se aproximem de mim sintam a sua presença. Pai, reveste-me da sua beleza e que no decorrer desse dia eu possa amar o meu próximo como a mim mesmo. Senhor, a cruz não foi o fim, porque o Senhor continua vivo em nossos corações.

Ó Maria Santíssima, que em vossa imagem milagrosa de Aparecida espalhais inúmeros benefícios sobre o Brasil, eu, embora indigno de pertencer ao número dos vossos servos, mas desejando participar dos benefícios da vossa misericórdia, prostrado a vossos pés, consagro-vos o entendimento para que sempre pense no amor que mereceis. Consagro-vos a língua para que sempre vos louve e propague a vossa devoção. Consagro-vos o coração para que depois de Deus vos ame sobre todas as coisas. Recebei-nos, ó Rainha incomparável, o ditoso número dos vossos servos. Acolhei-nos debaixo da vossa proteção. Socorrei-nos em nossas necessidades espirituais e temporais, e sobretudo na hora da nossa morte. Abençoai-nos, ó Mãe Celestial, e com vossa poderosa intercessão fortalecei-nos em nossa fraqueza, a fim de que, servindo-vos fielmente nesta vida, possamos louvar-vos, amar-vos

0: a graça de Deus, chegamos a este dia 19 de maio, terça-feira, e o programa Manhã de Luz chega até o seu coração, até a sua casa. Hoje é dia de Santo Ivo, padroeiro dos advogados, também daqueles que se dedicam à prática do direito. Pedimos hoje a intercessão de Santo Ivo por todos nós. Também nós estamos na novena do Divino Espírito Santo, é o quinto dia, e o sétimo dia da novena a Santa Rita de Cássia. As duas novenas estão disponíveis em nosso canal do YouTube, Padre Alex Nogueira. Faço também uma saudação especial a todos aqueles que nos acompanham pelas redes sociais, que divulgam os nossos programas, compartilham com outros, colocam nos grupos. Que Deus abençoe você e seguimos firmes em nossa fé, divulgando, anunciando o Santo Evangelho. Rezemos agora, em nome do Pai, e do Filho, e do Espírito Santo. Amém. Que a graça de nosso Senhor Jesus Cristo, o amor do Pai e a comunhão do Espírito Santo estejam sempre convosco. Bendito seja Deus que nos reuniu no amor de Cristo. Assim unidos, ouçamos o Evangelho desta terça-feira.
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0: Evangelho de Jesus Cristo segundo João, capítulo 17, versículos de 1 a 11. Naquele tempo, Jesus ergueu os olhos ao céu e disse: Pai, chegou a hora. Glorifica o teu Filho, para que o teu Filho te glorifique a ti, e porque lhe deste poder sobre todo homem, ele dê a vida eterna a todos aqueles que lhe confiaste. Ora, a vida eterna é esta, que eles te conheçam a ti, único Deus verdadeiro, e aquele que tu enviaste, Jesus Cristo. Eu te glorifiquei na terra e levei a termo a obra que me deste para fazer. E agora, Pai, glorifica-me junto de ti com a glória que eu tinha junto de ti antes que o mundo existisse. Manifestei o teu nome aos homens que tu me deste no meio do mundo. Eram teus, e tu os confiaste a mim, e eles guardaram a tua palavra. Agora eles sabem que tudo quanto me deste vem de ti, pois deles as palavras que tu me deste, e eles as acolheram, e reconheceram verdadeiramente que eu saí de ti, e acreditaram que tu me enviaste. Eu te rogo por eles, não te rogo pelo mundo, mas por aqueles que me deste, porque são teus. Tudo o que é meu é teu, e tudo o que é teu é meu. E eu sou glorificado neles. Já não estou no mundo, mas eles permanecem no mundo, enquanto eu vou para junto de ti. Palavra da salvação. Glória a vós, Senhor. No Evangelho de hoje, Jesus se encontra na última ceia. Ele está diante de seus apóstolos e faz uma oração. Por isso, no primeiro versículo que ouvimos, a informação é muito clara. Jesus ergueu os olhos ao céu e disse. Levantar os olhos para o céu era um gesto muito comum de oração na tradição judaica. E Jesus levanta os olhos para o céu em sinal de confiança, de oração e de profunda intimidade com o Pai.

Pai, porque nós sabemos, Ele, o Pai e o Espírito Santo são um só Deus, em três pessoas. E Jesus faz uma longa oração, chamada também de oração sacerdotal. Acabamos de ouvir um trecho desta oração. Ele pede por todos os que vão ficar, porque Ele vai morrer na cruz, depois ressuscitar e subir aos céus. Mas os seus apóstolos e discípulos permanecerão ainda um tempo neste mundo e precisarão permanecer sempre em Jesus. Infelizmente, alguns não acreditaram no Cristo, outros com sua paixão e morte não compreenderam e abandonaram o caminho. Mas Jesus reza para que eles permaneçam fiéis. E hoje, nesta semana de preparação para a solenidade de Pentecostes, para a festa do Espírito Santo, o convite é de que nós saibamos permanecer em Jesus, mas também elevar sempre os nossos olhos para o céu. Elevar os olhos para o céu é sinal de esperança, é sinal de que nós confiamos em Deus e a nossa confiança não está depositada pura e simplesmente neste mundo. Nós confiamos em Deus. E assim, devemos levantar os olhos com esperança. Se na sua vida você tem perdido a esperança, se você está desesperado, se você não tem para onde pedir socorro, olhe para o céu. Confie em Deus, tenha fé e cresça no amor a Deus, principalmente pela oração. Pode ser que nada aconteça do jeito que você queria, mas esteja em Deus e tenha certeza que tudo concorre para o bem daqueles que amam a Deus. Ame a Deus, confie nele. Vamos agora com você fazer a nossa oração da manhã pelas tuas intenções. Pai nosso que estais nos céus, santificado seja o vosso nome. Venha a nós o vosso reino. Seja feita a vossa vontade, assim na terra como no céu. O pão nosso de cada dia nos dai hoje. Perdoai-nos as nossas ofensas, assim como nós perdoamos a quem nos tem ofendido. E não nos deixeis cair em tentação, mas livrai-nos do mal. Amém. Ave Maria, cheia de graça, o Senhor é convosco. Bendita sois vós entre as mulheres, e bendito é o fruto do vosso ventre, Jesus. Santa Maria, Mãe de Deus, rogai por nós, pecadores, agora e na hora de nossa morte. Amém. Glória ao Pai, ao Filho e ao Espírito Santo, como era no princípio, agora e sempre. Amém. Jesus, manso e humilde de coração, fazei o nosso coração semelhante ao vosso. O Senhor esteja convosco. Ele está no meio de nós. A nossa proteção está no nome do Senhor, que fez o céu e a terra. O Senhor Jesus Cristo esteja contigo para te proteger. Esteja à tua frente para te conduzir e atrás de ti para te guardar. Olhe por ti, te conserve e te abençoe. Amém. E a bênção de Deus Todo-Poderoso, Pai e Filho e Espírito Santo, desça sobre vós e permaneça para sempre. Amém. Que nesta terça-feira você permaneça na paz e na alegria que vem de Jesus. Abençoado dia para você e sua família.

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6: Nova Onda FM, 6:17.
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6: Eu já tô de volta, minha gente, 6:18, começando a nossa quarta-feira, início da semana, né? A última semana, não, penúltima semana do mês de maio, não é mesmo? E eu já vou de abraço aqui, abraçando o Gildec. Alô, Gildec, bom dia pra você. Já 1:10, já saiu pro trabalho já, né? O Gildec sai às 6 horas no prego. Alô, Gildec, Deus abençoe a sua vida, obrigado pela sua companhia, viu? Quero mandar aquele abraço também para o Eduardo lá do Lavrado, do Flamenguista, já mandou a mensagem e a mensagem é a seguinte: bom dia, que o grande amor de Deus e sua infinita graça conduzam sua vida hoje, te dando tranquilidade e vitória nas lutas. Ótimo dia, valeu demais, Du, aquele abraço para você, viu? E

Tem gente chegando aí, já pedindo música, já pedindo sucesso, já mandando o seu alô. Segura aí que daqui a pouquinho eu já mando pra vocês, tá bom? Mas agora, nesse momento, o que, que a gente vai fazer? A gente vai trazer os clássicos sertanejos, minha gente, pra embalar o seu coração nessa terça-feira, tá bom? Abrindo o bloco de clássico sertanejo com eles, Chitãozinho e Chororó, no Rancho Fundo. 6:20, é o Terra Brasil, trazendo a música sertaneja ao seu rádio. Bem...

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10: Nova Onda FM, 6:37.
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10: Bom, minha gente, esse é o momento de oração, momento que eu vou compartilhar com você algo da parte de Deus. É isso aí. Meu propósito neste momento é nortear a sua manhã com uma palavra de Deus, para que o seu dia seja abençoado pelo Senhor. E eu começo dizendo algo. Nem todas as histórias que Deus escreve são vistas por muitos, é isso mesmo. Mas todas são profundamente significativas. Enquanto o mundo valoriza o que é visível e grandioso, Deus, ele trabalha no silêncio, escrevendo capítulos em lugares escondidos, longe dos aplausos, mas cheios de propósitos. A vida sendo transformada sem palco, sem reconhecimento e sem destaque, apenas pela ação fiel do Deus Todo-Poderoso no coração dessas pessoas. São histórias discretas, mas firmes, simples, mas carregadas de direção divina. Deus não precisa de visibilidade para agir, ele precisa apenas de corações disponíveis para o seu plano e para o seu propósito. Muitas vezes você pode sentir que em sua caminhada é comum demais, silenciosa demais e até invisível. E agora, diz para mim, quantas das vezes nós já tivemos essa sensação, essa impressão? Mas é justamente nesse lugar

lugar que Deus está escrevendo algo profundo. Cada lágrima, cada oração, cada escolha de permanecer fiel está sendo registrada por Ele. Nada passa desapercebido. As histórias discretas têm raízes fortes, viu? Elas não dependem da aprovação externa, mas da fidelidade interna. É no tempo certo. Aquilo que foi construído no secreto se revela com força, não para exaltação pessoal, mas para testemunho da grande graça de Deus. O Senhor está escrevendo a sua história, creia nisso, meu querido ouvinte. Quando não há barulho, mesmo quando ninguém vê, e será uma história marcada não pela aparência, mas pela essência. Porque aquelas histórias que às vezes não são vistas têm profundidade de significado. Vocês lembram de Maria e José? Pessoas simples, que pouco, mas muito pouco sabemos sobre a vida deles na história, mas coube a eles a responsabilidade de cuidar, de educar o Filho de Deus, o Deus encarnado. Deus tem um propósito grande para você. Comece essa terça-feira sabendo que grande é a obra do Senhor na sua vida, ainda que ninguém veja, ainda que ninguém perceba, ainda que ninguém dê crédito ou valorize os seus projetos e os seus sonhos. E lembre-se sempre, aquilo que é pensado, aquilo que é calculado, aquilo que é projetado no silêncio é muito melhor. Permita as pessoas perceberem o seu sucesso quando você já estiver vivendo o propósito. Senhor nosso Deus e Pai, nesta nova manhã, pedimos ao Senhor, ensina-nos a confiar na história que o Senhor está escrevendo em nossa vida. Mesmo quando tudo parece simples, silencioso ou até mesmo invisível. Pai, guarda nosso coração de buscar reconhecimento humano e ajuda-nos a valorizar o que o Senhor está fazendo no secreto. Fortaleça nossa fé para permanecermos firmes no processo, sabendo que cada detalhe tem um propósito em Ti. Que nós venhamos nunca desprezar os dias comuns, mas reconheçamos que são páginas importantes daquilo que o Senhor está construindo em nós e através de nós. E quando chegar o tempo de revelar, que seja para glorificar o Teu nome e não a nós mesmos. Esta é a nossa oração e nosso pedido. Abençoe nossa casa, nosso trabalho, nosso dia. E que a presença do Senhor nunca falte em nossos corações. Em nome de Jesus.

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0: Oi, gente! Hoje é dia 19 de maio, hoje é dia dos acadêmicos do direito e dia do defensor público. Hoje é o Dia Mundial da Doença Inflamatória Intestinal, um dia pra se chamar atenção, viu? E hoje também é o Dia Nacional de Combate à Cefaleia. Estão apagando as velinhas no dia de hoje: Cacá Diegues, cineasta brasileiro; Jaime Monjardim, diretor de TV; José Luiz da Atena, apresentador de TV; Daniel Boaventura, ator e cantor; e a atriz brasileira Vanessa Machado.
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0: Voltando um pouco no tempo, foi em 1905 que Albert Einstein publicava sua tese sobre a teoria da relatividade. Em 1965, o programa O Fino da Bossa, apresentado por Elis Regina e Jair Rodrigues, estreava na TV Record. Em 1978, o projeto de pacto amazônico era aprovado por representantes

0: de 8 países da América do Sul. E em 2002, Madre Paulina era canonizada pelo Papa João Paulo II como a primeira santa brasileira. A gente fica por aqui com a Agenda do Rádio, dizendo que amanhã tem muito mais pra você. Até lá!
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6: E por aqui eu tô de volta às 7 horas mais 6 minutos. Vamos de abraço? Vamos. Deixa eu abraçar aqui o Chanfrinho. Alô, Chanfrinho, bom dia pra você, meu amigo. 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
11: Bom dia, Isaías. Bom dia para você, para toda a equipe Onda FM, todos os ouvintes da Onda. Gostaria de mandar um alô para o Valentim, em Nova Serrana, o tio Mauro, no Santuário, em Conceição do Pará, para a princesa Gatinha, a maravilhosa de Conceição do Pará. Também, se for possível, você passar a música Alma Transparente, com Chico Rei Paraná. E ofereço também para todos da Onda FM e todos os ouvintes. Obrigado, Isaías. Aqui é o Tarcísio Freitas.
6: Grande Tarcísio Freitas, seja bem-vindo à nossa programação. Deixa comigo que já eu toco pra você. Também tá pedindo música. É o Eduardo do bairro Lavrado, aluno do Flamenguista. Bom dia pra você. Tá pedindo com Mato Grosso e Matia, Rumos do Coração. Um dia abençoado pra todos nós, né? Tamo junto, meu irmão. Um grande abraço pra você. Obrigado pela sintonia. Também o Victor Hugo tá por aí. Cadê o Victor? Tá aceso. Deixa eu só achar o Victor aqui. Cadê o homem, gente? O homem sumiu. Sumiu, Victor. Cadê o Victor? Ah, não. Sumiu o homem. Cadê o homem? Achei o homem. O Victor Hugo tá mandando aquele abraço especial pra todo o pessoal da Fábrica do Breno e pra todos os ouvintes, em especial pra linda, maravilhosa e digníssima de Conceição do Pará. Vocês ficam caçando muito. Vocês ficam caçando confusão com o Tarcísio Freitas, minha gente. O Tarcísio tá gostando nada dessa brincadeira. Agora, brincadeira à parte, Tarcísio Freitas. O povo tá curioso, viu, pra saber quem é a princesa Gatinha de Conceição do Pará. Tá todo mundo na curiosidade. Não é só Pitanguinha, não. É Pitanguinha região. Não é mesmo, Rots? O Rots lá de Pompeu tá querendo vingar pra saber quem é ela.

O Victor Hugo tá pedindo a música Fan com Eduardo Costa. Lembrei do Ailton agora. Ó, Ailton, tá na escuta aí, Ailton? Aquela apaixonada com o Eduardo Costa. Eu falei assim, né? Eu quero uma apaixonada aí com o Eduardo Costa. Aí tá uma delas, viu, Ailton? Simbora, minha gente, 7 horas mais 10 minutos. A gente tá na melhor, na mais sertaneja do Brasil, na Onda FM. 91,5. A estação dos apaixonados pela música sertaneja.

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7: Olá, amores! Chegando por aqui trazendo previsões astrológicas pra você. Hoje, terça-feira, 19 de maio de 2026. Hoje é dia do estudante de direito, dia também do defensor público. Hoje é dia de São Crispim de Viterbo, Dia Nacional de Doação de Leite Humano, Dia Nacional de Combate à Cefaleia. Hoje também é Dia Mundial da Doença Inflamatória Intestinal, Dia Mundial do Médico de Família e ainda Dia do Físico. E pra você que tá fazendo aniversário hoje, parabéns, felicidade, saúde, amor, sucesso, muitos anos de vida pra você, viu? Previsões astrológicas chegam. E lá vamos nós, né? Para que os astros, o que será que os astros revelam no dia de hoje, né? Pro seu signo, hã? Vamos lá?
8: Áries, de 21 de março a 20 de abril.
7: Bem, Áries, bom dia! Hoje sua intuição e suas emoções estarão mais intensas, o que o levará a entrar em contato com o mundo interior. Devido a essas energias, poderá ocorrer um conflito entre o desejo de agir e a necessidade de processar sentimentos confusos. Assim, haverá a possibilidade de indecisão ou sensação de desajuste. A cor para você é lilás, número 1.
8: Touro, de 21 de abril a 20 de maio.
7: Touro, você tenderá a estar mais sensível em relação às amizades. Essa sensibilidade poderá influenciar os seus sonhos e aspirações futuras. Todavia, também haverá a possibilidade de tensões entre os desejos individuais e as emoções relacionadas aos círculos sociais, gerando um descompasso. Para você, a sua cor hoje é prata número 30.
8: Gêmeos, de 21 de maio a 20 de junho.
7: Gêmeos, nesta terça-feira você estará mais sensível em relação aos acontecimentos da carreira, o que influenciará suas ambições. Com isso, poderá surgir uma tensão entre a natureza racional e a necessidade emocional de propósito. Logo, o mais indicado será que busque clareza para alinhar os objetivos de vida com o reconhecimento profissional. Cobre sua cor número 19.
8: Câncer, de 21 de junho a 22 de julho.
7: Canceriano, você poderá se deparar com um forte impulso por liberdade, novas ideias e tudo que traz crescimento. Poderá também vivenciar um conflito intenso entre a sensibilidade e a necessidade de romper com o convencional, o que levará a sentimentos explosivos e ações confusas. A cor é rosa, 29 é número de sorte. Já voltamos com previsões para Leão, Virgem, Libra e Escorpião.
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12: 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Na sequência da nossa programação, nós vamos chamando já a próxima participação. Cadê o Maurílio Valentim? Tá por aí ainda? Alô, Maurílio, bom dia pra você.
16: Bom dia, Isaías Santos. Aqui é o Valentim de Nova Serana, meu amigo querido. Mande a música pra mim, João Boiadeiro de Moreno, Moreninho. Eu mando para o Tarcísio aí de Conceição do Pará, um abraço. Mando para o Timário lá do Santuário, meu amigo querido. E para todos os ouvintes e para todos que estão aí com você na rádio também, amigo querido. E gostaria de mandar também um abraço para minha amada Lucite em Bom Despacho e meus manos queridos. Que Deus te abençoe sempre.
12: Amém, meu amigo Maurílio Valentim. Obrigado pelo carinho, pela sintonia. Também tá com a gente o Tizio.com. Alô, Tizio, bom dia. Seja muito bem-vindo à nossa programação e feliz terça pra você. Quero aproveitar e mandar um alô pra todo o pessoal da Construção Civil. E o Tizio quer ouvir com o Barreirito? Tá do jeito que eu queria. É só música boa, é Pitangui Região, sintonizada na melhor nova onda, FM 91,5. Bom, minha gente, só um minutinho, deixa eu falar pra você que está transitando a BR-494, ali próximo ao Trevo dos Gamas, saída pra cidade de Divinópolis. Manda um abraço aqui pro Nen, pra Priscila, que tá na sintonia do programa Terra Brasil, a partir das 3h30 da manhã. 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É só você falar, olha, eu ouvi na rádio, eu ouvi com o Isaías Santos, que tem coisa boa para você, tá bom?

Ah, ele aí, ó. Barreirito, tá do jeito que eu queria? É o pedido do nosso grande amigo Tizio.com. Simbora, minha gente, 7 horas e 35 minutos.

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6: Já estamos de volta, Leonino, bom dia. Você buscará mais liberdade e originalidade nesta terça-feira. No entanto, o desejo de se expressar entrará em conflito com as necessidades de desapego e rompimento de padrões. Portanto, prepare-se para turbulências emocionais e mudanças inesperadas. Além disso, deverá se adaptar às novas dinâmicas. A cor é branco, número de sorte 2.
7: Virgem, de 23 de agosto a 22 de setembro.
6: Virgem, você tenderá a se envolver emocionalmente com o setor afetivo. Entretanto, haverá possibilidade de se deparar com um conflito entre a natureza prática e a necessidade de flexibilidade e originalidade. Para que tudo melhore, será importante se adaptar às possíveis mudanças. A cor azul, número 20.
7: Libra, de 23 de setembro a 22 de outubro.
6: Libra, nesta terça-feira poderão surgir desafios com superiores no ambiente profissional. Isso exigirá ajustes na forma como você cuida de si e lida com as responsabilidades do dia a dia. Além disso, haverá a possibilidade de acontecimentos inesperados no trabalho ou na saúde, o que demandará flexibilidade, tá? A cor hoje é cinza, número 5.
7: Escorpião, de 23 de outubro a 22 de novembro.
6: Escorpião, hoje a criatividade e a busca por diversão estarão em alta. Apesar disso, poderá haver conflito entre a imagem que tem de si e

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3: Nova Onda FM 751.
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3: Nova Onda FM trazendo a participação da galera sintonizada com a gente na Nova Onda FM 91,5, com oferecimento da distribuidora de gás e água Boa Vontade, revendedor autorizado do Super Gás Brás, o gás ouro do Brasil. 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E deixa eu mandar aquele abraço especial lá pra Luciene, também pra Iracema. Alô, Luciene! Alô, Iracema! Café já tá pronto, já já é quase 8 horas. Vamos que vamos, minha gente. Cadê o Paulo? Vamos carregar o gás, Paulo. Não deixar o povo sem gás não, hein? 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Bora de participação. Alô, Dudu, bom dia.
6: Bom dia, amiguinho. Tamo junto, hein? Manda aí pra Dudu. Com o Gustavo Lima, tô por aí. E com Rio Negro e Solimões, Castelo de Sonhos. Um abraço pra você.
3: Um abraço pra você também, Dudu. A Dudu fica comigo aqui até 10 horas. E aí depois ela vai ouvir o padre. Eu já falei com ela que eu vou conversar com o padre Reginaldo Manzotti. Vou combinar com ele pra começar o programa mais tarde. Pra Dudu ficar agarrada com a gente aqui, trazendo alegria e companhia de sempre, né, Dudu? Aô, Reginaldo Manzotti. O senhor poderia começar o seu programa mais tarde um pouco? O senhor tá curtindo aí o Terra Brasil, padre Reginaldo Manzotti? Tomando aquele cafezinho sem açúcar, sabe que o senhor gosta? Pois é, meu padre. Tem misericórdia. Nossa, seu padre. Começa mais tarde um pouco. A Dudu gosta do programa do senhor, mas gosta também de ficar no Terra Brasil. A mulher fica dividida. Ou senão vou ter que comprar outro rádio pra dar ela de presente. Aí ela vai ficar com o rádio ligado na nova onda e a outra ligada pro senhor, padre. Simbora de música, minha gente. Ligue e participe, 3271-9191. É o WhatsApp onde toca o seu sucesso. Continua ligado com a gente. Aqui, o sucesso não para.

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6: Se é notícia, você acompanha aqui na Nova Onda FM. Duas mulheres de 32 e 45 anos foram presas pela Polícia Militar durante a operação contra o tráfico de drogas em Itaúna. Segundo a PM, após denúncias anônimas, os militares encontraram um veículo suspeito utilizado para o transporte de entorpecentes. A condutora tentou fugir ao perceber a aproximação da viatura, mas foi abordada em seguida. Durante as buscas no carro, os policiais encontraram um tablete de crack que poderia render cerca de 900 porções, além de dois celulares. As suspeitas foram encaminhadas para a delegacia e o veículo utilizado na ação foi apreendido. Não saia da sintonia a qualquer momento. Mais informações, repórter Marcos Inícios.
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11: Nova Onda FM 8:12.
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0: Bom dia, meu querido Isaías. Bom dia pra você, querido. Bom dia. Bora, né? Terça, semana passa rápido, mas choveu aí. Quem banho até choveu, só. Choveu bom, que dá chuva boa, viu? Ô, escuta aqui, manda uma música pra nós aí, pro Boca de Sacola aí, pro amigo Boca de Sacola. O menino do Gustavo Lima, né? É o Jairo, né? Que é o menino do Gustavo Lima. Pra Rosa Pura, pro Tarcísio, pro 200. Pra gatinha, né? Lá de Conceição do Pará, né? Mas tá pro carro. Manda pra nós aí, filho do Francisco, pro Jairo. Você manda filho do Francisco aí. Meu coração só quer chorar. E pra mim, você pode mandar um Christian Hawk, tive um sonho pra Nova York. Isaías e Rádio Onda. Isaías, biólogo de rádio, todo o território nacional, pitanguiense do mundo. Chama, Isaías, chama.
1: É o Robson da cidade de Pompeu, que tá lá em Abaeté, né, Robson? Um abraço pra você, obrigado pela audiência. Já tá na agulha aqui, viu? 8 horas e 14 minutos, tô de volta, minha gente. E eu vou trazer uma informação pra você importante. 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Chegamos, sucesso! Zezé de Camargo, Luciano, meu coração só quer chorar. 8 horas e 16 minutos.

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2: Já estamos de volta e as últimas previsões para hoje, terça-feira, 19 de maio de 2026. Sagitário, bom dia. A busca por liberdade estará em alta, especialmente no lar e nas relações familiares. Será possível que isso leve um conflito entre as necessidades emocionais e as demandas familiares também, tá? Ao longo do dia, tenha cautela com a tendência a agir por impulso, pois poderá ocasionar atritos e rompimentos. Além disso, procure ser mais flexível. Azul é sua cor, números de sorte 10.
3: Capricórnio, de 22 de dezembro a 20 de janeiro.
2: Capricórnio, você buscará por novidades e liberdade nas interações. Além disso, poderá sentir uma inquietação que desafia sua forma de comunicação, trazendo ideias e conversas inesperadas. Ao mesmo tempo, também irá se deparar com um conflito entre o que sente e o que fala. Logo, será necessário ter cautela com a tendência a impulsos e explosões. Para você hoje, a cor é ameixa, número 39.
3: Aquário, de 21 de janeiro a 19 de fevereiro.
2: Aquário, nesta terça-feira você se conectará com os seus valores e com a segurança financeira. Ademais, a sua intuição estará aguçada para o que realmente importa. Porém, as necessidades emocionais poderão entrar em conflito com a visão racional sobre os assuntos práticos, gerando desafios. A cor é nude, número 44 hoje.
3: Peixes, de 20 de fevereiro a 20 de março.
2: Peixes! Sua sensibilidade e intuição estarão em alta, o que poderá interferir a sua imagem, né, que você tem de si na forma como se apresenta ao mundo. Ainda nesta terça-feira poderá haver um conflito entre suas ações e emoções, levando a incertezas. De modo geral, a tendência será se deixar levar pelo emocional. Por isso, procure praticar o autocuidado. Opa, cor verde número 28 para você hoje. Tá, Pisciano? Vamos ficando por aqui, de volta amanhã com mais previsões astrológicas pra você que nos acompanha aqui sempre. Combinado então, né? Nosso encontro é amanhã, logo cedinho. Pula da cama e vem pra cá com a gente. Tchau, tchau.
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0: Olá, amores! Chegando por aqui com mais um resumo de novelas, né? Hoje, terça-feira, 19 de maio. A gente começa pela nobreza do amor. Hoje, Gendal ordena que Pascoal repreenda a rebelião. Chinua garante a Gendal que não sabe de Dume. A Mr. Campbell diz a Pascoal que reconheceu a Kim como um dos líderes do movimento. Gendal se revolta ao saber que Omar fugiu, né? E olha, ainda hoje, chega o dia então aí do noivado. De Mirinho e Virgínia. Fabrício e Mirinho celebram o início de um investimento. Alica revela a Tonho que é a princesa de Batanga. Tudo isso no capítulo de hoje, em A Nobreza do Amor, né? Terça-feira, 19 de maio, a gente traz o resumo agora de Coração Acelerado. Vamos nessa? Pra hoje! Zuzu comenta com a Laurzinho que Janete viu algo de estranho envolvendo o empresário. Bem, hoje, Valmir é gentil com agrado. Nayane se desespera ao perceber que João Raul reconheceu algo de Diana em agrado. Ronei garante a Zilá que eles controlarão os Amaral, né? O João Raul vai atrás de agrado e Nayane pede ajuda a Gael para seguir o namoro. Tudo isso vai acontecer hoje em Coração Acelerado, terça-feira, 19 de maio, né? E a gente volta bem rapidinho com o resumo de Quem Ama Cuida, segundo capítulo.
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4: Nova Onda FM 8:36.
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4: 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E simbora de mais participação, quem tá chegando aí? Ah, é o José Maria Viana? Alô, Zé Maria, fala comigo.
12: Bom dia, meu amigo Isaías, terçou, né? Depois você manda pra nós com Mato Grosso e Matias, tentei te esquecer. Lá pro Ricardinho, pro Luciano, pra Helenice, a equipe Solução, a equipe da Ultra Popular, pro Fariseu, pro Nails Boca Sacola e a Dona Francisca. Um bom dia para todos.
4: Bom dia para você também, José Maria. Obrigado pela sintonia. O frio aí, hein, no Rio do Peixe. Já esfriou bastante por aí? Eu imagino que sim, viu? Aqui a neblina em Pitangui até a última hora que eu saí do estúdio. Tava tomando conta de tudo. Não tava dando nem para ver a Cruz do Monte. É, o alto da Serra, não tá dando para ver, não. Tudo tampado. Diziam os antigos. Neblina na serra, chuva na terra. Será que vem chuva pra gente, hein? Será? Olha, deixa eu abraçar também a Cícera da Vitória da Conquista. Alô, Cícera, bom dia. Mandou seu oi, seu abraço já hoje cedinho. E o Magela do Zé do Sulino lá na areia. Alô, Magela, bom dia pra você. Areia branca, né? Eita, coisa boa. E o Magela tá dizendo pra mim aqui que o friozinho tá bacana por lá de lá, viu? E que essa noite a água desceu, né, Magela? Magela tá pedindo pra mim escolher uma música bacana pra ele. Então, olha, eu tô mandando aí pra você com muito carinho, viu, Magela? Com Chico Rei Paraná, quem será seu outro amor? Alô, Tizil. Tizil, tá mandando alguma coisa aí, produção? Manda aí. Neblina baixa, sol que racha. É, já ouvi essa também, viu? É verdade, viu, Tizil? Um abraço pra você, meu amigo. Tudo de bom? E vamos que vamos, faltando 20 minutos para as 9 horas da manhã.

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Bem, já estamos de volta por aqui, terça-feira, 19 de maio, em Quem Ama Cuida, né? Adriana implora para o barqueiro resgatar o seu marido. Rafael e Ingrid se preocupam ao saber que a mãe entrou aí com o pedido de interdição do tio. Ao perceber a felicidade de Pedro com a notícia da gravidez, a Bruna embarca na mentira da mãe, né? E olha, Arthur procura Pilar e ameaça cobrar as joias que emprestou à irmã. Adriana constata a morte de Carlos e a sua família a ampara. Durante o enterro de Carlos, Rosa conta a Adriana que Arthur precisa de uma fisioterapeuta. Ainda hoje, Pedro encontra no chão a pulseira que Carlos deu a Adriana e guarda consigo. Brigitte observa as imagens de microcâmera que instalou na casa de Pitucho, né? Ao andar por São Paulo, Adriana conhece Arthur por acaso ao ajudá-lo. Tudo isso acontece no segundo capítulo de Quem Ama Cuida. Vamos ficando por aqui, amanhã a gente volta, tá? Com mais um resuminho de novelas. Beijos, tchau, tchau.

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3: Tô de volta, minha gente, faltando 4 minutos para as 9 horas da manhã com oferecimento da Farmácia Solução Rede Intrefarma. 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Vem chegando Walter Chagas lá do Chapadão. Alô, Walter, bom dia pra você.
4: Ô, Zaia Santos, tudo bem?
3: Tudo.
4: Ô, aqui é o Walter Chagas, Walter C. Deixa eu falar, manda uma música pra gente, Estrela de Ouro. Ofereço pra todo ouvinte e principalmente pro Zé Luiz, aqui do Chapadão. Beleza? Obrigado.
3: Eu que agradeço pela sua companhia aqui na Nova Onda FM 91,5 ZYT 564, canal 218, no programa Terra Brasil. Hoje, dia 19 de maio, dia do defensor público, também é o dia do estudante de direito, é? E para poder aqui parabenizar todos os estudantes de direito, deixa eu receber aqui o doutor Carlos Alves Araújo, dá uma mensagem especial para você, que é estudante de direito. Carlos, seja bem-vindo, doutor. Bom dia para você.
5: Bom dia, meu amigo Isaías Santos. Hoje é um dia especial, né? O dia do estudante de direito. E eu quero, como advogado, né, parabenizar toda essa turma que batalha, que estuda, que trabalha tanto, né? É uma área muito especial. Pessoas que buscam mesmo direito, que buscam entender a justiça do nosso país. Incentivá-los, Isaías, porque é uma carreira promissora, né, com muitas portas, tanto para as carreiras jurídicas propriamente ditas, né, de juiz, promotor, delegado, cartório, como para concursos públicos em tantas áreas, e também na busca, né, daqueles que querem advogar, fazer justiça. Não é um curso fácil, Isaías, é muita luta, muito trabalho, é muita dedicação, são 5 anos de muita entrega. Mas que Deus abençoe aí todos os nossos estudantes de direito, que eles possam mesmo se dedicar, possam mesmo aprender e possam ser instrumentos aí, né, para a nossa justiça, possam ser instrumento para a nossa sociedade. Então, meus parabéns e continuem firme nessa carreira linda que é do direito. A todos os estudantes de direito, fica aí o meu abraço e o meu carinho para vocês. Valeu!
3: É o doutor Carlos Alves Araújo deixando o seu abraço, o seu alô para todos os estudantes de direito. Hoje, né, dia especial aí, dia 19 de maio, dia do estudante de direito. Então vamos lá, vamos atender o pedido do Walter Chagas lá do Chapadão. Tchau, Carreira e Pardinho, Estrela de Ouro.
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3: Nova Onda FM, 8:56.
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2: Leia depois aquela parábola que Jesus vai contar, aquele ensinamento onde havia um homem sensato e um insensato. Um constrói a casa sobre a rocha, um constrói sobre a areia. Sobre o primeiro e o segundo, veio tempestade, vento e enxurrada. Sobre os dois, os problemas foram os mesmos. Qual a diferença então de um e de outro? O que construiu na rocha, permaneceu. O que construiu na areia, perdeu, caiu. A sua ruína foi completa. Você precisa aprender isso. O que difere uma pessoa de fé de uma pessoa que não tem fé não é a ausência de problemas, mas é não perder a esperança quando o problema chegar na sua vida. Você já escutou a expressão assim? Fulano de tal ficou desesperado. Já escutou ou não? O que é uma pessoa desesperada? Ela perdeu a esperança. O problema não é não ter problema, o problema é perder a esperança. Aí você fica desesperado. Sofrer, a gente sofre. Chorar, a gente chora. Solidão, a gente sente. Fraqueza, a gente padece. Mas a esperança não se perde. Deus trabalha a meu favor. Confiando, confiei no Senhor. Esperando, esperei no Senhor. Sofrendo, me entreguei ao Senhor.
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0: Minha gente, 9:09, horas iguais. E agora eu vou chamar ele, Tiago Aguiar. Alô, Tiago, bom dia pra você, meu amigo.
6: Bom dia, Isaías, beleza?
0: Bom demais.
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0: Um abraço, um bom dia.
1: Bom dia, um abraço pra você também. A gente vai seguindo a nossa programação.

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3: Os fatos acontecem, viram notícia aqui na Nova Onda FM. Um homem de 31 anos foi preso, suspeito de invadir e furtar a residência da ex-companheira no bairro Pouso Alegre, em Nova Serrana. Segundo a Guarda Civil Municipal, a ocorrência foi registrada após a vítima relatar que o ex-companheiro teria escalado o muro da residência, acessado o imóvel pelo telhado e furtado uma roçadeira, fugindo logo em seguida. Ainda conforme a mulher, ela vinha sofrendo constantes perturbações por parte do suspeito e demonstrava preocupação com a própria segurança, devido ao comportamento recorrente do homem. Após receber as informações, equipes da Guarda Municipal iniciaram rastreamentos pela região. Durante as buscas, a vítima entrou novamente em contato, informando que o suspeito havia retornado ao imóvel. Os guardas foram até o local e encontraram um homem em frente à residência. Durante a abordagem, ele confessou o furto e afirmou que havia repassado o equipamento para terceiros. O suspeito foi encaminhado para avaliação médica e, posteriormente, conduzido à delegacia. Para a Nova Onda FM, repórter Marcos Inícios.
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Simbora, minha gente, 9 horas e 20 minutos da sua sertaneja mais querida do Brasil, Nova Onda FM 91,5. Emissora da Rede Ativa de Comunicação. Já segue a gente no Instagram? Ainda não? Então segue lá, Rede Ativa _, e fique sabendo de tudo que acontece por aqui. Conheça toda a turma, viu? Segue a gente aí, minha gente. 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Eu vou trazendo mais música para você e olha, não se esqueça, viu? 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Chegando com Cleito e Romário e Hugo Guilherme. Esqueça, volta para mim. 9 horas e 23 minutos.

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5: Nova Onda FM, 9:35.
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5: Pois é, minha gente. E nós vamos trazendo mais sertanejo pra você, porque daqui a pouquinho tem a previsão do tempo. É, você vai ficar sabendo como é que vai ficar o tempo e a temperatura na nossa região com essa mudança repentina. O tempo tá doido, minha gente. Tá doido de tudo. Simbora, 9 horas e 35 minutos, chegando com o Thiago Brava e Jorge Dona Maria.
9: Thiago Brava, um violão, uma catuaba e o Jorge. Hã? Fala comigo!
10: Bora, Thiagão!

0: Aê! Valeu, Jorge!
1: Valeu, cara!
0: Agora foi,
1: papai. O que você fez com a Dona Maria pela
0: tua casa? Deixa eu namorar sua filha, Dona Maria!
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2: Bem, minha gente, a partir de agora você fica em dia com o tempo e a temperatura. A previsão para a cidade de Pitangui é de sol com muitas nuvens e probabilidade de pancadas de chuva à tarde e também à noite. As temperaturas variam entre a mínima de 19 graus e a máxima de 26 graus. Já a umidade do ar fica em torno de 96%. Lembrando que, segundo a Organização Mundial da Saúde, a OMS, a umidade do ar ideal para a saúde humana é entre 50% e 60%. Nessa terça-feira, com mudanças nas condições do tempo em Minas Gerais, o avanço de uma frente fria pela região sudeste trará aumento da nebulosidade e chuva para o centro-sul e oeste do estado. O sistema deve ficar estacionário até quarta-feira, ou seja, até amanhã, dia 20 de maio, mantendo muita nebulosidade e, consequentemente, declínio da temperatura máxima na área anteriormente mencionada. Já na capital mineira, a cidade de Belo Horizonte, para quem vai sentido a capital no dia de hoje, segue com possibilidade de chuva nessa terça-feira. O tempo continua estável na capital mineira, que deve permanecer com céu nublado ao longo do dia. Segundo o Instituto Nacional de Meteorologia, o IMET, a menor temperatura registrada nas primeiras horas dessa terça-feira foi de 18 graus na estação do Cercadinho, no bairro Buritis, da região oeste da cidade. A menor sensação térmica registrada foi de 12 graus. A temperatura máxima prevista para a capital mineira é de 28 graus. Já a umidade relativa mínima do ar deve ficar em torno de 55% durante o período da tarde.
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3: Minha gente, tô de volta. É o nosso programa Terra Brasil no ar. Ah, deixa eu ver quem tá por chegando aí. É o Thiago. O Thiago tá chegando. Thiago, faltou a sua trilha, meu amigo. Mas deixa eu te chamar aqui. Alô, Thiago.

0: Bom dia, tudo bem com você?
1: Bem, graças a Deus, um abraço especial para você, um abraço aí para todos os ouvintes da Rádio Nova Onda 91.5. Estou de volta, viu, Isaías? 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
0: 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Sabe quem tá mandando um abraço pra você?
1: Quem?
0: É a Dudu lá de Divinópolis. Ela tá dizendo aqui, ó, é o Tiaguinho, esse também é bom demais, o cara nota mil.
1: Valeu, um abração lá pra Dudu, gente boa, viu? É ouvinte aí, desde que a gente surgiu com o projeto da Nova Onda, né, que a Nova Onda integrou aí a Rede Ativa de Comunicação, ela é a nossa ouvinte, viu, Isaías?
0: Olha aí, tá vendo?
1: Já se vão 7 anos, né, Dudu? Um abraço especial pra você aí em Divinópolis, toda a região, o pessoal que acompanha a Rádio Nova Onda, que está aí sempre com o Isaías na parte da manhã, com o Terra Brasil, que está aí com o Thiago Aguiar na parte da tarde, né, com o Conexão. A gente agradece de coração sempre o pessoal que sempre nos ouve aí na programação, tá certo, meu amigo?
0: É isso aí, seguimos juntos.
1: E misturados, viu?
0: Simbora, minha gente!
1: Um abraço especial pra você, tchau, tchau!
0: Um abraço, Thiagão, até a próxima!
1: Até já!
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0: É isso aí, minha gente. Nós vamos seguindo por aqui. 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Bem, quem tá participando com a gente agora é a Rejane. Alô, Rejane, bom dia pra você. Obrigado pela sua sintonia, pela companhia, viu? Ela tá pedindo pra ouvir a música, deixa eu ver aqui a música, com Renê, Só um Grande Amor, e oferece para os seus filhos Mauro e Maria do Carmo e também para o seu esposo, o Nailton, o Boca de Sacola. Obrigado, ótima terça-feira para todos nós. Valeu demais, Rejane, um abraço pra você, também para o nosso amigo Nailton. Alô, Nailton, bom dia, já chegou por aí, Nailton? Já tá na hora, ó, faltando 4 minutos pras 10 horas. O Nailton tá por aí, bora, bora, Boca de Sacola, porque é terça-feira e vem chuva pra gente.

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3: Nova Onda FM, é hora de atualizarmos as informações. Um homem de 24 anos foi preso suspeito de tráfico de drogas no bairro Geraldo Cesário, em Bom Despacho. A Polícia Militar realizou uma operação após denúncias anônimas que apontavam o uso de um veículo Gol para entregas de entorpecentes e um imóvel como ponto de armazenamento. Durante a abordagem, o suspeito apresentou comportamento nervoso. Em seguida, os militares foram até o endereço denunciado, onde o indivíduo fugiu ao perceber a presença policial. No imóvel foram apreendidas 3 porções de cocaína, uma balança de precisão, R$ 1.702 em dinheiro, um celular e materiais usados no tráfico. O autor foi preso e conduzido à delegacia, junto com os materiais apreendidos. O caso segue sob investigação. Para a Nova Onda FM, repórter Marcos Inícios. 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
6: Nova Onda FM 10:14.
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0: Ô, meu querido, bom dia, bom dia. Bom dia para todos os ouvintes. Por aqui, rapaz, na retaguarda, viu? Que Deus abençoe você. Todos os ouvintes. Bora, bora, boca de sacola. Um abraço muito especial para minha esposa Rejane. E seus filhos, Mauro Filho e Maria do Carmo. Também, né, rapaz? Zé Maria de Freitas, Claudete, Zé Maria Viana, Jário e os demais. Bora, bora, boca de sacola.
1: Simbora, boca de sacola, é o Nailton. Vem com a gente. 10 horas mais 15 minutinhos. Esse é o seu programa Terra Brasil. E mandou a foto aqui, o almoço tá bonito aí, hein? O Nailton hoje tá na cozinha preparando aquele almoço. Você não é brinquedão, hein? A Regiane hoje tá feita. Ela não vai precisar ir pra cozinha hoje, né? 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Bom, cadê Dudu? Cadê Dudu? Fala pra mim, Dudu. Fala comigo.
2: Amiguinho,
1: Oi!
2: já que eu vou ficar até 10h30,
1: Aô, bicho!
2: manda uma do Zezé aí pra
1: Manda
2: Dudu.
1: aí!
2: Aquela.
1: Ah.
2: Deixa eu te falar. Foi! Se rasgando! Tô querendo tomar um vinho agora, amiguinho.
1: Tá querendo tomar
2: Será
1: um vinho
2: que já
1: já?
2: pode? Será que eu
1: Uai!
2: posso?

bom, tá cedo, hoje ainda é terça-feira, ainda é 10 horas, mas enfim, né? Simbora então, diz a Zé de Camargo Luciano, simbora, minha gente.

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8: Nova Onda FM 10:35.
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8: E na sequência da nossa programação, eu tô de volta trazendo a participação da Girlene Oliveira, lá do bairro Gamileira, abraçando o Raimundo, a Thaís, o Rafael, a Rosa Purva, a Valentina e o Tarcísio em Conceição do Pará. Tá pedindo pra ouvir a música Gosta de ou Gostar de Rua, né? O nome da música, Gostar de Rua, com Felipe e Rodrigo, e tá desejando uma terça-feira abençoada para todos nós. Obrigado, Gilene, pela sua companhia. Um abraço para você. Ah, eu vou aproveitar também, abraçar o meu amigo Marcelinho. Alô, Marcelinho, baterista. Bom dia, bom dia, bom dia. Ele tá lá na Tons e Aromas, com a turma bacana demais, que é o Chico, o Romeu, o Hugo, o Libério. Um abraço para vocês. Obrigado pela sintonia, pela audiência de vocês. Aproveitando aqui, deixa eu dar um

0: 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Bom, nós vamos atendendo aqui a participação da nossa amiga Girlene Oliveira, nosso querido ouvinte. Mas, peraí, deixa eu ouvir o Jair. O Jair tá por aí, gente? Manda aí, manda o áudio do Jairo aí. Vem chegando, Jairo. Bom dia pra você. É o Jairo da TJ Armários Planejados. Fala comigo, Jairo. Bom dia.
1: Bom dia, Isaías. Aqui é o Jairo da TJ Planejados. Ele passando que fala que estamos ligadinhos na sua programação. Ligados aqui na produção. Manda ali pra Rosa Pura, também a Cat, Nelinho, Rodrigo da Ação, Pedro Amil, Daniel do Cigarro, Nailton, Boca de Sacola, 200. Né? Um alô também pro Rodney lá do Pompeu, Marciano, eletricista. Pro Jorge, pedreiro. Mas o seu ajudante lá, o Luan. Um alô também vai pro Ró. Lucas Pesca e Pague, velho Chico. Minha mãe Geralda, meus filhos Júlia e Taylor. E um alô também pra banda da Márcia, Nádia, psicóloga. E meu alô zaço especial pra minha amada esposa, Maricélia. Valeu, um abraço.
0: Um abraço pra você também, Jário. Valeu demais, viu? Vamos chamando então Felipe e Rodrigo. Gostar de Rua.
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3: Então você gosta de rua, né? Tá bom.

0: aqui, vamos chamando o Thiago Aguiar. Alô, Thiago, bom dia pra você.
1: Fala, Isaías, bom dia, meu amigo, beleza?
0: Bom demais, meu amigo.
1: Vamos na programação Nova Onda, a rádio mais sertaneja do Brasil. 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
0: 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E a gente vai seguindo por aqui.
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5: Nova Onda FM, 10h52.
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chegando ao fim de mais uma edição do programa Terra Brasil. Vou deixando aqui meu abraço especial para você, um beijo no seu coração, me despedindo dessa terça-feira maravilhosa, desejando a você uma ótima tarde de terça, leve, livre, solta, com muita alegria, muita energia positiva para você que está me ouvindo aonde você estiver, quer seja no carro, quer seja na academia, em casa, no trabalho, na roça. Muito obrigado pela sua companhia, Deus abençoe você. E se o nosso bom Deus assim nos permitir, amanhã a gente está de volta com informação, entretenimento, música boa para você e companhia no seu rádio, viu? Não mude sintonia não, continue na 91,5. Daqui a pouquinho o Marcos Vinícius está chegando por aí, viu? Trazendo mais notícia para você. Eu vou deixando a saideira com Bruno e Marrone, um sonhador.

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7: 11:09.
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6: Nova onda FM 11 e 12. Atenção para as manchetes do Mais Notícias desta terça-feira, 19 de maio de 2026. PEC do fim da escala 6x1 entra em semana decisiva. INSS muda regras do empréstimo consignado e passa a exigir biometria facial. Detrans passam a exigir exame toxicológico para a primeira CNH de carros e motos. Anvisa suspende corticoide e remédio para colesterol. Entrevista especial. Médico generalista Dr. Ademir aborda os desafios da depressão e da ansiedade. Celebrado em 19 de maio, o Dia de Santo Ivo homenageia o padroeiro dos advogados e reforça a importância da justiça, da ética e da defesa dos mais vulneráveis. Sobre o tema, vamos conversar com o advogado e presidente da OAB de Pitangui, Dr. Naider Xavier. Esporte, seleção brasileira. Ancelotti explica a convocação de Neymar para a Copa. No nosso noticiário policial, homem é preso por tráfico em Bom Despacho após denúncias anônimas. Violento capotamento mobiliza bombeiros e SAMU na MG-050. Vítima de 59 anos ficou presa às ferragens. Pai indiciado por estupro da própria filha de 7 anos em Carmo do Cajuru. Polícia Militar prende jovem por tráfico e apreende mais de 180 pedras de crack em Itaúna. Homem baleado entra na Câmara Municipal de Pará de Minas pedindo socorro. Vítima é levada em estado moderado ao hospital. 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Nova Onda FM 11:13, um bom dia para você, obrigado pelo carinho da sua sintonia. A partir de agora o nosso Mais Notícias nesta terça-feira, 19 de maio de 2026, a estação é outono, 25 graus. Neste momento, na área central de Pitangui. Previsão do tempo para a região sudeste do país.
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7: Sudeste.
9: A previsão do tempo para a região sudeste do país é de céu com muitas nuvens e chuvas intensas para toda a região ao longo do dia, à exceção do norte de Minas Gerais, que deve permanecer sob poucas nuvens e sem chuvas, com maior intensidade e acompanhadas de trovoadas na porção centro-sul da região. A temperatura mínima prevista é de 16, já a máxima pode chegar aos 32 graus.
6: Previsão para Pitangui, sol com muitas nuvens, pancadas de chuva podendo ocorrer à tarde e à noite. Durante a madrugada desta terça-feira, os termômetros marcaram 18 graus. A máxima não deve passar da casa dos 27 graus, de acordo com o site de climatologia Climatempo. Mais notícias agora, 11:14.
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6: É bacana, 11:15 na Nova Onda. Tenho o prazer, a honra e a alegria de receber aqui nos estúdios da Nova Onda FM, Dr. Naider Xavier, presidente da OAB de Pitangui, também advogado. Seja bem-vindo, doutor. Prazer enorme revê-lo.
10: Muito obrigado, boa tarde.
6: Deixa eu abaixar esse microfone um pouquinho. Tá. Puxa um pouquinho pro seu lado aí, isso aí. A anta aqui. Eu comecei a trabalhar no rádio hoje, sabe, doutor? Aí eu tô aprendendo não, ainda, viu?
10: Você tem tempo pra isso,
6: tá novo ainda. Nossa, não é criança. Possível. Né? Eu tô achando que o Paulo tá me dando tempo até demais pra poder aprender a trabalhar no rádio. Ele é muito bom. Ele é muito bonzinho. É. Né? Hoje, o dia de Santo Ivo, doutor, vai além da tradição religiosa, né? A data acaba que provoca reflexões sobre ética e justiça social e o verdadeiro papel da advocacia na defesa da cidadania.
10: Exatamente, e o Santo Ivo nos faz pensar muito, né, que ele era diferenciado, né? ele se dedicou aos pobres, ele era conhecido como o advogado dos pobres, né? Mas antes disso a gente vai falar um pouco da sua trajetória de vida. Desde de jovem já era diferenciado, né?
6: E a gente adora ouvir história. É, né? Os ouvintes, eu também.
10: Finalizando, nós vamos contar a primeira atuação dele como advogado, dativo.
6: Olha.
10: De uma viúva.
6: Olha só.
10: A gente até emociona quando fala nessa atuação dele, mas vamos finalizar com ela.
6: É. Quem foi Saint-Ouen?
10: Saint-Ouen, ele nasceu na França em 1253 e é considerado padroeiro dos advogados e dos magistrados, né?
6: Uhum.
10: E ele foi magistrado. E ele é conhecido como advogado dos pobres e dedicou sua vida a defender gratuitamente os necessitados e órfãos, unindo sua profissão de fé católica e excelência no estudo das leis e do direito. E naquela época não existia o chamado advogado dativo, né? A justiça era pesada.
6: Advogado o quê?
10: Dativo, que é isso de graça. Hoje temos, né?
6: Tá.
10: O juiz nomeia.
6: Eu não conhecia esse termo.
10: É, nós temos a defensoria.
6: Uhum.
10: Quando a defensoria não pode atuar,
6: uhum,
10: aí tem o advogado dativo.
6: Dativo.
10: E o dativo, ele é porque o juiz o nomeia, ele vai trabalhar de graça, mas ele vai receber pelo Estado,
6: pelo,
10: né?
6: Estado.
10: Ele tem uma tabela, é bem inferior, mas ele recebe, ele não deixa de receber um pouco pelo Estado.
6: Ah, né? Tá. Saint-Ouen era considerado advogado dos pobres?
10: É, advogado dos pobres. Ele defendia, ele nunca cobrou honorário.
6: Olha,
10: né?
6: Só, gente.
10: E interessante que primeiro ele foi juiz eclesiástico, né? Ele nasceu na região da Bretanha, na França, né?
6: Século XIII.
10: Século XIII. E pertencia à nobreza rural, família rica,
6: uhum,
10: né? E aos 14 anos ele foi estudar em Paris, filosofia e teologia, né?
6: Aos 14 anos?
10: 14 anos.
6: Peraí, filosofia e?
10: Teologia.
6: Nossa.
10: E um dos professores dele foi simplesmente São Tomás de Aquino.
6: Para.
10: Então já vamos por aí, né?
6: Já começou bem.
10: E depois ele se especializou em direito civil e canônico em Orleans.
6: Uhum.
10: E quando ele retornou para a cidade dele, ele foi nomeado juiz eclesiástico em Rennes. O que é o juiz eclesiástico? É porque, por exemplo, nós temos aqui a diocese nossa de Divinópolis.
6: Sim.
10: Nós temos um tribunal eclesiástico.
6: Uhum.
10: O presidente é o bispo.
6: Sim.
10: Aí ele nomeia alguém que é especializado na área, e como ele tinha estudado, uhum, ele o nomeou. Então ele era o juiz eclesiástico, né, daquela diocese.
6: Uhum, uhum.
10: E ele se destacou pela sua imparcialidade, sabedoria e incrível capacidade de conciliação. É o que fazia com que até os que perdessem a causa os respeitassem. Até quem perdia o respeitava.
6: É.
10: E ele é chamado, depois ele ordenou o padre, né, o sacerdote, e aí ele não poderia mais ele atuar como juiz eclesiástico. Aí ele era formado em advocacia, ele passou a trabalhar gratuitamente para aqueles que tinham esse recurso, não tinham recurso, né?
6: Uhum.
10: E antecipou o que nós falamos aqui, o conceito de assistência judiciária e a defensoria.
6: Tá.
10: Então ele que foi o primeiro a fazer isso. E para contar das suas primeiras atuações, tinha um homem muito rico, e tinha uma cozinheira que era famosíssima na cidade. Todo mundo sentia, a casa dele dava fila para sentir o cheiro da comida dela. Tão cozinheira boa que ela era. E tinha uma viúva que estava passando dificuldade. E ela tinha 5 filhos pequenos, o mais velho tinha 10 anos. E eles estavam passando fome. Ela não sabia mais o que fazia. E um dia ela teve a ideia.
6: Doutor,
10: de aproveitar aquele cheiro.
6: Deixa eu te dar deixar você em modo stand-by, que a gente costuma falar, só para poder chamar o Thiago aqui.
10: Ah, pois não.
6: Aí você continua contando essa história pra gente, pode ser?
10: Pode ser.
6: 11h20.
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6: Deixa eu falar com ele. Fala comigo, Thiago.
11: Fala, Marcos Vinícius. Bom dia, meu amigo.
6: Bom dia, tudo bem com você?
11: Tudo bem, graças a Deus. Bom dia para todos os ouvintes da Rádio Nova. É o Dr. Naider que está aí?
6: É o Dr. Naider que está aqui.
11: Um abraço aí para o Dr. Naider, contando essa história magnífica e grande. Dr. Naider José Xavier Nunes, presidente da OAB Pitanguinho. É isso, um abração para ele aí, gente boa, grande parceiro nosso aí. interrompendo o Dr. Nayder rapidinho aí, porque ele vai terminar de contar essa história aí, né, Marquinhos?
6: Claro, e a gente adora ouvir histórias, viu,
11: Tiago? 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
11: 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Um abraço pra você, um abraço aí pro Dr. Nair, um abraço aí pra todos os ouvintes da Rádio Nova Onda. E uma da tarde, se Deus quiser, tamo aí com Conexão. Tá combinado?
6: Maravilha. A gente tá esperando você aqui.
11: Um abraço. Até já.
6: Um abraço. Até já. Tchau, tchau. Agora 11h23. Doutor, vou fazer o seguinte aqui. Um intervalo aqui rápido. Na volta, você continua o seu raciocínio.
12: Tá, viu? Bom.
6: Então, beleza. 11h23. Daqui a pouquinho eu volto no nosso Mais Notícias.
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Oi, gente! Hoje é dia 19 de maio, hoje é dia dos acadêmicos do direito e dia do defensor público. Hoje é o Dia Mundial da Doença Inflamatória Intestinal, um dia para se chamar atenção, viu? E hoje também é o Dia Nacional de Combate à Cefaleia. Música.

0: Estão apagando as velinhas no dia de hoje, Cacá Diegues, cineasta brasileiro, Jaime Monjardim, diretor de TV, José Luiz da Atena, apresentador de TV, Daniel Boaventura, ator e cantor, e a atriz brasileira Vanessa Machado.
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0: Voltando um pouco no tempo, foi em 1905 que Albert Einstein publicava sua tese sobre a teoria da relatividade. Em 1965, o programa O Fino da Bossa, apresentado por Elis Regina e Jair Rodrigues, estreava na TV Record. Em 1978, o projeto de Pacto Amazônico era aprovado por representantes de 8 países da América do Sul. E em 2002, Madre Paulina era canonizada pelo Papa João Paulo II como a primeira santa brasileira. A gente fica por aqui com a Agenda do Rádio, dizendo que amanhã tem muito mais pra você. Até lá!
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4: Nova Onda FM, é hora de atualizarmos as informações. Um homem de 24 anos foi preso suspeito de tráfico de drogas no bairro Geraldo Cesário, em Bom Despacho. A Polícia Militar realizou uma operação após denúncias anônimas que apontavam o uso de um veículo Gol para entregas de entorpecentes e um imóvel como ponto de armazenamento. Durante a abordagem, o suspeito apresentou comportamento nervoso. Em seguida, os militares foram até o endereço denunciado, onde o indivíduo fugiu ao perceber a presença policial. No imóvel foram apreendidas 3 porções de cocaína, uma balança de precisão, R$ 1.702 em dinheiro, um celular e materiais usados no tráfico. O autor foi preso e conduzido à delegacia, junto com os materiais apreendidos. O caso segue sob investigação. Para a Nova Onda FM, repórter Marcos Inícios.
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9: Agora 11h35.
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9: E também as informações que você precisa ouvir. 11h35. Doutor Naide, de volta aí falando sobre Santo Ivo.
13: Vamos lá, né?
9: Vamos lá, continue seu raciocínio, por favor.
13: Mas aí a pobre viúva, né? Desesperada, sem saber, ela lembrou dessa cozinheira. E em frente, ao melhor dizendo, ao lado da casa desse milionário e avarento, existia um gramado. Aí ela foi conversando com os filhos e falou, vamos para lá. Foram. Chegou lá, o cheirinho bateu, né? E ela falou assim, fecha os olhos, respira fundo. O que vocês estão achando desse cheiro? Bom demais, não está esse cheiro da comida? Tá. Mamãe, barriga tá doendo, né? Que imagina as crianças, né? Aí ela falou assim, vocês vão ficar com os olhos fechados e vocês vão comer essa comida. A mamãe vai arrumar para você, fecha os olhos. E foi cortando a grama, ia dando as crianças a grama e eles iam comendo. Meu Deus, falava, não pode abrir o olho. Eles comendo, imaginando, sentindo o cheiro da comida e comendo a grama. É. Só que o rico era miserável, ao extremo. E ele ficou sabendo. E ele ingressou na justiça para cobrar uma indenização. Porque ela usou indevidamente o cheiro da comida da casa dele.
9: Meu Deus.
13: E ela foi para o tribunal. E chegou lá, o advogado nenhum queria defender, porque sabia, ele era muito rico. E o advogado que fosse contra, ele ia combater, etc. Ninguém queria. E Santo Ivo se apresentou. E aí foi feita a acusação. E quando chegou na defesa, até trouxe para vocês terem noção e fazer, para imaginar, né? O cheiro não tem jeito, mas o tinir das pratas tem, né?
7: É, exato.
13: Então, o que o Santo Ivo fez? Pegou uma porção de pratas e começou a fazer a defesa e balançando, né? Dessa forma. E falando que, tal qual aquela pobre viúva e seus filhos saciavam a sua fome comendo grama, sentindo o cheiro da comida da casa do rico, que se, era tão avarento que nem o cheiro ele permitia que alguém sentisse ou que alguém se deliciasse com ele, que ele também, com o tinir daquelas pratas, ao ouvir o tinir daquelas pratas, tivesse indenizado pelo cheiro que ele promoveu para aquela viúva e seus filhos comerem a grama. E ele ganhou a ação, realmente ela foi... Não, foi então, isso aí ficou, né? Essa mística, né? Essa questão E eram diversas, né? Ele tinha o dom de a cura, ele curou pessoas com câncer e etc. Então, realmente... E outra coisa, ele era muito rico, a família dele era rica. E ele abriu mão de sua riqueza toda, né, e transformou a casa da sua família em um hospital e asilo.
7: Olha só.
13: Onde ele próprio cuidava dos enfermos, idosos e necessitados.
7: Ele arrumou uma maneira de atender mais pessoas, além do que ele já atendia de forma individual.
13: Exatamente. Então, quer dizer, ele sempre pensou. Ele morreu. Ele morreu aos 50 anos, no dia 19 de maio de 1303.
7: É, 50 anos daquela época, século XIII, era uma pessoa já da terceira idade.
13: E ele foi canonizado em 1347, a sua festa é celebrada anualmente, né, no dia de sua morte, data em que também inspirou a comemoração do Dia da Defensoria Pública, porque ele foi o primeiro defensor público da história. Né?
7: Tem uma frase que virou símbolo da defesa, né, da ética na advocacia, que Santo Ivo era advogado, mas não roubava.
13: É. Que naquela época tinha muito isso, exatamente por causa dos senhores, né, como esse velho avarento, né? Ele comprava até os advogados contrários. Sim, infelizmente, sim. Né, acontecia isso. E isso aí era. E Santo Ivo, não, ele primava por tudo. Ele era extremamente honesto, extremamente caridoso, extremamente inteligente. Basta dizer também, né, que 14 anos já estudando e aluno de São Tomás de Aquino, tem que respeitar, né?
7: 14 anos estudando, que ele começou a estudar teologia e filosofia, não é para qualquer ser humano, não, viu?
13: E nós fazemos questão já sempre, a gente faz sempre, participa de uma celebração em homenagem a Santo Ivo, né? Então, muita gente vê, a gente leva a imagem de Santo Ivo, às vezes ficam questionando. Né? Antes até a gente contava algumas histórias ao final da missa para que o povo conhecesse realmente quem era Santo Ivo.
7: Eu não conhecia, não sabia. Eu tenho certeza que muitos ouvintes que estão acompanhando agora estão maravilhados com a história e surpresos.
13: Não, Santo Ivo era... Até eu falo, eu sou apaixonado por Santo Ivo.
7: E é lembrado por todos os advogados, doutor Naide, mas... muitos esquecem. Não, tipo assim, você tem amigo ali na profissão que fala, você sabe que hoje é dia? Não sabia. Às vezes companheiros de profissão.
13: Infelizmente tem, né? Porque nós temos, eu falo assim, eu respeito todas as religiões, né?
7: Claro, claro.
13: E não só o Santo Ivo, nós vamos respeitar, que se você não for católico, tudo bem, mas pense no que ele foi, o exemplo de vida que ele deu, né? O viver a caridade, o defender a justiça, isso é o mais importante para todos nós. Ele defendia a justiça e lutava pela justiça. Ele não permitiu que um rico avarento prejudicasse uma viúva e seus filhos. Ele fez a justiça prevalecer. E é esse que é o sentido da advocacia. Então eu até conclamo, né, aquele que não acredita, que, né, não é católico, não vê essa questão do santo, mas que veja a atitude que ele tomou. É nesses exemplos que a gente cresce, né?
7: É a gente tentar copiar a filosofia de vida do Santo Ivo aí, para ajudar as pessoas, ajudar os mais necessitados, né?
13: Eu falo, porque o advogado é até interessante, né? A gente, quando assume uma causa, todos os advogados é assim. Ele toma a causa como dele.
7: Sim, sim, sim.
13: Eu até, quando a gente vai entregar carteira para um novo advogado, eu falo com ele, ó. Nunca se esqueça que do outro lado tem um colega seu que também assumiu a causa. Então, não confunda a causa com o seu colega, né? Ou o seu ex-adverso, né? O cliente do seu opositor. Né? Não confunda ele com advogados.
7: E ao mesmo tempo vocês têm que ter a ética e a amizade entre profissionais, porque, entre aspas, o embate tem que ficar ali só no júri.
13: Exato.
7: E ali fora vocês são amigos.
13: Isso aí pega muito em júri, né? Quando, por exemplo, o promotor com o advogado, costuma ter embates assim, nós já tivemos.
7: Quase que partem para a vez de fato, né?
13: Exatamente. Aí no final a gente toma uma cerveja, fica tranquilo e está tudo resolvido.
7: Vai assar a carne um na casa do outro ali, pronto.
13: Mas é por que isso? Porque realmente a gente abraça a causa. A gente abraça, né? A gente defende com unhas e dentes, acredita naquela pessoa, acredita na inocência, acredita que ele tem razão. Então, mas do outro lado tem um que pensa da mesma forma.
7: Deixa eu aproveitar que você abriu essa janela pra gente aí, eu sou muito curioso. Após ali, vamos supor que nós dois somos advogados ali, e fui da defesa, você da acusação. Aí, independente de quem ganhou ou quem perdeu, nós saímos ali, vamos ali tomar uma cerveja ali. Aí, tem aquela resenha do depois ali, doutor? Tipo assim, eu vou evitar falar e ele também vai. Ou não, eu tenho algum que provoca, joga uma... Uma ferroadazinha, digamos assim.
13: Mas depende muito daquele momento. Se o momento foi muito pesado, a gente evita.
7: Evita.
13: Porque senão não vai
7: constranger o colega.
13: Não é muito agradável. E acaba, até para não haver um chamado, entre aspas, uma humilhação, né? Vamos dizer assim.
7: Sim.
13: Mas vamos ali, a gente tenta resolver outras coisas, conversa, porque tem outras causas.
7: Fala de futebol, fala da convocação da seleção, mas não fala do assunto.
13: Exatamente.
7: Porque às vezes você pode concordar com a convocação de tal atleta e eu não, a gente vai bater um papo ali também.
13: Mas o importante é a gente. Por que hoje nós estamos valorizando muito essa questão de Santo Ivo? Pelo exemplo de vida que ele teve. E é para todos, não só para nós católicos. É para todo mundo. E nós temos que agir dessa forma, nós temos que procurar fazer isso na nossa vida.
7: Independente da religião, tentar levar por onde a gente for, aonde a gente passar, essa filosofia de vida do Santo Ivo.
13: Exatamente.
7: Né? Ajudar as
13: pessoas.
7: Perfeito,
13: nós nunca vamos ser.
7: Nunca. Somos pecadores
13: Mas
7: também.
13: Nós temos que tentar melhorar e buscar a perfeição.
7: Tentar fazer um mundo melhor e tentar tornar o dia da pessoa mais leve e melhor. Não é isso?
13: Não custa nada eu fazer o outro feliz, que seja o mínimo.
7: Às vezes, com um sorriso, um abraço, né? Uma palavra, uma frase.
13: Verdade.
7: Obrigado pela presença.
13: Muito obrigado a você, a todos os rádio ouvintes. Um abraço e que Santo Ivo nos abençoe nesse dia, né? E que nos ilumine para que nós possamos... tal qual ele fez, buscar a justiça em qualquer custo e ajudar os menos favorecidos. Muito obrigado, um abraço a todos.
7: E que a história de Santo Ivo vire exemplo para todos nós.
13: Se Deus quiser.
7: Um abraço.
13: Um abraço.
7: Até. Com Deus. Valeu. Opa, só não pode quebrar. 11h46, né? Pode derrubar, mas não pode quebrar. Você vai lá na nossa co-irmã?
13: Vou lá.
7: Vai bater um papo com o Zanino agora.
13: Lá.
7: Então, beleza, vai lá, um abraço.
13: Doutora Nayara já deve estar lá.
7: Um abraço. Até 11h46. Eu vou fazer o intervalo, gente. Eu volto daqui a pouquinho.
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6: Os fatos acontecem, viram notícia aqui na Nova Onda FM. A Polícia Civil de Minas Gerais concluiu o inquérito que apurou um caso de estupro de vulnerável ocorrido nos dias 30 e 31 de janeiro deste ano, na zona rural de Carmo do Cajuru. Um homem de 43 anos, pai da vítima, uma criança de 7 anos, foi indiciado pelo crime. Testemunhas relataram ter ouvido a vítima pedindo para que as ações parassem. Uma delas afirmou ter presenciado parte dos fatos antes de interromper a situação. A investigação reuniu depoimentos, laudos periciais e registros médicos compatíveis com a violência. O homem chegou a ser preso em flagrante na data dos fatos e também é investigado por ameaças a testemunhas. O inquérito foi encaminhado ao Poder Judiciário e ao Ministério Público. Não saia da sintonia, a qualquer momento, mais informações. Repórter Marcos Inícios.
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6: Agora 11h51.
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6: 11h52. 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
0: Sete minutos. Opa, atualizou que agora, 6 minutos faltando para o meio-dia. Belo Horizonte, Assembleia Legislativa de Minas Gerais, o repórter Arlisson Roberto, atualizando as últimas informações do Parlamento Mineiro. Alô, Arlisson.
2: Olá, Marquinhos, um abraço para você, uma ótima terça. Alô especial para o ouvinte de Pitangui acompanhando a nova onda. Nessa terça-feira, a Assembleia Legislativa vem informando o seguinte: o uso e o tráfico de drogas, o tráfico nacional e internacional de pessoas e a exploração sexual infanto-juvenil são crimes que estão interligados. Essa é a opinião dos participantes de uma audiência que discutiu esse tema na Assembleia Legislativa. Ana Paula Ceribelli vem chegando com detalhes.
3: Para o delegado-chefe da Divisão Especializada de Referência da Pessoa Desaparecida da Polícia Civil, Matheus Cobucci, todos esses crimes estão relacionados. Segundo ele, nos últimos 2 anos, em Minas, foram feitos 17.385 registros de desaparecimentos no estado, sendo a maioria na capital, seguida de Contagem e Vespasiano na Grande BH. O delegado diz que o sumiço nunca é um fato isolado.
4: Isso pode ser sinal de que algo esteja por trás ali, um aliciamento de menor, uma violência ou exploração sexual. Quantos ali não desaparecem para serem objetos de exploração sexual, seja aqui no país ou seja no estrangeiro?
3: De acordo com os participantes, essas práticas criminosas muitas vezes atuam de forma integrada, especialmente por meio de organizações que utilizam drogas como forma de aliciamento, submissão e controle de vítimas em situação de vulnerabilidade. Para a presidente da comissão, deputada delegada Sheila, do PL, um dos problemas que dificultam o combate a esses crimes é a subnotificação.
5: Todos nós profissionais sabemos que apenas cerca de 10% dos casos que acontecem chegam até o conhecimento das autoridades para que alguma providência seja tomada. E 10% é muito pouco. Os números são muito altos. E se a gente pensar que eles representam apenas 10%, isso deixa a gente até numa situação de alerta muito grande.
3: A data da reunião, 18 de maio, coincide com o Dia Nacional de Combate ao Abuso e à Exploração Sexual de Crianças e Adolescentes e também com o Maio Laranja, campanha nacional com o mesmo tema.
6: Direito do Consumidor.
2: Oferecer garantia estendida ou outras coberturas na compra de um produto é cada vez mais comum no comércio, mas incluir esse serviço no preço do item, sem o consentimento do consumidor, é prática abusiva. Quem afirma é o coordenador do PROCON Assembleia, Marcelo Barbosa.
7: Para ser considerado venda casada, você só vai poder comprar o seu produto se você comprar o seguro. Se essa for a condição, está caracterizada a venda casada, é uma prática abusiva e deve ser denunciada ao PROCON. Agora, se eles estão vendendo o seguro independentemente de você comprar o produto ou não, basta o consumidor ter ciência prévia de que aquilo se trata de um seguro e se ele se interessar pelo produto, aí sim ele pode adquiri-lo.
2: Mais informações no portal almg.gov.br/rádio. De Belo Horizonte, com informações da Assembleia Legislativa de Minas Gerais, repórter Arlisson Roberto.
0: Obrigado, Arlisson Roberto, pela participação e pelas informações. 11:57. 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

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Certificar Proteção Veicular, Rua João Lopes Cansado, 73, bairro Chapadão, em Pitangui. 11h59, em aproximadamente 30 segundos, nosso relógio vai marcar meio-dia em ponto. E você vai conferir a consagração à Nossa Senhora Aparecida e logo depois o programa Despertai com o Padre Ezequiel Dalpozo. Na volta, segunda hora do nosso Mais Notícias, uma entrevista especial com o médico generalista Dr. Ademir, que vai abordar aí os desafios da depressão e da ansiedade. Não saia daí, senão você perde. Já já a gente volta.

0: Ó Maria Santíssima, que em vossa imagem milagrosa de Aparecida espalhais inúmeros benefícios sobre o Brasil, eu, embora indigno de pertencer ao número dos vossos servos, mas desejando participar dos benefícios da vossa misericórdia, prostrado a vossos pés, consagro-vos o entendimento para que sempre pense no amor que mereceis. Consagro-vos a língua para que sempre vos louve e propague a vossa devoção. Consagro-vos o coração para que depois de Deus vos ame sobre todas as coisas. Recebei-nos, ó Rainha incomparável, o ditoso número dos vossos servos. Acolhei-nos debaixo da vossa proteção. Socorrei-nos em nossas necessidades espirituais e temporais, e sobretudo na hora da nossa morte. Abençoai-nos, ó Mãe Celestial, e com vossa poderosa intercessão fortalecei-nos em nossa fraqueza, a fim de que, servindo-vos fielmente nesta vida, possamos louvar-vos, amar-vos e render-vos graças no céu por toda a eternidade. Assim seja.
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Olá, meu caro e minha cara ouvinte, que bom que estamos juntos mais uma vez. Eu desejo a você graça e paz. Que a luz de Deus nos guie e seja também a nossa força. Eu gostaria de falar hoje sobre a intranquilidade, a agitação, e a intranquilidade

0: devido à falta de objetivos. Pessoas que perdem o foco objetivo vivem mais intranquilas. Muitas vezes nós vemos, até mesmo nas férias, em tempo de férias, pessoas que parecem estar ocupadas e agitadas. Correm de uma atividade para outra. Até mesmo turistas podem parecer agitadíssimos. Um estudioso diz que a atividade de nosso tempo seria a expressão da falta de objetivo e orientação. Quando perdem de vista o objetivo, redobram o esforço. Quem tem um objetivo diante dos olhos, parte para ele de forma resoluta, decidida, mas sem aquela pressa contínua. Quem não conhece mais o objetivo tenta preencher seu vazio com ativismo. Julga-se importante porque tem muita coisa para fazer. Quer provar para si mesmo que sua vida tem sentido. Está sempre ocupado com algo importante, mas quando olha mais de perto, vê que muitas vezes se ocupa com o vento. Com toda a sua ocupação, ele quer apenas cobrir o vazio que habita nele, que está por trás de sua agitação, como um perigoso abismo. A velocidade provoca o vazio, e o vazio incita a pressa. Quanto mais ativa uma pessoa, mais o vazio se instala nela. E ela, mais uma vez, busca preenchê-lo com atividade e agitação. Daí surge o círculo vicioso do qual não consegue mais se desvencilhar. Nossa época está permeada por esse círculo vicioso de correria e de vazio. Às vezes se tem a impressão de que nossa política perdeu o objetivo de vista. E por isso todo dia apresenta outras possibilidades. A falta de objetivo e de orientação também se manifesta em nosso comportamento no tempo livre. Em vez de visitar antigas igrejas, desfrutar lindas paisagens, organizam-se férias ativas. As pessoas são atraídas de um evento para o outro. Os animadores não podem parar de ocupar as pessoas em férias. E quanto mais falta objetivo, mais as pessoas incitam umas às outras, mais se impedem de gozar o momento. Nas férias, deveríamos nos permitir desfrutar o ócio. O ócio é o contrário da correria, que caracteriza as férias de animação. Ócio é consentimento para se afundar na realidade e simplesmente existir, sem pressão e sem precisar se ocupar. Tem muitas pessoas que não compreendem isso. Parece que precisam estar sempre, sempre ocupadas, senão a vida não tem sentido. É exatamente o contrário. Muitas vezes é porque não tem sentido é que precisam estar permanente ocupadas. Meditemos sobre isso para que possamos perceber como nos comportamos e possamos buscar fontes para a tranquilidade, para a paz interior. Deus quer isso de nós. Um forte abraço para você. Deus te abençoe e te guarde em nome do Pai, do Filho e do Espírito Santo. Amém.
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7: 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Mediação, o caminho do diálogo. Pense naquela briga com o vizinho sobre o muro, ou um desentendimento familiar na divisão de bens que se arrasta há anos. Situações que geram estresse e parecem não ter solução. Antes de pensar em tribunal, existe um caminho que devolve o poder às pessoas: a mediação. Nela, um profissional imparcial e qualificado que estudou a fundo não apenas as leis, mas as melhores técnicas de comunicação e negociação, atua como um facilitador. Ele não decide quem está certo, mas cria um ambiente seguro e sigiloso para que as pessoas possam finalmente conversar. O objetivo é ir além da disputa, entendendo as reais necessidades de cada um para juntos construírem uma solução duradoura que preserve o relacionamento. E o resultado é impressionante. Dados do Conselho Nacional de Justiça mostram que a mediação resolve mais de 70% dos casos. É a prova de que o conhecimento aplicado ao diálogo é a ferramenta mais poderosa para a paz. Texto cedido pela professora Sônia Malta. 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
10: Se é notícia, você acompanha aqui na Nova Onda FM. Um homem de 44 anos foi preso suspeito de tráfico de drogas durante a operação da Polícia Militar no bairro São José, em Santo Antônio do Monte. O suspeito, já conhecido no meio policial, conduzia um veículo quando foi abordado. Durante buscas no automóvel, os militares encontraram 6 pedras de crack e R$173 em dinheiro. Ele foi preso por tráfico e encaminhado à delegacia, junto com os materiais apreendidos. O veículo

0: também foi apreendido. Agora o caso segue sob investigação. Fique ligado a qualquer momento. Mais informações, repórter Marcos Inícios.
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6: Agora é 12:15, de volta com o nosso Mais Notícias, a segunda parte do nosso noticiário. A Agência Nacional de Vigilância Sanitária, a Anvisa, determinou a suspensão da comercialização, distribuição e uso de medicamentos após a identificação de problemas em lotes específicos produzidos pelos laboratórios Hipofarma e CIMED. Entre os produtos afetados está o fosfato disódico de dexametasona, 4 miligramas por mililitro, um corticoide injetável utilizado como anti-inflamatório. Segundo a Anvisa, a fabricante Hipofarma iniciou o recolhimento voluntário do lote numeral 2509-1566 após detectar alteração na coloração da solução, quando o medicamento era diluído em associação com outros produtos. A medida também atinge medicamentos usados no controle do colesterol. A CIMED comunicou o recolhimento voluntário do lote 2424-299 dos remédios atorvastatina cálcica, 40 miligramas, e rosuvastatina, 20 miligramas. A suspeita é de mistura de embalagens com cartuchos de rosuvastatina encontrados em um lote identificado como atorvastatina. Além dos medicamentos, a Anvisa também proibiu a fabricação, venda, distribuição e propaganda de diversos produtos fitoterápicos sem registro sanitário. Entre eles estão compostos conhecidos como cura tudo, anti-álcool, tira-fumo e produtos voltados para diabetes, psoríase e sinusite. A orientação da agência é para que os consumidores verifiquem os lotes dos medicamentos e suspendam o uso caso os produtos estejam entre os afetados.
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6: 12:17, hoje nós vamos falar sobre um tema que atinge milhares de pessoas: os desafios do tratamento da depressão e da ansiedade. Mas antes de entrar de cabeça nesse assunto, o médico generalista Dr. Ademir faz uma rápida e importante complementação sobre os cuidados com as doenças respiratórias, um detalhe essencial que ficou faltando na nossa última reportagem. Acompanhe a entrevista completa.
7: Doutor, então voltando àquele assunto da pauta anterior sobre as infecções respiratórias, sobre os tratamentos.
8: A infecção respiratória, agora está chegando a época, né, em que o frio vem, aí todas as bactérias e vírus da época estão chegando também. Então, nós falamos sobre as infecções respiratórias como bronquite, laringite, otite, pneumonia, etc. Aí o tratamento, quando identifico que é por vírus, o tratamento é conservador, só tratando sintomaticamente, dores, febre, mas se identificar. E isso dá para identificar bem com um simples exame de hemograma. Mas não precisa, em alguns casos, porque o médico já identifica que é bacteriana ou virótica e trata. Sendo bacteriana, sim, aí o tratamento com o antibiótico se faz necessário. E é o tratamento adequado a cada situação. A dose, a idade, peso, foi em criança, em adulto, também o tipo de infecção. Uma infecção, uma amigdalite, por exemplo, muito simples. Bom, às vezes 3 dias de tratamento está resolvido. Uma pneumonia às vezes dá para tratar, a maioria dá para tratar em casa, porque eles são, a gente pega bem no início, então não há necessidade de internação. Se for preciso, interna, se tiver muita gravidade. Também é com antibiótico injetável na veia, quando vai para o hospital. Mas a maioria dá para tratar em casa, no domicílio, sem nenhum problema. Então o tratamento é muito simples, desde que encontre o profissional médico adequado no momento certo, na hora certa, e não ficar protelando doença em casa, não.
7: Doutor, agora virando um pouquinho a chave da nossa pauta aqui, dos temas, falando um pouquinho agora sobre a depressão e ansiedade. A depressão e ansiedade, claro, são diferentes, mas acabam que as duas estão associadas.
8: São dois transtorno ou doença. Eu chamo de transtorno, mas na ansiedade. Na depressão é uma doença. É porque pode vir de caráter hereditário. E a ansiedade é decorrente da vida, do que se vive. Eu gosto de exemplificar e vamos pela ansiedade. Ansiedade é a expectativa por qualquer situação, boa ou ruim, que a pessoa fica aflita, peso no peito, alguma coisa está acontecendo, de bom ou de mal, mas fica esperando. Vamos citar nomes hipotéticos. A dona Conceição, casada há 28 anos com o Zé Antônio, lá em São Paulo, em Moema, tem a rotina do dia a dia. São bem casados, 4 filhos, os filhos já não estão em casa, não só os dois. Ele trabalha lá, em tal bairro, mas chega em casa por volta de 18h30, todos os dias, naquele trânsito louco de São Paulo. São 18h40 e o Zé Antônio não chegou. Ela falou, o que será que está acontecendo? Vou esperar um pouquinho. Veja o trânsito. 18h50. Ela falou, não, aconteceu alguma coisa. Já liga para o serviço dele. O atendente da noite, o Zé Antônio já tá, já foi no mesmo horário, tudo tranquilo. Ele falou, será que aconteceu um desastre? Não, isso é tranquilo, nada não, aconteceu não, aguenta. Mais 10 minutos ela está ligando para o hospital, mais perto. Não, o hospital não deu entrada do Zé Antônio, não. Liga para a polícia. Foi sequestrado. Não, não tem nada, nenhum registro, nada não. Nada não. 8h30, está doido, já chamando os vizinhos todos, porque está chorando, e o Zé Antônio morreu, o Zé Antônio aconteceu alguma coisa e tal. Chega o Zé Antônio 10 minutos depois. Mas o que é isso? Gente, eu vi o Geraldo, tinha 20 anos que eu não vi, lá ali no bar do Taquim, parando para bater um papo. Meu Deus do céu, isso é ansiedade. É uma expectativa. A pessoa fica aflita para saber o que é. É um transtorno. Depende do jeito de que vem vivendo a vida até chegar a essa idade. Então, a ansiedade é um transtorno de expectativa ruim. A pessoa não tem paciência para analisar com cabeça se está o que está acontecendo em volta. Né? A ansiedade. O mesmo Antônio, pai morreu, deixou uma fortuna para 4 filhos e o advogado falou que ia sair em 4 meses. Mas tem 1 ano e meio. E não sai, não dá a sentença, ele fica aflito. Ele quer matar o advogado, ele quer fazer alguma coisa, por quê? Você falou que em 4 meses, gente, mas depende do juiz, Então, aflição é gerada por um motivo. Aflição por expectativa chama-se ansiedade. Simplesmente isso é ansiedade.
7: Doutor, a médio e longo prazo, até curto prazo também,

0: E o que essa ansiedade pode causar de malefícios para a pessoa?
1: Esse sofrimento contínuo, interminável, em que tem que lançar a mão. Aí eu já vou falar do tratamento. O bom médico, e não tem que ser o psiquiatra, o generalista, que sabe medicina, sabe tudo. Então, ele, às vezes, sabe melhor ainda, porque é uma doença que fica sistêmica para o corpo todo, aí é com o clínico generalista. E escolher, analisar qual é o melhor medicamento que possa ajudá-lo. Mas o que vai ajudá-lo mais é a experiência do médico em dar ele o conselho. Olha, vamos tentar mudar a sua expectativa, o jeito de ser, mas ele, nessa situação, muito dificilmente ele vai entender a orientação médica, então a gente escolhe a melhor opção. Eu tento um mês, durante um mês, e peço que com 15 dias ele retorne. Isso é o retorno. Eu estou pedindo para ele vir, que eu preciso ver se o meu tratamento está sendo eficaz. Ele volta bem ameno e falando: doutor, esse remédio caiu do céu, ué. Não, não caiu do céu, não. Caiu da indústria farmacêutica e do meu diagnóstico. Sim, então, exato. O remédio vai dar certo para ele. Quanto tempo eu vou tomar? Enquanto você se sentir bem. Ah, eu posso tomar o resto da vida? Pode. A mãe da dependência, não. Que dependência o quê? Isso é dependência. Isso está tão comum, essa vida tão agitada, a dependência, mas está te fazendo bem. Você é 20 anos. Então, não há problema nenhum, não. Vai, se ajuda e resolve o problema da ansiedade, tranquilamente.
0: Doutor, acaba que o caso da ansiedade também, algumas pessoas da família, do convívio da pessoa ali, podem participar, né, até de uma forma direta ou indireta, né, ajudar, né, contribuir para isso, para o tratamento dê certo.
1: Em toda a família ou no círculo de amizade, existe alguém bem equilibrado. É essa pessoa que vai perceber que pode ajudar. Suposto que, Zé Antônio, eu não vou citar o sobrenome, porque pode ter algum Zé Antônio aí com sobrenome e confundir e achar que eu estou falando dele. Né? Então, Zé Antônio, tem para todo lado. Né? E essa é a pessoa mais indicada para dar ele a ajuda do dia a dia, falar: olha, deixa comigo ajeitar a situação aqui, deixa comigo, nós somos amigos, nós somos primos, então eu vou ajudar. A medicação vem, daqui uns dias até tá largando o medicamento, já está bom demais. Então, sempre no círculo familiar ou de convívio de amigos, terá alguém com aquele equilíbrio saudável para orientar o Zé Antônio e sair dessa.
0: Doutor, agora entrando na depressão.
1: A depressão já é uma doença em que pode ser hereditária e eu a classifico a antiga. Agora, fica, a medicina vai evoluindo, a psiquiatria vai evoluindo, vai criando nomes e sobrenomes e acrescentando mais isso, mais aquilo, a depressão. Então, só existem dois tipos de depressão: a chamada endógena, aquela que vem por hereditariedade, está dentro de nós. De nós não, de quem é. Está dentro da pessoa. E tem a exógena. Vamos, por exemplo, a depressão é um estado intenso de tristeza, de falta de expectativa pela vida ou pelas coisas. E ela pode vir por um desarranjo lá dos genes, em que lá no cérebro não produz a substância que dá o prazer, que dá satisfação, que dá alegria, como as chamadas endorfinas, ocitocina, endorfina, serotonina, são substâncias produzidas pelos próprio cérebro, na região da emoção. Produz muito pouco. Isso já vem de hereditariedade. E essa é endógena. É exógena, é que vem de fora. O Zé Antônio, sempre o Zé Antônio, um grande empresário, se vê de repente traído por um assessor e que estava roubando dele, e ele perdeu tudo que tinha. Ele perdeu 10 milhões de reais na empresa, teve que fechar a empresa. Veio de fora a tristeza dele. Ele vai suicidar. Teve um motivo que levou ele a ficar triste. e não tem saída. Ou está endividado tanto, agora a endógena já está dentro da pessoa, ela vai suicidar. E não avisa que vai. Ela não cria nada com a vida porque não vê sentido na vida. Então, são dois tipos. Agora, tem correção também. Aí precisa de um bom médico, um bom psiquiatra, fazer o diagnóstico adequado. Se é teve um motivo para ser exógeno, fácil de tratar. É corrigir a vida, se não corrigir, o medicamento vai ajudar. Agora vai usando até acertar o melhor medicamento. E a endógena, essa para o tratamento é essa da vida, para evitar que a pessoa venha a suicidar de tristeza. Então, depressão é doença. Eu considero como uma doença mesmo, porque não é um transtorno igual a ansiedade, que tem um motivo que está levando aquilo. A depressão é um estado intenso, uma doença intensa de muita tristeza e de perda de na expectativa de vida. Então, leva a pessoa a tirar a própria vida, o que é gravíssimo, né? Porque se já tiver filhos, netos, quanta tristeza vai ficar para trás.
0: Acaba que às vezes a depressão ela pode exigir, dependendo do caso, um atendimento multidisciplinar, o envolvimento de outros profissionais?
1: Sim, isso é multidisciplinar. Mas no caso aí, também serão três: o médico, o psicólogo. Se o psicólogo também não tiver problema, que às vezes o psicólogo está precisando do médico e dos familiares, dos amigos. Então, não tem mais disciplina afim da saúde a não ser o psicólogo para ajudar, se ele não tiver problema também. Porque às vezes o psicólogo está mais deprimido do que o próprio deprimido. Então ele não vai ajudar em nada. Mas vai num psicólogo que é a sorte de encontrar aquele psicólogo alto astral que está passando por problema, mas ele precisa de ajudar o outro. Ele está com depressão. Ele está sendo acompanhado pelo psiquiatra, ou por mim, ou por outro clínico, ou por outro médico, qualquer que seja. Ele está sendo acompanhado e está indo bem. E ele, aquele paciente que eu encaminhei para ele, ele está tratando bem, mesmo estando com o mesmo problema dele. O restante, a outra ajuda é de familiares e amigos. Então não é uma multidisciplinar, não. Tridisciplinar. Psiquiatra, psicólogo, familiares e amigos.
0: Maravilha, doutor. Bom lembrar os ouvintes aqui que agora a clínica está em um consultório aqui, tem um outro endereço, né? Está em frente à matriz aqui. É bom lembrar.
1: Ah, sim. Sempre eu estive na região da Praça da Câmara, porque fica muito central, fácil de estacionar. Eu tenho pacientes que vêm de outras cidades, então fica fácil. No átrio da matriz, estaciono. E eu mudei. Sempre estive na Praça da Câmara. Agora estou em frente à matriz, num prédio do antigo, venda do Esperidião a mim, e no número 25, Praça Getúlio Vargas, bem em frente à matriz. É um prédio reconstruído, mais amplo, com acomodações mais, bem melhores do que já tive até hoje.
0: Ficou maravilhoso, viu, a reforma. Ficou maravilhosa a reforma que o doutor Ademir fez lá. Que delícia que eu fui lá fazer essa reportagem. Que ambiente gostoso, viu? Recepção grande ali, as salas muito bem subdivididas. Parabéns, doutor Ademir. Obrigado aí pela participação aqui no nosso programa. Gente, recomendações fundamentais do doutor Ademir que vocês ouviram aí. Lembrando que tanto o cuidado com o corpo quanto a atenção à saúde mental exigem acompanhamento médico especializado e sem preconceitos. Se você se identificou com sintomas de ansiedade ou depressão citados pelo especialista, procure atendimento médico. 12:32 na Nova Onda.
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0: Vamos lá então. Seleção brasileira, viu? Ancelotti explica a convocação de Neymar para a Copa.
3: Fim da espera. O técnico da seleção brasileira, Carlo Ancelotti, divulgou a lista dos 26 convocados para a Copa do Mundo de 2026. Os goleiros Alisson do Liverpool, Ederson do Fenerbahçe e o Everton do Grêmio. Defensores Alexandro, Danilo e Léo Pereira do Flamengo

0: Bremer da Juventus, Douglas Santos do Zenit, Gabriel Magalhães do Arsenal, Ibanez do Al-Ahly, Marquinhos do PSG e Wesley da Roma. Meio-campistas Bruno Guimarães do Newcastle, Casemiro do Manchester United, Danilo do Botafogo, Fabinho do Al-Ittihad, Lucas Paquetá do Flamengo. Atacantes Endrick do Lyon, Gabriel Martinelli do Arsenal, Igor Thiago do Brentford, Luiz Henrique do Zenit, Matheus Cunha do Manchester United, Neymar do Santos, Rafinha do Barcelona, Rayan do Bournemouth e Vinícius Júnior do Real Madrid. Os jogadores vão se apresentar no dia 27 de maio, lembrando que se despedem do Brasil com um amistoso no Maracanã, no Rio de Janeiro, no dia 31 de maio, contra o Panamá. Agência Rádio Web com informações da seleção brasileira, Daniela Esperon.
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3: Meio-dia e 34.
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3: Vamos lá então à primeira parte do nosso noticiário policial, os principais destaques para esta terça-feira, 19 de maio de 2026. Um homem de 24 anos foi preso, suspeito de tráfico no bairro Geraldo Cesar, em Bom Despacho. A Polícia Militar realizou uma operação após denúncias anônimas que apontavam o uso de um veículo Gol para entregas de entorpecentes e um imóvel como ponto de armazenamento. Durante a abordagem, o suspeito apresentou nervosismo e, em seguida, os militares foram até o endereço denunciado, onde o indivíduo fugiu ao perceber a presença policial. No imóvel foram apreendidas 3 porções de cocaína, uma balança de precisão, R$ 1.702 em dinheiro, um celular e materiais usados no tráfico. O indivíduo preso foi conduzido à delegacia, junto com os materiais apreendidos. O caso segue sob investigação. Uma resposta rápida da Polícia Militar evitou um prejuízo enorme na BR-381. Criminosos tentaram furtar uma carga de chocolates, que passava dos R$ 400 mil em valor de mercado, mas a ação foi frustrada a tempo pelos militares. A ocorrência mobilizou as equipes policiais após informações sobre uma movimentação suspeita envolvendo o transporte de mercadorias na rodovia Fernão Dias, a BR-381. Os criminosos miraram um carregamento de chocolates altamente valioso, avaliado em exatamente R$ 439 mil. Graças ao monitoramento e agilidade na troca de informações entre as equipes de patrulhamento, a Polícia Militar conseguiu interceptar a ação antes que os suspeitos conseguissem desaparecer com o material. Toda a carga foi recuperada intacta e os envolvidos foram detidos pelas autoridades. A polícia destaca que o trecho tem recebido atenção redobrada no combate ao roubo e furto de cargas, um tipo de crime que impacta diretamente a economia e a segurança dos caminhoneiros que trafegam pelas rodovias mineiras. Os suspeitos e o material recuperado foram encaminhados para a delegacia. Um grave acidente de trânsito mobilizou equipes de resgate na rodovia MG-050, no centro-oeste de Minas. Uma caminhonete capotou e o motorista precisou ser retirado das ferragens. O capotamento aconteceu no início da noite desta segunda-feira, na altura do quilômetro 200 da rodovia, já em Formiga. Segundo a Polícia Militar Rodoviária, o motorista, um homem de 59 anos, conduzia uma caminhonete Ford Ranger no sentido Formiga para Divinópolis. Ele perdeu o controle da direção, bateu no canteiro central, atravessou a pista e foi parar no pátio de um restaurante à beira da rodovia, onde o veículo capotou. Quando o corpo de bombeiros chegou, encontrou o condutor preso às ferragens. Foi necessária uma operação de desencarceramento, utilizando ferramentas hidráulicas para cortar a estrutura da caminhonete e retirar a vítima em segurança. O motorista sofreu um ferimento na cabeça. Após o resgate, ele foi socorrido por uma equipe do SAMU e encaminhado para o Hospital de Formiga, onde permaneceu sob cuidados médicos. 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Meio-dia 37, um homem de 44 anos foi preso suspeito de tráfico durante uma operação da Polícia Militar no bairro São José, em Santo Antônio do Monte. O suspeito, já conhecido no meio policial, conduzia um veículo quando foi abordado. Durante as buscas no automóvel, os militares encontraram 6 pedras de crack e R$ 173 em dinheiro. Ele foi preso por tráfico e encaminhado à delegacia, junto com os materiais

0: apreendidos. O veículo também foi apreendido. O caso segue sob investigação. E a Polícia Civil de Minas Gerais concluiu o inquérito que apurou um caso de estupro de vulnerável ocorrido nos dias 30 e 31 de janeiro deste ano, na zona rural de Carmo do Cajuru. Um homem de 43 anos, pai da vítima, uma criança de 7 anos, foi indiciado pelo crime. Testemunhas relataram ter ouvido a vítima pedindo para que as ações parassem. Uma delas afirmou ter presenciado parte dos fatos antes de interromper a situação. A investigação reuniu depoimentos, laudos periciais e registros médicos compatíveis com a violência. O homem chegou a ser preso em flagrante na data dos fatos e também é investigado por ameaças a testemunhas. O inquérito foi encaminhado ao Poder Judiciário e também ao Ministério Público. Meio-dia 39, a Polícia Militar, com apoio da Agência de Inteligência, apreendeu na noite desta segunda-feira 18, um dos suspeitos de participação no homicídio registrado no bairro Icaraí, em Divinópolis, no último sábado. Após o crime, os militares iniciaram uma série de diligências, incluindo análise de imagens de câmeras de videomonitoramento e levantamento de informações repassadas por testemunhas e familiares da vítima. Com o avanço das investigações, os suspeitos foram identificados e as buscas intensificadas. Durante rastreamento, a Polícia Militar recebeu informações de que um dos envolvidos estaria escondido em um sítio na comunidade de Água Limpa, em São Sebastião do Oeste. No local, o suspeito de 27 anos foi localizado e preso. Durante buscas, os militares apreenderam uma garrucha calibre 22, 21 munições do mesmo calibre, 12 munições calibre 380, roupas e calçados utilizados na ação criminosa, além de um celular. Segundo a PM, as diligências continuam para localizar o segundo suspeito. Já foi identificado. O homem preso foi encaminhado para a delegacia. Meio-dia e 40, o intervalo e na volta a segunda parte do nosso noticiário policial é já já.
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8: Olá, ouvintes da Nova Onda FM, deixando a nossa programação em modo stand-by por alguns instantes para atualizarmos as informações. A Polícia Militar, com apoio da Agência de Inteligência, prendeu na noite desta segunda-feira 18 um dos suspeitos de participação no homicídio registrado no bairro Icaraí, em Divinópolis, no último sábado. Após o crime, os militares iniciaram uma série de diligências, incluindo análise de imagens de câmeras, de vídeo monitoramento e levantamento de informações repassadas por testemunhas e familiares da vítima. Com o avanço das investigações, os suspeitos foram identificados e as buscas intensificadas. Durante rastreamento, a Polícia Militar recebeu informações de que um dos envolvidos estaria escondido em um sítio na comunidade de Água Limpa, em São Sebastião do Oeste. No local, o suspeito, de 27 anos, foi localizado e preso. Durante buscas, os militares apreenderam uma garrucha calibre 22, 21 munições do mesmo calibre, 12 munições calibre 380, roupas e calçados utilizados na ação criminosa e também um celular. Segundo a PM, as diligências continuam para localizar o segundo suspeito, que já foi identificado. O homem preso foi encaminhado para a delegacia, juntamente com os materiais apreendidos. Para a Nova Onda FM, repórter Marcos Inícios.
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1: Meio-dia e 48.
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1: E também as informações que você precisa ouvir. De volta com o nosso Mais Notícias, a segunda parte do nosso noticiário policial. Um motorista de aplicativo, um homem de 47 anos, acabou preso pela Polícia Militar por suspeita de tráfico durante o último fim de semana na cidade de Pompeu. Após recebimento de denúncia anônima, a Polícia Militar abordou um veículo Fiat Mobi utilizado por um motorista de aplicativo suspeito de envolvimento com o tráfico de drogas. Durante buscas no automóvel, foram localizados 2 papelotes de cocaína e R$87 em dinheiro. Em continuidade às diligências na residência do autor, os militares encontraram 16 porções da mesma droga, 2 pedras de crack e 1 porção de maconha. O motorista de aplicativo foi conduzido à delegacia, juntamente com os materiais apreendidos.

E a Polícia Militar recuperou um veículo de luxo que havia sido furtado e estava circulando com placas clonadas na região. A abordagem aconteceu na cidade de Itaúna e terminou com a apreensão do automóvel. Durante um patrulhamento de rotina, militares desconfiaram da atitude do condutor de um Hyundai i30 e decidiram fazer a abordagem. Ao vistoriarem o veículo e checarem os sinais identificadores, como o número do chassi e também do motor, os policiais constataram que as placas que estavam no carro pertenciam, na verdade, a outro veículo de características semelhantes. Após uma consulta detalhada no sistema, a Polícia Militar confirmou que o automóvel abordado havia sido furtado recentemente. O motorista recebeu voz de prisão em flagrante pelos crimes de receptação e adulteração de sinal identificador de veículo automotor. O carro foi apreendido e guinchado para um pátio credenciado, onde vai passar por perícia técnica antes de ser devolvido ao verdadeiro proprietário. O homem detido foi encaminhado para a delegacia para o encerramento da ocorrência. Meio-dia e 50, um homem de 48 anos ficou ferido após ser baleado na manhã desta terça-feira 19, dentro de uma oficina mecânica no bairro Mangabeiras, em Divinópolis. Segundo as primeiras informações, a vítima estava trabalhando no local quando foi atingida pelos disparos. A Polícia Militar foi chamada e esteve na oficina para apurar as circunstâncias da tentativa de homicídio. De acordo com informações preliminares, o homem foi atingido no peito e no braço. Ele recebeu os primeiros atendimentos ainda no local e foi socorrido para a UPA Padre Roberto Cordeiro Martins. Durante os trabalhos na cena do crime, foram encontradas cápsulas calibre 38 deflagradas. A dinâmica da ocorrência ainda não foi informada oficialmente pela Polícia Militar. E o caso segue em andamento. Ainda conforme as primeiras informações, a vítima possui passagens policiais, mas os detalhes não foram divulgados. Até o momento, não há confirmação sobre a autoria, a motivação do crime ou o estado de saúde atualizado do homem. A Polícia Militar continua levantando informações para identificar os envolvidos e esclarecer as circunstâncias da tentativa de homicídio. E a Polícia Militar prendeu um jovem de 21 anos por tráfico durante uma operação realizada nos bairros Santanense, Graças e Vale das Aroeiras, em Itaúna. Segundo a PM, equipes do GPMOR realizavam um patrulhamento nas proximidades da Avenida Juscelino Kubitschek quando perceberam um veículo transitando em atitude suspeita. O condutor, que já era alvo de denúncias relacionadas ao tráfico de drogas, demonstrou nervosismo ao notar a presença policial, que motivou a abordagem. Durante buscas no interior do automóvel, os militares encontraram 7 pedras de crack escondidas próximo ao câmbio do veículo. A partir das informações levantadas e das denúncias já existentes, os policiais realizaram diligências em 2 imóveis ligados ao suspeito. Na primeira residência, no bairro Graças, foram encontradas aproximadamente 100 pedras de crack embaladas e prontas para comercialização. No local também foram apreendidos dinheiro, uma máquina de cartão e diversos celulares. Em outro imóvel, vinculado ao autor, no bairro Vale das Aroeiras, os militares encontraram mais 74 pedras da mesma substância, escondidas em um quarto. Ao todo, a operação resultou na apreensão de 181 pedras de crack, R$ 650 em dinheiro, 5 celulares, uma máquina de cartão e materiais utilizados

Ceará de Minas. A Polícia Militar também foi acionada e esteve no local. As circunstâncias do ferimento e a autoria dos disparos não foram divulgadas. A Polícia Civil deve investigar o caso. E agentes da Guarda Civil Municipal de Pará de Minas salvaram a vida de uma bebê de apenas um mês de vida ontem à noite após um pedido de socorro feito por familiares da criança. Os agentes Osanã e Carvalho e também Silva, Davi e Fernandes estavam na delegacia da Polícia Civil durante atendimento de uma ocorrência quando um homem, tio da bebê, chegou ao local em estado de desespero, informando que a recém-nascida estava engasgada. Diante da situação, os guardas seguiram rapidamente até a Avenida Alano Melgaço, onde encontraram a criança e iniciaram os procedimentos de primeiros socorros. A ação rápida dos agentes foi fundamental para desobstruir as vias respiratórias da bebê e estabilizar o quadro até a chegada do SAMU. Após o atendimento inicial realizado pela GCM, a equipe do SAMU assumiu os cuidados médicos da criança. O estado de saúde da bebê ainda não foi divulgado. E um homem de 51 anos foragido da justiça acabou preso pela Polícia Militar em uma fazenda na zona rural de Papagaios. Os militares foram até o local, onde tiveram êxito na localização e abordagem do homem, após receber informações de que haviam em desfavor dele um mandado de prisão em aberto. Após consulta aos sistemas, a Polícia Militar confirmou o mandado de prisão preventiva expedido pela comarca de Biar, em Minas Gerais. Diante dos fatos, foi dada a voz de prisão ao suspeito em cumprimento à ordem judicial e ele foi conduzido para a delegacia. Segundo os militares, o homem possui prontuário policial por homicídio. E um homem de 49 anos foi preso, suspeito de tráfico, no bairro José Silva de Almeida, em Nova Serrana. Segundo a Guarda Civil Municipal, durante patrulhamento pela região, os agentes visualizaram o suspeito retirando uma sacola de uma área de vegetação e seguindo em direção a outro homem de 38 anos, que estava em via pública. Diante da movimentação suspeita, os guardas realizaram a abordagem. Um homem de 38 anos acatou as ordens dos agentes, enquanto o outro tentou fugir, mas foi contido pela equipe. Durante busca pessoal, foram encontradas porções de crack e cocaína, além de dinheiro trocado. Em seguida, os agentes retornaram ao local onde a sacola havia sido escondida e encontraram diversas porções de drogas, já fracionadas e prontas para comercialização. Ao todo, foram apreendidas 103 pedras de crack, 15 pinos de cocaína e R$100 em dinheiro. Ainda conforme a ocorrência, o homem, de 38 anos, relatou aos agentes que teria ido ao local para comprar entorpecentes para consumo próprio. O suspeito preso foi encaminhado para atendimento médico de praxe e posteriormente conduzido à delegacia. Meio-dia 56, o Tribunal do Júri da Comarca de Pitangui determinou 28 anos de prisão para um homem acusado de homicídio qualificado. O crime foi cometido no contexto de uma disputa violenta entre facções criminosas rivais. O julgamento terminou com a condenação do réu em regime inicialmente fechado. De acordo com a denúncia do Ministério Público, o crime foi motivado pela guerra por territórios e pontos de tráfico de drogas na região, o que qualificou o homicídio por motivo torpe e recurso que dificultou a defesa da vítima. Durante a sessão, a acusação sustentou que a ação do réu fez parte de uma série de ataques violentos entre grupos rivais que vinham tirando a tranquilidade dos moradores daqui de Pitangui. O corpo de jurados acatou integralmente as teses da promotoria. O juiz fixou a pena em 28 anos de reclusão. A defesa do acusado informou que estuda recorrer da decisão, mas o mandado de prisão para o início do cumprimento imediato da pena já foi expedido. 3 minutos faltando para 1 da tarde, termina aqui o Mais Notícias. Fique ligado na nossa programação. A qualquer momento, mais informações. Tiago Aguiar já está chegando por aqui para ficar com vocês até às 5 da tarde no nosso Conexão. Eu estarei de volta amanhã em mais uma edição do Mais Notícias, a partir das 11. Até amanhã. 90.

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8: 1:06.
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0: 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Nova onda. 1:08 pelo horário oficial de Brasília. Estamos chegando na sua tarde de terça-feira, nesse dia 19 de maio do ano de 2026. Seja você bem-vindo, seja você bem-vindo. Obrigado sempre pela sua audiência, obrigado sempre pelo seu carinho, viu? A partir de agora, estamos chegando com o nosso Conexão desta terça-feira pra lá de especial. Terçou, hein? 27 graus em Pitangui neste momento, a umidade relativa do ar é de 65%. Tem previsão de chuva pra hoje, né? Igual ontem, né? Ontem uma chuva, né? No período aí da noite. Agora, a meteorologia também detecta aí chuva, né? Tem previsão de chuva.

0: aí pra logo mais. Vamos aguardar, né? Se realmente vai concretizar isso aí. Mas chuva mesmo é de alegria, de emoção no seu rádio com o nosso Conexão, 1h09. A partir de agora estamos chegando trazendo alegria pra você no seu rádio. 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
1: Você curtiu aí a primeira sequência musical do nosso Conexão e na sua tarde de terça. Henrique e Juliano, Seu Erro. Fechando aqui a primeira parte do nosso programa. Daqui a pouquinho, na volta do intervalo, tem o seu recado, tem a sua participação. Terçou, hein? E se terçou, você está comigo aqui na rádio que é a mais sertaneja do Brasil.

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5: 1:23.
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8: Estamos de volta na programação Nova Onda Rádio Mais Sertaneja do Brasil. Agora, 1 hora 24 minutos pelo horário oficial de Brasília. O Conexão, hein? Tocando alegria no seu rádio. 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E oferece aqui o nosso Conexão. Bom, bora lá com as primeiras participações. Vamos de alô!
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8: Alô! Agora de alô, né? Nosso WhatsApp já tá daquele jeito! Galera aqui deixando seu recado, seu alô, pedindo a sua música, né, meu amigo Nelinho do Zé da Vó? Chega pra cá!
10: Fala, Thiago Guiar, boa tarde, que é o Nelinho do Zé da Vó.
8: Boa tarde!
10: Tô indo pro Rancho da Conquista, fazendo uma caminhada, curtindo seu programa através do celular. Vou lá que eu tô de folga. Vou curtir 3 dias de folga.
8: 3 dias?
10: No Rancho da Conquista. Se eu beber umas cachaças do garrafão, se eu cair, eu caio por lá mesmo. Um abraço.
8: Tá certo, né, meu amigo? 3 dias, né? Isso aí, Nelinho. Um forte abraço pra você. Obrigado pela companhia. Ô, Nelinho, Zé da Vó. Abraços, Aron Rosa Pura.
11: Ô, Thiago.
8: Opa.
11: Documental Popolete Original, Acris, Alessandra Galvão, Francina, Rita, Maria Viana, Lara, Pedro Anilto, pro Roger, pro Célio, da Shirley, e também lá pro o menino do Garrafão, né? O menino Nelinho.
8: Que tá indo pro rancho.
11: O Paulo.
8: Alô, alô.
11: E pra você também.
8: Obrigado, Rosa.
11: Aí, você escolheu aí pra nós. Obrigado.
8: Valeu. Um abraço
11: pro seu. O fofo está daquele jeito.
8: É, que jeito. Valeu, Rosa. Um abraço, obrigado pela companhia.
12: Alô, alô.
8: Tem mais abraços. Um abraço aí pro Tizil, o cara mais apaixonado do nosso
13: Brasil.
8: Um abraço, Tizil. A galera aí da construção civil, né? Tudo com o Will. Tizil, Brasil, construção civil. E vamos que vamos, hein? Desse jeito você nunca
12: alô,
8: viu.
12: Alô.
8: Um abraço. Boa tarde, Thiago. Aqui é a Alessandra Galvão, do Baixo Chapadão. Tô ligadinha. Manda um alô aí pra Rosa Pura. É, toca a música aí, Sonho de Todo Casal, com Marcos e Belucci. Valeu, um forte abraço, obrigado pela audiência. Tizil tá pedindo aqui, Eduardo Costa, Depois do Adeus. Valeu, Tizil, um grande abraço, tudo de bom, uma excelente terça-feira.
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6: 1h46.
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14: Na programação Nova Onda, Rádio Mais Sertaneja do Brasil, 13 para as 2. Eu já volto aqui. 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E ele já está aqui, nosso grande amigo Jairão. Jairon, né? O Jairo já está aqui conosco para falar um pouquinho mais. Ele que recentemente estava sendo representado aí pela primeira dama, a Maricela, inclusive já

0: a caminho, vai bater um papo com a gente também, mas o Jairão já está aqui conosco e já vai dar o ar da graça, não é isso, Jair? Boa tarde, meu amigo, seja bem-vindo novamente.
1: Boa tarde, Thiago, boa tarde, ouvintes da Nova Onda, é isso aí, Thiago, estamos aqui novamente, né, como se o sufoco do trabalho, acho que deu uma aliviada um pouquinho agora, mas
0: eita,
1: só um pouco.
0: Nós, né, coisa é, boa, viu?
1: A minha amada esposa estava tomando lugar meu aqui, né, e vai continuar, viu, Thiago?
0: É isso aí, sempre é bem-vindo aqui à nossa programação, e hoje o Jairão conseguiu fugir lá, né, porque o pessoal tem acreditado mesmo de verdade, porque sabe do trabalho, né, da qualidade que só a TJ Planejados tem, né, Jairo?
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0: 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Importante é garantir. Às vezes tá lá com a bancada, mas tá sem um armário, fica feio, né, Jair?
1: É isso aí, né? Inclusive hoje, vou mandar um alô pra ela aqui, que eu tava lá no meu escritório agora, eu tive medo de sair correndo. Mas assim, deixei a Maricela atendendo lá, até por isso que a Maricela não chegou aqui ainda. É a cliente Maria Cristina, queria colocar só as prateleiras, Thiago.
0: Só as prateleiras?
1: Não queria colocar o armário, não. Eu falei assim, não, vamos fazer o seguinte, vamos colocar o armário de uma vez... E não preocupa com as prateleiras, não. Vamos colocar as prateleiras e o armário de uma vez, porque você vai colocar a prateleira agora, não vai ficar bonito.
0: Exatamente. Né? Vai ficar exposto ali.
1: Vai ficar
0: ali,
1: exposto, né? Vai ficar aquela prateleira lá, as vistas também. Então, acabou que deu negócio, Thiago. Amanhã eu tô lá na cadeia pra tirar as medidas dos armários. A TJ Planejado, você mantém a transparência. Eu poderia simplesmente ir lá e montar pra ela as prateleiras, mas ela vai pagar duas mãos de obra, Thiago.
0: Verdade.
1: Eu vou na casa dela hoje pra montar. Outro dia que ela foi me chamar pra montar um armário é outra mão de obra, né? Então acaba que pesa um pouquinho no bolso. Abri a mente dela, né? Que a TJ Planejados tem a transparência.
0: Sim.
1: E ela resolveu aí e vai fazer o armário com tudo e pronto.
0: É porque às vezes o cliente, né? Que às vezes é até leigo no assunto, né? Vamos colocar no caso aí. Vamos colocar só as prateleiras, já tá bom, né? Você já clareou, já viu que não ia ficar bom, né? Vamos colocar aqui os armários, nem o intuito... De vender, né, Jair? Não, mas o intuito, a questão da estética, né? Da beleza do negócio.
1: A estética, da economia pro bolso do cliente. Sim. Também, né? Que você acaba indo na casa... Quando você vai na casa do cliente duas vezes pra fazer uma montagem, então você vai cobrar duas montagens. Né? Indo de uma vez montando o armário e a prateleira, é só uma montagem, né?
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0: É isso aí. A primeira dama chegou, né?
1: Chegou. Deixa eu trocar de lugar aqui, isso, Thiago.
0: Troca de lugar aí pra ela se acomodar aí, né? A Maricélia também, pra falar um pouquinho da TJ Planejados, né, Maricélia? Boa tarde, seja bem-vinda.
2: Boa tarde, Thiago. Boa tarde, pessoal de casa. Isso aí.
0: Vamos que vamos, né?
1: Ela é.
0: Agora tá o casal bem... completo aí, né?
1: Ela, como se diz, né? Ela agora é a garota propaganda, Thiago.
0: Sim.
1: Porque realmente eu tô andando muito apertado de trabalho, né? Ela também, né? Porque
0: graças por ser, a Deus.
1: Como se diz, nós somos...
0: O ruim se não tivesse, viu? O ruim se não tivesse andando apertado, viu, Jair?
1: Né? Graças a Deus, tá lá a equipe nossa lá, o Mauro, o Eric trabalhando lá agora também.
0: O Mauro é contratado recentemente aí?
1: O Mauro né? Casado com a minha irmã, né?
0: Ah, então é o cunhado.
1: É o cunhado.
0: O cunhado, um abraço aí pro
1: tá
0: Mauro.
1: Tá agarrado lá agora.
0: O Mauro é o da Márcia, né?
1: Da Márcia,
0: um abração pra ele lá.
1: Aí. Na verdade, ele tá lá só temporada, deu uma folga na banca lá e ele tá me ajudando. Ele tá me ajudando lá.
0: É isso aí, né? Enquanto descansa, carrega pedra, mano.
1: Desse jeito.
0: Enquanto descansa, carrega armário, viu? Vai montando armário, viu, Mauro? Um abraço aí, meu amigo. Tamo junto, né? É isso aí, reforçando o time, né, Jairo?
1: É isso aí. Inclusive, no nosso Instagram, Thiago, a Maricélia coloca tudo no nosso Instagram. Então, você que quer ver o showroom, quer ver aquele cartão de visita bacana, né? Até comentamos aqui agora do armário lá do André, né, Ben? Ficou maravilhoso.
2: Ficou,
1: né?
2: Maravilhoso. Muita gente deu um feedback lá, né? Fala, nossa, que armário mais maravilhoso. Nossa, opa. Eu quero o meu assim.

0: torre quente, onde a gente embutiu o forno, o micro-ondas e ainda coloquei umas básculas por cima da geladeira.
1: E quem quiser pode embutir também a geladeira, né?
0: Isso, justamente, embutimos a geladeira lá, né? Fazendo todo esse trabalho, a cliente, vou mandar um alô pra cliente lá em Conceição do Pará, que eu falei, garçom, vou mandar um alô pra você, né? Como é que é o nome dela? Esposa do Marcos Pintor? Oi, vai xingar eu.
1: Vou lembrar aqui agora.
0: Maria Aparecida.
1: Você mandou pra mim, a Raimunda.
0: Raimunda. Até fui ligar pra Raimunda, liguei pra Raimunda do Lalado, achando que era essa Raimunda, era outra Raimunda. Um alusão pra Raimunda do Lalado, pessoa maravilhosa também.
1: Sim, um abraço pro Marcos Pintor, né?
0: Marcos Pintor.
1: E também a Raimunda, são de Conceição do Pará, né?
0: Conceição do Pará, a torre quente. Vou fazer pra eles a torre.
1: Opa.
0: Embutindo lá o forno, no caso lá, eles entraram num acordo. Não quer micro-ondas, não. Eles querem embutir air fryer. Um air fryer bonito, meu filho. Tem top. Opa. De linha, viu?
1: Show de bola.
0: Dei a revisão nos armários, tudo dela lá, e não foi eu que fiz.
1: E falando nisso, a air fryer vai jogando de lado aí o micro-ondas, né? É mais saudável, né?
0: Você tá doido? Você coloca um frango, coloca uma carne, que seja uma picanha lá, né?
1: Joga um sal grosso, sabe qual é o segredo?
0: Ela frita o negócio sem gordura nenhuma, hein?
1: Isso, e às vezes o pessoal, eu gosto de fazer no churrasqueiro, certo? Mas aí eu aprendi, viu? Quando eu coloco no air fryer aí, ó, o sal grosso, né, a picanha.
0: Bonitinho.
1: Você enrola um pedacinho de carvão no papel alumínio também.
0: Ah, é?
1: É.
0: Tem isso, né?
1: É, pra dar o gostinho do churrasco.
0: Ai, gente, essa é nova. Essa eu vou anotar, então.
1: Me falaram isso aí, viu? Me deram essa dica aí.
0: Ó, e você que tá querendo usar armário de TJ planejado, eu já falo desde já que a pintura é feita pela minha esposa, né, bem?
1: Eu ia tocar nesse assunto agora, rapaz, parece que você até adivinhou, né? Porque a Maricela que trabalha com as pinturas, né, Maricela? É uma pintura diferenciada, não
2: é
1: isso?
2: É isso aí, né? A pintura é emborrachada, né, bem? É emborrachada, de alta resistência, né? E fica muito bonito. Depois de tudo prontinho...
0: É isso aí.
1: Inclusive, agora a linha Extra Clear também, né, Jairo? Gostaria que você citasse aí, Maricela.
0: Isso. É, o Thiago... É um vidro que é mais trabalhoso para comprar, né? É o Extra Clear. Não é toda empresa que fornece esse material.
1: Mas ele é,
0: um
1: clarinho,
0: vidro,
1: porém Blindex, né?
0: Blindex 100% incolor, transparente mesmo. Você jogou a pintura ali branca, né? O vidro vai sair branco, a pintura vai sair branca. Diferente do temperado comum, que a massa é meio verde. A massa do vidro é meio esverdeada. Então, por mais que você jogue um branco ali, vai representar aquele verde água.
1: O tom de verde, né?
0: Ali, né? Como se diz? A Maricela tá ciente, tem muito mais que eu.
1: Com o Extra Clear não tem isso, né, Maricela? Não tem isso.
2: Inclusive, né, semana, né, bem, como é difícil de achar, né? Teve uma dificuldadezinha, tinha uma cliente lá do Brumado,
0: Andréia, né?
2: Andréia.
0: Alô, Zão, Andréia, Belo Horizonte.
2: Tava precisando dessas duas portas, teve um pouquinho de dificuldade, mas graças a Deus deu certo. A gente custou achar, mas achou.
1: Mas isso. Achou, né?
2: E
1: mas
2: deu certo.
1: Porque às vezes não depende de vocês,
0: não, né? Depende, né, Thiago? 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
1: Sim.
0: Se quiser LED, põe também,
1: Jairo. É, fica legal, fica bonito, viu? Ô, Maricela, já te pedi uma cor inusitada? Uma cor, essa cor é diferente, né? Ou não?
2: Tinha uma cor lá, um marrom, né, Ben?
0: Um marrom bronze. Sem brilho, né? Dá uma, inclusive, tá lá no nosso Instagram lá, parece um marrom café, tipo imitando um café imperial, sabe? Sim. É uma cor bem diferente.
2: Bem diferente. Inclusive,
0: vou mandar um alô aí pro Saulo, né?
2: Meio brilhosa ela.
0: Saulo lá do... Ele é um caminhoneiro ali do Pitangueiras. Saulo do Pitangueiras, um alôzão aí.
1: Um abraço pra ele lá. Tu.
2: Essa é diferente, que essa a gente nunca tinha feito.
0: Mas já fizemos laranjado, verde, verde limão, né?
2: Azul claro, da cor do Cruzeiro.
1: Deu ótimo, legal.
0: Mandar um alô pro Evandro, professor.
1: Sim.
0: Lá é branco e azul. O armário dele é branco e azul.
1: É o irmão da Perpétua, né? Se eu salvo me engano, né?
0: É a Perpétua da loja, né? Da loja.
1: Isso é mesmo.
2: Tem um cliente de Nova Serrana também que você fez um azul, tem muitos anos, no começo.
0: Só que o dele foi todo azul.
2: Azul carinho. Sim,
0: das portas, tudo
2: muito
0: azul.
2: Muito diferente.
0: Esse é cruzeirense, até as portas da janela é azul.
1: É isso aí, cruzeirense igual o Jairo, né, Maricela?
2: Isso. E como?
1: Gente, tem abraço que vocês mandaram aí.
0: Ô, Thiago,
2: vou deixar ele mandar.
0: Tem uns alunos.

0: Vou só pedir a música no final.
1: Já tá programado aqui.
0: Se alguém adivinhar, vai ganhar uma tábua de frio.
1: Aí, ó, tá aí, ó.
2: Inclusive, chegam os bonés agora, né? Vamos poder colocar boné no sorteio também.
0: É, então a gente vai colocar hoje o boné e a tábua pra quem adivinhar a música. É,
1: exatamente.
0: Só pra quem adivinhar.
1: Mas até a música aqui, viu, gente? Eu já tô encerrando aqui. Quem adivinhar a música, eles vão querer aqui ouvir no programa, vai ganhar uma tábua de vidro, né? Uma tábua de frisco, como a Maricélia disse, e também um lindo boné TJ planejado, né, Jair?
0: Isso, Thiago. Não importa se a pessoa já tem ganhado. Se adivinhar a música, vai ganhar de novo. Porque às vezes a pessoa passa por um sobrinho, por uma filha, por um irmão, já tem. Não, vou dar pro meu irmão, vou dar pro meu sobrinho.
1: Então dentro de dois minutos aí, nós já vamos tocar a música, viu, gente? Qual será a música? Bom, vai lá, Jairo.
2: Ô, Thiago, queria mandar um alô pro Jorge, mas é Luan, não é? Eu acho que é isso mesmo, Jorge e Luan, mandando seu contato aí. O pedreiro Jorge, o Luan, o ajudante lá, tá lá agarrado lá na casa da...
1: Tuane.
2: Tuane, isso aí do Juninho, esposa do Juninho, do Que Barato.
1: Isso.
2: Né, estão aí regaçando aí nesse Que Barato aí de preços, ó, excelentes. O Jorge já viu, já, será? Será que algum deles escutou aí?
1: Já respondeu aqui.
2: Já tá respondendo qual música,
1: né? Já responderam aqui. Quem
2: mandar
1: mais,
2: Jair? O alô que eu já acabei de mandar, né? Que é pra Raimundo, mas o Marcos Pintor. Marciano Eletricista.
0: Tá lá em casa
2: nesse momento.
0: Falei com
2: finalizando.
0: Ele.
1: Um abraço aí, Marciano.
2: Já tem dois anos que tá lá em casa.
1: E aí, Marciano, que gosta de você, né?
0: Ele vai, volta, volta.
2: Oh, mas é isso aí. O Marciano, um excelente eletricista, né? Fez um espetáculo de trabalho lá em casa lá. Né? Mandar um alô pro Valdir também, mas o Raimar. É, tá na obra lá também, agarrado, trabalhando, né? Já saí lá de casa, graças a Deus. Acabou, graças a Deus.
1: Cadu do pedreiro vai embora.
2: Acabou por enquanto, né, Tiago? Tem onde falar. Nossa, tem
1: que ter mais. Cadu do pedreiro vai embora, né?
0: É.
2: Agora só esperando o eletricista acabar lá hoje, graças a Deus, tá acabando. Né? Um alô pra Rosa Puro, Thundercat, Nelinho, Rodrigo da Ação, Pedro Hamilton, né? Nailto, Boca de Sacola. O alô também pro Rodney lá do Pompeu, né? Cadê o Rodney? Sumiu hoje.
1: Tomou uma sumida lá, né?
2: Ô, Rodney, cadê você, meu filho?
1: Um abraço, meu amigo.
2: Um alô pro Ró também, né? O Lucas Pesque Pague Velho Chico. Um alô pra Banga da Márcia, tá todo ligadinho lá também, né? Um alô também vai pra Nádia, psicóloga, minha irmã, né? Meus filhos, Juritelho, minha mãe, Geraldo. Queria mandar um alô também, especial aí, pro Marlon, meu fornecedor lá de Perdigão. Aniversário de Eloy, né?
1: Um abraço pra ele aí, né?
2: Quantos anos, Marcos? Já chegou nos 50?
1: Sexta-feira comemora, né?
2: ele já falou, já, sexta-feira nós pegamos os parabéns aí, né? Porque lá na TJ, sabe, nós é muito garrado, mas na sexta-feira recebe uns amigos, fornecedor, eu deixo pra receber depois de meio-dia, né? Que aí eu fico por conta só de atender, receber mercadoria, né?
0: Faltando uma pessoa.
2: E tá faltando um alô.
0: Pra quem? Pessoa que você
2: pra minha amada esposa.
1: Manda não pra você ver.
0: Não, mais uma. Sua sogra.
2: A minha sogra que tá aí, né? Tá aí rolando esse pitangue afora aí. E eu tô morrendo de saudade dela. Ela veio pra cá, ela já sumiu, deu pernada.
1: Como é que a sogra chama?
2: Maria José.
0: Tá na casa do índio, do timinho.
1: E o índio lá no Morado Sol, né?
2: É, o índio,
0: Lavrado, lá é Lavrado.
1: Lavrado, né?
0: É.
1: A mercearia que é no bairro Morado Sol.
2: Isso. Né? É, eu moro no Lavrado e mercearia Morado Sol, isso mesmo.
1: Um abraço aí pra especial.
2: Família maranhense.
0: E a música?
1: Bom, o Tizil respondeu aqui, ó. Foi o primeiro a responder. Teve mais gente que respondeu aqui, mas foi o Tizil que foi o primeiro.
2: O Tizil que é das paixões, como é que é?
1: Isso, o cara mais apaixonado do Brasil. O Tizil pediu 60 segundos,
2: acertou, Tizil. Ganhou aí uma tábua, um boné da TJ planejados.
1: Isso, um abraço aí. O Jorge Augusto aqui, quem fala com o Jairo que ele é o melhor, tamo junto.
2: Que é isso, amigo?
1: Estamos na escuta, um abraço aí.
2: Na obra do Tuane.
1: Isso, um abração especial pra ele, tudo de boa. Né? Então o Tizil foi o primeiro a responder aqui, ó. Foi a primeira mensagem, tá aqui registrado, viu, Jairo? Até depois.
2: Não, já. Você vai... já manda o contato aí que a gente alinha com ele.
1: Sim, então você ganhou, viu, Tizil? Uma tábua aí.
2: Aí, ó.
1: A tábua
0: e o boné.
1: TJ planejados, viu? Bom, Jairo e Marcelo, obrigado mais uma vez pela presença e até a próxima, se Deus quiser.
2: Valeu, Thiago.
0: Obrigado, Thiago. Boa tarde pra todos.
1: Uma boa tarde especial pra vocês também, viu?
2: Qual será a música?
1: A música, né? Já tá no ar aqui, ó. Gustavo Lima, 60 segundos, porém essa é gravada lá no Mar da Grécia, viu? 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

0: São 2:07. Vamos agora falar com ele, o nosso grande amigo Isaías Santos. Né, Isaías? Boa tarde, meu amigo.
1: Boa tarde, Thiago Aguiar. 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
1: 2:11.
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3: Clássicos sertanejos no ar. Vamos lá com o seu recado, a sua participação, o seu alô aqui na programação. O Jair quer mandar um abraço aí, Jair. Ficou faltando, né?
4: Fala, Thiago. Queria mandar um alô também aí pro Geiso Móveis Resende, lá na Morada do Sol. Um abração aí, Geiso, e a sua equipe.
3: Valeu, Geiso. Um abraço aí. Obrigado pela companhia, viu? Um abraço também pra Maria de Fátima Pereira, ligado com a gente. A Dudu também ligado com a Nova Onda, né, Dudu?
5: Olá, Thiaguinho. Tudo bem contigo?
3: Tudo ótimo.
5: Tamo junto, hein?
3: E misturados, Dudu.
5: Manda aí pra Dudu. Com Rick e Reni, você decide. Obrigada, um abraço pra você.
3: Valeu, um abração especial pra você também, Dudu. Simbora, hein? Com os clássicos sertanejos. Primeira edição no ar, aqui na Mais Sertaneja do Brasil.
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7: Muito bem, agora são 2 horas 32 minutos. 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
7: Até já, meu amigo. 2h36 na programação Nova Onda.
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7: Vamos que vamos, hein?
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7: Alô, alô. Vamos lá com seu alô, seu recado, seu registro.
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7: A turma participando com a gente. Mandar um grande abraço aqui para o Jorge Augusto. Pediu pra ouvir aqui, ó, a música Corpo Nu com o cantor Panda. Valeu, forte abraço, obrigado sempre pela audiência. Daniel Ferreira também ligado conosco, né, Daniel?
11: Alô, alô.
7: Uma ótima tarde, tudo de bom. Nelinho do Zé da Voz já chegou no rancho, Nelinho?
12: Fala, Thiago Guiar, cheguei aqui no Rancho da Conquista com radinho ligado na Nova Onda FM. Um abraço pra minha amiga Rosa Pura, Jairo, Pedro Anilto e o Boca Aberta do Rodrigo Dação.
7: Valeu, um forte abraço aí, tudo de bom, viu? Obrigado pela sua companhia. Tem mais abraços, tem mais participações. A Sandra, lá em Boa Vista de Minas, pediu pra ouvir aqui, ó. Eu, você e a pinga, né, Nelinho? Hoje tem um garrafão do Nelinho do Zé da Voz. Já deve ser entrado em ação, né? Eita, nós. Ó, o garrafão vai beber o Nelinho.
11: Alô,
7: tem mais abraços. Tem mais participações aqui. É, boa tarde, Thiago. Gostaria de ouvir a música Trevo de Tubiara. Mandar um abraço pra irmã Lucimara, também a Nelim Cunhas, a Neuza no Morro Agudo, é a Luciana Kenia, do bairro Chapadão. Tenha uma ótima terça abençoada e tudo de bom. Obrigado sempre pela sua companhia. Uma ótima tarde aí, viu, ô Luciana? E vamos que vamos!
13: Rio Preto, 310 quilômetros. Uberlândia, 126 quilômetros. Belo Horizonte, 713 quilômetros.

0: 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Montenegro e Marília Mendonça cantando. Essa aí vai pra Sandra, em Boa Vista de Minas, ligada conosco. Todos aí na banca da Sandra, um forte abraço. Obrigado pela audiência. Abraço também pro meu amigo Nelinho do Zé da Vó. Depois que ele ouviu essa aí no rádio, vai até tomar uma agora, né, Nelinho? Um abraço, a turma aí no Rancho da Conquista, curtindo a programação Nova Onda, uma excelente tarde, viu? Continua ligando, participando comigo, deixando aí o seu alô, o seu recado, pedindo a sua música, 37-3271-9191, é tarde de terça-feira, meu povo, e até às 5 tem o nosso Conexão no Ar, aqui na rádio que é a mais sertaneja do Brasil.
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0: Oi, gente! Hoje é dia 19 de maio, hoje é dia dos acadêmicos do direito e dia do defensor público. Hoje é o Dia Mundial da Doença Inflamatória Intestinal, um dia pra se chamar atenção, viu? E hoje também é o Dia Nacional de Combate à Cefaleia. Estão apagando as velinhas no dia de hoje, Cacá Diegues, cineasta brasileiro, Jaime Monjardim, diretor de TV, José Luiz da Atena, apresentador de TV, Daniel Boaventura, ator e cantor, e a atriz brasileira Vanessa Machado.
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0: Voltando um pouco no tempo, foi em 1905 que Albert Einstein publicava sua tese sobre a teoria da relatividade. Em 1965, o programa O Fino da Bossa, apresentado por Elis Regina e Jair Rodrigues, estreava na TV Record. Em 1978, o projeto de pacto amazônico era aprovado por representantes de 8 países da América do Sul. E em 2002, Madre Paulina era canonizada pelo Papa João Paulo II como a primeira santa brasileira. A gente fica por aqui com a Agenda do Rádio, dizendo que amanhã tem muito mais pra você. Até lá!

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1: 2h54.
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2: Estamos de volta na programação Nova Onda, Rádio Mais Sertaneja do Brasil. Eu já volto aqui mandando um abraço, 5 para as 3, hein? O tempo não para e o nosso programa também não. Oi, Thiago, boa tarde. Aqui é a Fabiana. Se possível, passa para mim uma música do Padre Reginaldo Manzotti. Tem uma excelente e maravilhosa tarde para você e todos os ouvintes. Tudo de bom, viu? Adoro sua programação, que cada dia a sua programação seja sempre brilhante. Um grande abraço, muito obrigado. Valeu, Fabiana. Nossa programação é brilhante porque tem vocês aqui, né, que fazem a festa, vocês que sem dúvida nenhuma é a razão principal do nosso sucesso e que com certeza é a atração principal do nosso programa. Então vamos embora, vamos trazer essa daqui do Padre Reginaldo Manzotti, ó, com a participação do embaixador Gustavo Lima. Utopia.

0: Fortaleza!
1: Parabéns, padre.
0: Você, Gustavo. Canta pra nós, encante!

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3: Eu vi no aeroporto a capa de um livro bonita e me chamou a atenção. Não vou citar o livro, né? Mas atrás estava escrito assim: o mundo é dos espertos. Se pensar, não diga. Se dizer, não escreva. Se escrever, não assine. E se assinar, negue até a morte. É o mundo que nós estamos vivendo. A pessoa diz hoje, amanhã ela já diz que não disse. A pessoa promete hoje e sabe que não vai cumprir.

0: A pessoa está com você hoje, amanhã já não está mais. E quando eu leio aqui na boca de Amós, assim diz o Senhor, Deus nunca voltou atrás em algo que ele disse. E Jesus vai dizer, nenhuma vírgula da escritura será tirada. Céus e terras podem passar, mas a minha palavra... Então a palavra de Deus é digna de crédito. E essa palavra é para a sua vida, se você acolhe. Essa palavra é para a sua vida, se você acredita.
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2: Se é notícia, você acompanha aqui na Nova Onda FM. Um homem de 49 anos foi preso na madrugada do último domingo, suspeito de tráfico de drogas no bairro José Silva de Almeida, em Nova Serrana. Segundo a Guarda Civil Municipal, durante patrulhamento pela região, os agentes visualizaram o suspeito retirando...

0: de uma sacola de uma área de vegetação e seguindo em direção a outro homem, de 38 anos, que estava em via pública. Diante da movimentação suspeita, os guardas realizaram a abordagem. Um homem de 38 anos acatou as ordens dos agentes, enquanto o outro tentou fugir, mas foi contido pela equipe. Durante a busca pessoal, foram encontradas porções de crack e cocaína, além de dinheiro trocado. Em seguida, os agentes retornaram ao local onde a sacola havia sido escondida e encontraram diversas porções de drogas já fracionadas e prontas para comercialização. Ao todo, foram apreendidas 103 pedras de crack, 15 pinos de cocaína e R$100 em dinheiro. Ainda conforme a ocorrência, o homem de 38 anos relatou aos agentes que teria ido ao local para comprar entorpecentes para consumo próprio. Suspeito preso foi encaminhado para atendimento médico e depois conduzido à delegacia. Não saia da sintonia, a qualquer momento, mais informações. Repórter Marcos Inícios.
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7: Vamos que vamos na programação Nova Onda, Rádio Mais Sertaneja do Brasil, 3 horas 13 minutos. Você ligado, você curtindo aí a nossa programação. Obrigado sempre pela sua audiência, viu? Até logo mais às 5. Tem muita música, tem muita alegria no seu rádio pra você. A partir das 5 tem o Eli Ferreira e o Sertanejo Classe A, hein? 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

Não, viu? Repito, o Espaço Esportivo do Mumu fica localizado atrás da Igreja da Penha, aqui na cidade de Pitangui. Bom, vamos lá, dando sequência aqui na programação. Hoje tá chegando para você aqui o Dose Dupla. E hoje nós vamos com a Lauana Prado, viu? É isso mesmo, a Lauana Prado que tá chegando aqui com o Dose Dupla. Ela que chega, ó, cantando, ó, com Henry Freitas, A Pilantra e o Vagabundo, e também Voa Aonde Tiver, viu? Simbora curtir a Lauana Prado assim, ó, em...

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1: Deixa eu perguntar um negócio pra vocês aqui, ó. Vocês tomaram igual hoje ou não?

0: olha aqui, viu?
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1: 3:30.
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5: Vamos que vamos na programação Nova Onda, Rádio Mais Sertaneja do Brasil, na sua tarde de terça-feira, né? Nesse dia 19 de maio do ano de 2026. Conexão que pede passagem, segue em frente, tocando alegria no seu rádio, viu? 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E vamos que vamos, dando sequência.
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5: Alô! Bora mandar abraço, né? Alô, pra turma que tá aí curtindo a nossa programação. É meu amigo Nelinho, Zé da Vó, tá aí no Rancho da Conquista, sempre na sintonia. Padre Zé Luiz também, né, Zé Luiz? Hoje tá pintando aonde, hein? Forte abraço aí, obrigado pela companhia de todos vocês aí curtindo a programação Nova Onda. Um abraço pra Raquel lá na Fazenda Tomé Dias, sempre ligada. Adriana Farida, daqui a pouquinho tem uns clássicos, hein, Adriana? Será que hoje tem o Mirosmar, hein? Hã? A turma aí no Engenho Velho, sempre curtindo a programação Nova Onda. A galera aí da Palha também, né? Vamos que vamos! Galera da Palha, né, Pitangui? Capital Mundial da Palha agora, não é isso? Se tornou fonte de renda pra turma aí, né? A galera da Palha que tá tirando aquela palha aí, obrigado sempre pela companhia. Bom trabalho pra vocês aí desde já. Obrigado aí pela sintonia, viu? E uma ótima terça-feira curtindo a programação Nova Onda, a rádio mais sertaneja do Brasil. Eu lembro você o seguinte, que daqui a pouquinho teremos aí o Batidão Sertanejo. Ainda hoje teremos também os clássicos e muito mais pra você que tá aí curtindo a programação. Vamos embora de música!

0: Israel Rodolfo, cantando pra você, Não Mais Quase. Abraçando aqui meu grande amigo véi, né, véi? Fala comigo, boa tarde.
1: Ô, Tiagão. Tô ligado. Opa. Aqui na escuta, hein?
0: Beleza, meu amigo.
1: Eu, Luiz Augusto, o Tudo, Rio do Peixe, Cassiano Saulo. Estamos aqui agarradinho, assim, escutando só a onda, nova onda, hein? E manda um Zé Camargo pra nós, hein? Fazendo favor.
0: Beleza, meu amigo. Vamos ouvir essa música aí, ó. Que tá na boca do povo novamente, né? Zezé Luciano, Irmão da Lua, Amigo das Estrelas. Chega pra cá, Minas Mar!

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2: 20 agora, faltando para as 4. Vamos falar novamente com ele, Isaías Santos. Chega para cá, Isaías, boa tarde.
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1: Verdade, né? Para pra falar aí, né?
0: Pois é. Aí eu só falei com a Luciana o seguinte, o Paulo que não pode ouvir ela, senão vai querer descer ela lá pra rádio, viu? Tá saindo melhor do que encomenda, minha filha. Tiagão, vou ficando por aqui, um forte abraço, daqui a pouco eu te chamo para mais informações e notícias daqui, viu?
1: Beleza, meu amigo, um abraço especial para você e até já então, combinado? Já.
0: Valeu, um abraço.
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6: 3:54.
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8: 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Já de volta na programação Nova Onda com o nosso Conexão. 6 agora faltando pras 4. Vambora aqui com o Batidão Sertanejo.
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0: de Janeiro! 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
2: Que delícia estar com você,
1: que pancada de mulher, né?
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4: Show de bola, viu? 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
6: Os fatos acontecem, viram notícia aqui na Nova Onda FM. Um homem de 31 anos foi preso, suspeito de invadir e furtar a residência da ex-companheira no

0: bairro Pouso Alegre, em Nova Serrana. Segundo a Guarda Civil Municipal, a ocorrência foi registrada após a vítima relatar que o ex-companheiro teria escalado o muro da residência, acessado o imóvel pelo telhado e furtado uma roçadeira, fugindo logo em seguida. Ainda conforme a mulher, ela vinha sofrendo constantes perturbações por parte do suspeito e demonstrava preocupação com a própria segurança, devido ao comportamento recorrente do homem. Após receber as informações, equipes da Guarda Municipal iniciaram rastreamentos pela região. Durante as buscas, a vítima entrou novamente em contato, informando que o suspeito havia retornado ao imóvel. Os guardas foram até o local e encontraram um homem em frente à residência. Durante a abordagem, ele confessou o furto e afirmou que havia repassado o equipamento para terceiros. O suspeito foi encaminhado para avaliação médica e, posteriormente, conduzido à delegacia. Para a Nova Onda FM, repórter Marcos Inícios.
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3: 4:12.
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3: Clássicos sertanejos no ar e vamos que vamos, hein, com o seu recado e a sua participação.
10: Tiaguinho.
3: Oi.
10: Manda outra aí pra Dudu. Com Zezé. Quando a cabeça não pensa. Obrigado.
3: Valeu, Dudu. Um abraço especial pra você. Um abraço também pro meu amigo Marcelinho. Baterista. Alô, Marcelinho. A turma, né, da Tons e Aromas. Forte abraço, obrigado pela companhia, uma excelente tarde, tudo de bom!

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5: 4:34.
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0: São 4 horas 35 minutos, já de volta, e vamos falar com ele, né? Isaías Santos, direto aí da distribuidora Boa Vontade, né? Isso, Isaías, boa tarde mais uma vez.
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0: Agora tem um panda, hein? Eu te seguro. 4h38, boa tarde.

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7: 4h47.
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19: Final de mais uma edição do nosso Conexão aqui na programação Nova Onda. 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Gente, vou ficando por aqui. Já já tem o Eli Ferreira e o Sertanejo Classe A. Grande abraço, tudo de bom. E a gente se fala amanhã aqui na programação Nova Onda, a rádio mais sertaneja do Brasil. Valeu, ótima terça-feira, tudo de bom. Tchau, tchau.
20: Eu já quero sentar aqui num bar em Goiânia mesmo e já começar a beber ouvindo essa.
21: Tô pronto.

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7: 4h59.
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0: Salve, salve, gente amiga do rádio, muito boa tarde, tá tudo bacana por aí? Nós estamos chegando! Ei, papai, boa tarde! Boa tarde, mamãe, vovô, vovó, criança, jovem, boa tarde pra você que é de boa tarde! Com as graças do nosso Deus, está no ar o nosso sertanejo classe A pela nova onda até às 10. É terça-feira, pra cima dela! Amigos e amigas de Aze, ótima tarde pra nós, com muita saúde! Ô Tiagão, boa tarde, bom descanso! E você, eu quero pedir licença pra chegar na tua casa. Comércio, trabalho, no carro, na rua, onde você estiver, a minha felicidade é saber que você está feliz. Porque o rádio não é só um veículo de comunicação. É o seu companheiro, é o seu amigão. E bora sorrir pra vida, porque chorar a gente já nasce sabendo. Vem comigo aqui.
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0: Aquele recado, eu estou aqui fazendo o que gosto. Você daí, obrigado. Obrigado pela tua companhia. Chico Rei Paraná.

0: A mais sertaneja do Brasil, Felipe Rodrigo com Simone Mendes, Oceano. Agora 5:09. Boa tarde para você que está chegando agora. Seja bem-vindo, seja bem-vinda ao nosso Sertanejo Classe A dessa terça-feira, 19 de maio. Eu adoro falar de promoção. Ele sabe de tudo, não esconde nada. Boa tarde, Isaías. Conta pra gente, meu rei.
1: Boa tarde, Eli. Que prazer falar com você.
0: Prazer todo meu. Ganhei a minha tarde. Como é que você tá, meu irmão?
1: Tudo bem, graças a Deus. Uma maravilha poder falar com você nessa tarde e também com seus ouvintes do programa Sertanejo Classe A.
0: Você tá onde?
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0: 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Aquele abraço pra você, uma ótima programação e amanhã a gente tá junto novamente, viu?
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0: Valeu, uma boa noite pra você e até mais!
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Top demais esse encontro. Panda e Gustavo Lima, calcinha de renda. O Panda, por onde passa, tem arrastado multidões. Cara é fera, hein? Dono de uma voz bem colocada. Gustavo Lima na participação é outro fera, né? Segura aí, vamos faturar. Eu volto já já. Boa tarde.

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6: 5h29.
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12: Oi, gente, olha nós aí de volta, feliz da vida com a sua companhia. Como é que tá a sua tarde? Tudo bacana, tem certeza? Eu te desejo tudo de ótimo. 3271-9191 é o nosso fixo e também o nosso zap. Deixa eu ver quem tá desejando boa tarde pra nós. Nossos amigos Zé Luiz e Balu no Chapadão, Tonico em Nova Serrana, o João e a Simone na Fazenda, Hernandes e Cláudia, também o Fernando e Aparecida. Um abraço para vocês, excelente terça-feira, gratidão pela audiência de Paulo e Paulino.

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6: 5h48.
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9: Esse tal de Ali Ferreira sou eu, seu amigo de sempre, sempre de bem com a vida. É assim que eu te quero comigo nesta tarde maravilhosa de terça-feira. Alô, Nilza, Nego e todos no bar, o João no Sítio do Choro, Zé Antônio, Crisipe e João no Chapadão, Aguinaldo e Renato no Bairro Labrado, o Barbudinho e Ninho. Alô também para o amigo Libério do Del Rey. Um abraço para vocês. Ótima terça-feira, moçada.
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9: Puxa vida, essa aqui eu lembrei da roça, onde eu nasci e fui criado com toda a simplicidade do mundo. Obrigado, papai do céu. Canoeiros.

Ó Maria Santíssima, que em vossa imagem milagrosa de Aparecida espalhais inúmeros benefícios sobre o Brasil, eu, embora indigno de pertencer ao número dos vossos servos, mas desejando participar dos benefícios da vossa misericórdia, prostrado a vossos pés, consagro-vos o entendimento para que sempre pense no amor que mereceis. Consagro-vos a língua para que sempre vos louve e propague a vossa devoção. Consagro-vos o coração para que depois de Deus vos ame sobre todas as coisas. Recebei-nos, ó Rainha incomparável, o ditoso número dos vossos servos. Acolhei-nos debaixo da vossa proteção. Socorrei-nos em nossas necessidades espirituais e temporais.

0: e, sobretudo, na hora da nossa morte. Abençoai-nos, ó Mãe Celestial, e com vossa poderosa intercessão, fortalecei-nos em nossa fraqueza, a fim de que, servindo-vos fielmente nesta vida, possamos louvar-vos, amar-vos e render-vos graças no céu por toda a eternidade. Assim seja.
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2: O anjo do Senhor anunciou a Maria, e ela concebeu do Espírito Santo. Ave Maria, cheia de graça, o Senhor é convosco. Bendita sois vós entre as mulheres. Bendito é o fruto do vosso ventre, Jesus. Santa Maria, Mãe de Deus, rogai por nós, pecadores, agora e na hora de nossa morte. Amém. Eis a serva do Senhor. Faça-se em mim segundo a vossa palavra. Ave Maria, cheia de graça, o Senhor é convosco. Bendita sois vós entre as mulheres. Bendito é o fruto do vosso ventre, Jesus. Santa Maria, Mãe de Deus, rogai por nós, pecadores, agora e na hora de nossa morte. Amém. E o Verbo divino se fez carne e habitou entre nós. Ave Maria, cheia de graça, o Senhor é convosco. Bendita sois vós entre as mulheres. Bendito é o fruto do vosso ventre, Jesus. Santa Maria, Mãe de Deus, rogai por nós, pecadores, agora e na hora de nossa morte. Amém. Rogai por nós, Santa Mãe de Deus, para que sejamos dignos das promessas de Cristo. Oremos. Infundi, Senhor, como vos pedimos, a vossa graça nas nossas almas, para que nós, que pela anunciação do anjo, conhecemos a encarnação de Cristo, vosso Filho, pela sua paixão e morte na cruz, sejamos conduzidos à glória da ressurreição. Por nosso Senhor Jesus Cristo, vosso Filho, que é Deus convosco, na unidade do Espírito Santo. Amém. O nosso auxílio está no nome do Senhor, que fez o céu e a terra. O Senhor esteja convosco. Ele está no meio de nós. Abençoe-vos, Deus Todo-Poderoso, Pai, Filho e Espírito Santo. Amém.
3: Boa tarde, queridos filhos e filhas, nesta terça-feira, semana da unidade dos cristãos, preparando-nos para Pentecostes, invocando o Espírito Santo por intercessão de Nossa Senhora, de Santa Rita de Cássia. Vamos na oração da tarde? Esse momento gostoso de oração intenso, em nome do Pai, do Filho e do Espírito Santo. Amém. Ó gloriosa Santa Rita de Cássia, chamada Santa das Causas Impossíveis, advogada dos casos desesperados, auxiliadora da última hora, refúgio e abrigo da dor, que arrasta para o abismo do pecado e da desesperação, com toda a confiança no vosso poder, junto ao coração de Jesus, a vós recorro, Santa Rita de Cássia, nesta tarde, apresentando este caso difícil que dolorosamente oprime meu coração. Santa Rita de Cássia, acolha o meu pedido que agora faço com confiança e fé. Faça o seu pedido nesse momento. Ó Santa Rita de Cássia, obtenha a graça que desejo, pois sendo-me necessário, a quero. Porque sei que apresentada por vós a minha oração, meu pedido, vós que sois tão amada por Deus, certamente será atendido. Santa Rita de Cássia, leve nesta tarde a minha prece ao Sagrado Coração de Jesus. Nossa Senhora, que estivestes com os apóstolos na primeira novena da história, quando invocavam o Espírito Santo, esteja conosco, Mãe, pois também nós agora entramos no cenáculo e, como os apóstolos, pedimos: manda, Senhor, o Teu Espírito Santo sobre nós. Faça nosso coração arder de amor por Jesus. Manda Teu Espírito, Senhor, e que sejamos um só rebanho em torno de Jesus Cristo, um só pastor. Nossa Senhora, leve a nossa prece a Teu Filho. A mesma prece que apresentamos por intercessão de Santa Rita de Cássia. Que Teu Filho amado, nosso Senhor Jesus Cristo, único pastor, junto ao Pai, interceda por nós. Ave Maria, cheia de graça, o Senhor é convosco. Bendita sois vós entre as mulheres, e bendito é o fruto do vosso ventre, Jesus. Santa Maria, Mãe de Deus, rogai por nós, pecadores, agora e na hora de nossa morte. Amém. Certos de que nossa oração, por intercessão de Nossa Senhora e Santa Rita, chegará até Jesus, uma boa noite a todos. Amém.
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10: Nova Onda FM, é hora de atualizarmos as informações. Um homem de 24 anos... foi preso suspeito de tráfico de drogas no bairro Geraldo Cesário, em Bom Despacho. A Polícia Militar realizou uma operação após denúncias anônimas que apontavam o uso de um veículo Gol para entregas de entorpecentes e um imóvel como ponto de armazenamento. Durante a abordagem, o suspeito apresentou comportamento nervoso. Em seguida, os militares foram até o endereço denunciado, onde o indivíduo fugiu ao perceber a presença policial. No imóvel foram apreendidas 3 porções de cocaína, uma balança de precisão, R$ 1.702 em dinheiro, um celular e materiais usados no tráfico. O autor foi preso e conduzido à delegacia, junto com os materiais apreendidos. O caso segue sob investigação. Para a Nova Onda FM, repórter

0: Marcos Vinícius. 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
4: 6:17.
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2: Oi, gente, olha nós aí de volta, feliz da vida com a sua companhia. Que Deus abençoe o nosso início de noite, muita saúde pra nós. Fé no Pai, o Senhor é o nosso pastor e nada nos faltará. Esperança que dias melhores virão, pode ter certeza. Boa noite para você que está chegando agora. Seja bem-vindo, seja bem-vinda ao nosso Sertanejo Classe A dessa terça-feira maravilhosa. Alô para os amigos Leonardo Araújo no Padre Libério, nossos amigos no Posto Conalto, Falcão da Verdura, o Xará Eli em Nova Serrana. Ótimo início de noite para vocês. Gratidão pela audiência.
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2: O goiano mais amado do Brasil. Quem é? Amado Batista.

Boa noite, Ale. Aproveita o embalo aí, gente. Amado Batista, mais amado do Brasil, como você disse. Manda com o Amado Batista aí, folha seca pra nós aí, fazendo favor. Olha o Rolinha na rodagem, oferecendo pra todos os ouvintes da onda aí, e todos os motoristas que estão na BR 262, ouvindo a onda. Faz o favor pra nós aí, amigo.

Essa todo mundo canta e gosta. Folha Seca, indicação do meu grande amigo Rolinha da Carreta, tá na BR-262, nos dando carona. Um abraço, irmão. Deus proteja. Boa viagem pra você. Alô, Célio José, em Nova Serrana, Raimundo em São Gonçalo do Pará, Maestro Joãozinho na BR nos dando carona. Alô também para o Nelinho Zé da Vó, tá lá no rancho, né? Um abraço, moçada. Ótima terça-feira, 6h34 aqui na Mais Sertaneja do Brasil. Puxa vida, essa aqui eu lembrei da roça, hein? Velho Rancho, André Andrade. Música.

Essa foi para dar uma esquentada no nosso início de noite, né? O frio tá chegando, tá pedindo passagem. Teodoro Sampaio, se a casa cair. Alô, amigos Hernandes e Cláudia. E sim, Bazé, todo o pessoal no Bar dos Artistas. Alô também para o Vandeir nos Cunhas. Ótimo início de noite para vocês. Rick Renner, Casa de Caboclo. Aqui na Mais Sertaneja do Brasil, 6h39. Boa noite para você que é de boa noite.

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5: 6:50.
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9: Olha a hora, gente, 6:51, 6:51, de volta com o nosso Sertanejo Classe A. Um programa feito com muito carinho para você. Já já tem a Voz do Brasil. Às 8 horas tem Diário de Fabíola, tudo sobre saúde e a Palavra de Deus, o que é de suma importância em nossa vida. Não perca, tá? Vou deixar você com o trio Parada Dura, de Ronaldo, Adriano e Creone, Luz da Minha Vida. Tchau!

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1: Em Brasília, 19 horas.
2: Está no ar a Voz do Brasil. As notícias do governo federal que movimentaram o país no dia de hoje.
3: Olá, boa noite.
1: Boa noite para você que nos acompanha em todo o país.
3: Terça-feira, 19 de maio de 2026.
1: Vamos ao destaque do dia. Nova etapa do Move Brasil.
3: Anunciados 30 bilhões de reais em crédito para taxistas e motoristas de aplicativo financiem a compra de carros novos a juros mais baixos. Vanessa Casalino.
4: Com Move, táxis e aplicativos, vai ser possível comprar carros novos de até 150 mil reais, alinhados com a sustentabilidade.
1: Governo do Brasil também moderniza e simplifica regras para quem utiliza motocicletas como ferramenta de trabalho.
3: E ainda já estão valendo as novas regras para a contratação de consignado do INSS.
1: Agora, o beneficiário que solicitar empréstimo terá que validar a operação por meio de biometria facial. Raquel Mariano.
5: Para combater fraudes no sistema do INSS, estão em vigor as regras atualizadas para aposentados e pensionistas contratarem empréstimos por meio do site ou aplicativo do Instituto.
3: Proteção a crianças e adolescentes.
1: Política Nacional de Prevenção e Combate ao Abuso e Exploração Sexual agora é lei.
3: A medida prevê atendimento especializado às vítimas e às famílias e o fortalecimento das redes de assistência.
1: E você vai saber mais na Voz do Brasil sobre o combate à violência no ambiente digital.
3: Hoje na apresentação, eu, Luciana Vasconcelos e Luciano Seixas.
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3: Motoristas de aplicativo e taxistas poderão comprar veículos novos em condições facilitadas.
1: É o Move Táxis e Aplicativos, programa lançado hoje pelo governo do Brasil em evento em São Paulo.
3: O programa vai financiar carros de até 150 mil reais e, entre as vantagens, juros mais baixos e carência de 6 meses.
1: Também foram anunciadas medidas para os trabalhadores que usam motos em suas atividades.
4: O corre dos motoristas por aplicativo é todo por conta do trabalhador. Manutenção, aluguel de carro, veículo econômico para fazer o dinheiro render, é o que explica o motorista.

0: Motorista por app, Leandro Cruz.
1: Hoje o nosso trabalhador, ele trabalha 115 horas só para pagar o veículo. Está trabalhando para pagar agiota, para pagar carro, para pagar oficina, porque os carros estão sucateados.
0: 30 bilhões de reais em linha de crédito para financiamento e manutenção de veículos e capital de giro. É o total de recursos do programa que vai beneficiar os motoristas que trabalham e assumem riscos sem a proteção da CLT. Crédito concedido a juros mais baixos e que vale também para taxistas. Com o Move, táxis e aplicativos, vai ser possível comprar carros novos, de até R$ 150 mil, alinhados com a sustentabilidade. Veículos flex, híbridos flex, elétricos ou exclusivamente movidos a etanol e de montadoras habilitadas no programa Mover. Para acessar os motoristas por aplicativo, tem de ter cadastro ativo há pelo menos 12 meses e ao menos 100 corridas no mesmo aplicativo. Para os taxistas, basta estar registrado em atividade e toda a economia sai ganhando, como destacou o vice-presidente Geraldo Alckmin.
2: Vai ganhar com isso o emprego, a indústria automotiva fabricando e vendendo veículos, o comércio, as concessionárias, movimenta a economia, ganha o consumidor com segurança automotiva.
0: Além do crédito, novas regras para modernizar e simplificar a rotina de mototaxistas, motoboys e entregadores sobre duas rodas, incluindo o fim da obrigatoriedade do curso de motofretista, explica o ministro da Secretaria-Geral da Presidência da República, Guilherme Boulos.
3: A medida provisória hoje, ela vai acabar com a obrigatoriedade do curso do motofretista, com a obrigatoriedade da placa vermelha e com a obrigatoriedade do mínimo de 21 anos para trabalhar de motofrete.
0: Para o presidente Lula, o Move, táxis e aplicativos vai melhorar a vida, principalmente daqueles que hoje alugam veículos para poder trabalhar.
4: É o seu patrimônio que vai sobrar para o seu filho, que vai sobrar para a sua mulher, que vai sobrar para a sua filha, e você pode vendê-lo a hora que você precisar vender para mudar de profissão. Essa é a diferença.
0: As linhas vão estar disponíveis a partir do dia 19 do mês que vem, via BNDES. Para os homens, juros de 12,6% ao ano. Para as mulheres, 11,5%. A primeira parcela só daqui a 6 meses. Reportagem Vanessa Casalino.
5: O setor da construção civil é um dos motores da economia brasileira.
6: Além de movimentar a indústria e o comércio, ele gera milhões de empregos e ajuda a reduzir o déficit habitacional no país.
5: Durante a abertura do encontro da construção civil, o Minha Casa Minha Vida foi destacado pelo presidente Lula.
7: 2.840.000 contratos imobiliários foram assinados entre 2023 e março deste ano pela Caixa Econômica Federal. E o programa Minha Casa Minha Vida já representa mais da metade dos lançamentos e vendas de imóveis no país. Durante o Encontro Internacional da Indústria da Construção, que reuniu empresários e governo em São Paulo, o presidente Lula destacou os avanços do programa e os impactos do setor para o país.
4: 171 mil contratos do Minha Casa Minha Vida, FGTS, apenas no primeiro trimestre de 2026. 93% mais do que no mesmo período de 2023. A Caixa tem uma carteira de crédito imobiliário de 966 bilhões e 200 milhões. Isso significa 7,2% do PIB brasileiro. 68% do total do mercado imobiliário nacional.
7: O ministro das Cidades, Vladimir Lima, destacou que o programa Minha Casa Minha Vida fez o Brasil atingir o menor déficit habitacional da série histórica, caindo de 10% na década de 1990 para 7,2%. Isso significa que mais pessoas possuem casa própria e moram em locais com qualidade de vida. Vida.
8: O programa Minha Casa Minha Vida se transformou num programa que ele traz inclusão social. E mais do que isso, é mais do que tijolo, é mais do que cimento. Ele gera emprego, ele gera renda, ele inclui as pessoas, ele traz dignidade, ele traz qualidade de vida para as pessoas.
7: A cooperação mútua movimenta anualmente cerca de 800 bilhões de reais na economia nacional, entre recursos públicos e privados. Esse montante consolida a articulação entre o governo federal e a iniciativa privada como uma das principais forças de desenvolvimento do país. O programa Minha Casa Minha Vida já conta com mais de 300 bilhões de reais em investimentos. Além da construção de moradias, os recursos também são destinados a obras de saneamento, urbanização e mobilidade urbana. Reportagem Dimas Soldi.
6: A abertura da Marcha Brasília em Defesa dos Municípios foi realizada hoje na capital do país.
5: O vice-presidente Geraldo Alckmin participou e falou sobre a importância de descentralizar políticas nacionais para fortalecer os governos locais.
6: E ainda ressaltou as políticas do governo do Brasil para atender os municípios brasileiros.
9: É a 27ª edição da Marcha dos Prefeitos, que este ano trouxe para Brasília mais de 15 mil gestores locais. O encontro, promovido pela Confederação Nacional de Municípios, é um dos maiores eventos municipalistas da América Latina e tem como tema "O Brasil que dá certo nasce nos municípios". O vice-presidente Geraldo Alckmin participou da abertura e falou sobre a importância do movimento, que há quase 3 décadas é uma das vozes da sociedade brasileira.
10: A marcha dos prefeitos é a marcha do municipalismo, num país que é o 5º maior país do mundo, com 5.569 municípios. É fundamental descentralizar, fortalecer governo local, onde as pessoas vivem, o governo local enxerga os problemas porque convive com eles, sente as suas necessidades.
9: A Marcha dos Prefeitos é realizada anualmente. O evento vai até dia 21, próxima quinta-feira. Prefeitos, vereadores e autoridades vão discutir temas de interesse dos 5.569 municípios brasileiros. Reportagem Luciana Colares de Holanda.
5: Mais 262 famílias nos municípios de Juiz de Fora e Ubá, na Zona da Mata de Minas Gerais, receberam a parcela única do Auxílio Reconstrução nesta terça-feira.
6: O benefício, no valor de R$ 7.300, é destinado a moradores que tiveram perdas materiais devido às chuvas que atingiram a região no fim de fevereiro.
5: De acordo com o Ministério da Integração e do Desenvolvimento Regional, até agora, 3.093 famílias afetadas pelas chuvas já foram atendidas com esse auxílio.
6: Mudanças nos empréstimos consignados para beneficiários do INSS.
5: Novas medidas de segurança e aumento do prazo para pagamento da dívida são algumas das novidades que começaram a valer a partir de hoje.
11: Para combater fraudes no sistema do INSS, estão em vigor as regras atualizadas para aposentados e pensionistas contratarem empréstimos consignados por meio do site ou aplicativo do Instituto. A partir de agora, será necessário validar a operação por meio da biometria facial, como explica a presidente do INSS, Ana Cristina Silveira.
12: Após solicitar o crédito junto ao banco, o beneficiário recebe a proposta no aplicativo Meu INSS com status pendente de confirmação e tem até 5 dias para confirmar a operação por reconhecimento facial.
11: O prazo de pagamento do empréstimo também foi ampliado para 108 meses. Com essa medida, quem possui consignado do INSS terá 1 ano a mais para quitar a dívida, além de poder começar a pagar a primeira parcela após 3 meses do contrato. A presidente do INSS explica também as mudanças nas margens dos empréstimos.
12: Parte da margem do empréstimo reservada ao cartão benefício e ao cartão consignado poderá ser utilizada para a contratação de empréstimos consignados, observando o limite global de 40% para benefícios previdenciários e 35% para benefícios assistenciais. sociais.
11: Na avaliação do presidente da Associação dos Aposentados e Pensionistas de Volta Redonda, no Rio de Janeiro, Geraldo Vida, essas mudanças vão trazer mais segurança para um público que sofre tentativas constantes de golpe.
13: Olha, eu tenho certeza que essas novas regras, elas vão ser muito importantes para evitar a quantidade de fraudes que os aposentados, e principalmente os aposentados nossos associados, têm sofrido com essa modalidade.

0: de empréstimo que o governo fez para beneficiar as pessoas, em que está acabando se prejudicando, porque as fraudes são muito frequentes e são muito grandes e perigosas.
1: Caso a biometria não seja confirmada, o empréstimo não será concedido. No site do INSS, na opção Extrato Empréstimo Consignado, será possível conferir os contratos aprovados. Com locução de Raquel Mariano, reportagem Graziele Bezerra.
2: Crianças e adolescentes contam com um novo mecanismo de proteção.
3: O governo do Brasil oficializou hoje a Política Nacional de Prevenção e Combate ao Abuso e Exploração Sexual.
2: A medida foi publicada no Diário Oficial da União e visa garantir atendimento especializado às vítimas e famílias.
3: E ainda dá maior agilidade ao processo de responsabilização dos agressores.
4: O governo do Brasil oficializou nesta terça-feira a Política Nacional de Prevenção e Combate ao Abuso e Exploração Sexual da Criança e do Adolescente. A medida foi publicada no Diário Oficial da União por meio de portaria assinada pelo Ministério dos Direitos Humanos e da Cidadania. A política prevê atendimento especializado às vítimas e às famílias, fortalecimento das redes de proteção e integração entre os sistemas de saúde, assistência social, justiça e segurança pública. O texto também determina que os processos de escuta de crianças e adolescentes vítimas de violência respeitem os procedimentos previstos no Estatuto da Criança e do Adolescente, para evitar a revitimização. Entre os objetivos da iniciativa estão o combate à exploração sexual, a ampliação das ações preventivas e a responsabilização mais rápida dos autores dos crimes. A política também prevê campanhas permanentes de conscientização e ações educativas para enfrentar práticas culturais que naturalizam a violência sexual. A implementação será feita de forma articulada entre União, Estados, Distrito Federal e municípios, com coordenação do Ministério dos Direitos Humanos e da Cidadania. Claudimário Carvalho, para a Voz do Brasil.
2: A proteção a crianças e adolescentes também passa pelo ambiente digital.
3: Se você tem menores em casa, sabe o desafio que é controlar o que eles acessam pelo celular.
2: Para ajudar nessa missão, uma das medidas já aprovadas pelo governo do Brasil aumentou a classificação do YouTube, que agora não é recomendado para menores de 16 anos.
3: A decisão levou em conta parâmetros como conteúdos de violência extrema, nudez e apologia ao uso de drogas.
5: A advogada Tatiana Costa é mãe do Matheus, de 10 anos. Ela conta que, como toda criança, ele tem demonstrado interesse crescente pelo ambiente digital. Mas o acesso é por tempo limitado e com muita parcimônia.
6: Uma criança de 10 anos, ela não tem cognição para filtrar um vídeo que está passando no YouTube. Porque são vídeos muito rápidos, com muita informação, muito colorido, muito ágeis, que a cabeça da criança não processa, não filtra aquilo que ela está vendo. Então, isso eu acho muito perigoso.
5: Para ajudar e proteger crianças e adolescentes de conteúdos inapropriados no ambiente digital, o governo do Brasil tem adotado uma série de medidas. No início deste mês, a plataforma de compartilhamento de vídeos, YouTube, foi reclassificada como não recomendada para menores de 16 anos, acima da indicação anterior de 14 anos. O secretário nacional de Direitos Digitais, Vitor Oliveira Fernandes, explica o que motivou a decisão.
7: Dentro dessa plataforma tem crescido bastante conteúdos que vão de cenas de violência, tortura, mutilação, homicídio. Há muitos conteúdos que também envolvem consumo de substâncias lícitas e ilícitas, vídeos que mostram em parcerias de influenciadores com outros serviços que são serviços restritos para maiores de 18 anos, como, por exemplo, serviços de casas de apostas.
5: A classificação indicativa tem caráter informativo e é destinada a pais responsáveis e à sociedade em geral. O agente da Polícia Civil do Distrito Federal e chefe da Seção de Investigação de Crimes Cibernéticos contra Crianças e Adolescentes, Roberto Vitor, destaca os crimes mais comuns envolvendo menores no ambiente digital.
8: O padrão que mais nos preocupa enquanto polícia é uma espécie de aliciamento progressivo. É o acesso às crianças e adolescentes, a criação de uma cultura de segredo, e isso induz as crianças em erro para que elas, de alguma forma, sejam estimuladas a especificamente produzir conteúdo íntimo, fotos ou vídeos.
5: Além do YouTube, outras redes já haviam passado por ajustes na classificação indicativa.

0: TikTok e Kwai, por exemplo, também foram reclassificadas para 16 anos. As mudanças fazem parte do Estatuto Digital da Criança e do Adolescente, sancionado pelo presidente Lula em setembro de 2025, com medidas voltadas à segurança online, proteção de dados, prevenção de riscos e responsabilização de plataformas por conteúdos ilícitos e práticas abusivas. Reportagem Gabriela Noronha.
1: E em tempos de telas, todo cuidado é pouco com crianças e adolescentes.
2: Para ajudar os responsáveis nessa missão, a população conta com um guia sobre o uso dos dispositivos digitais na infância e adolescência.
1: O guia orienta, por exemplo, sobre os riscos do uso excessivo de telas.
3: A estudante Esther Vitória de Almeida, de 13 anos, aprendeu na prática que a superexposição nas redes sociais pode ser perigosa. E depois de ser abordada por perfis suspeitos na internet, bloqueou a conta para que somente pessoas conhecidas tivessem acesso às suas postagens.
4: Muita gente muito mais velha começava a me seguir, começava a falar coisa, e é perigoso isso para quem não entende, né? Falei para os meus pais, cheguei a falar para minha mãe, removi, mas eu acho que nem todo mundo tem essa mesma visão.
3: Dados do Comitê Gestor da Internet no Brasil apontam que 25 milhões de crianças e adolescentes acessam a internet no país e 98% deles usam o celular para se conectar. Mais de 80% têm perfis em redes sociais. E de olho na segurança das crianças e adolescentes, a Bruna Bezerra, professora de arte da escola em que a Esther estuda, começou um projeto para que alunos tivessem um olhar mais crítico ao navegar no mundo digital.
5: Para eles estarem consumindo um conteúdo verídico, tá ali verificando também em relação às fake news, se aquele conteúdo de fato vai ser sadio, né, para o conhecimento deles, incentivando essa prática do bom uso.
3: E para ajudar, o governo do Brasil lançou um guia sobre o uso dos dispositivos digitais na infância e adolescência. O documento orienta, por exemplo, sobre os riscos do uso excessivo dos aparelhos, como atraso no desenvolvimento, sedentarismo e aumento nos níveis de ansiedade. O guia traz ela adequado para cada idade. Crianças de 2 anos, por exemplo, não devem ser expostas a telas. Já para aquelas de 11 a 17 anos, a recomendação é de, no máximo, 3 horas diárias. O documento também reúne informações sobre a faixa etária ideal para cada conteúdo, direito à privacidade, educação midiática e uso pedagógico da internet e dos celulares. Ana Ungari Dalfob, coordenadora-geral de Tecnologia e Inovação Básica do Ministério da Educação, explica a importância deste guia para a formação digital nas escolas.
6: Foi um material muito rico, construído pelo governo federal, com contribuição também da sociedade civil, e vem orientando muitas escolas a usarem ele exatamente como uma referência dentro desse tema de uso equilibrado das tecnologias digitais por crianças e adolescentes. Então foi um material pensado para as famílias, para os educadores, mas também para a sociedade de uma forma geral e para as empresas.
3: O Guia de Uso de Dispositivos Digitais está disponível na página da Secretaria de Comunicação Social do Governo do Brasil em www.gov.br/secom. Reportagem Graziele Bezerra.
2: E as políticas para a infância e juventude alcançaram 264 bilhões e 200 milhões de reais.
1: É o que aponta o relatório da Agenda Transversal Crianças e Adolescentes, divulgado pelo Ministério do Planejamento e Orçamento.
2: Do total, cerca de 121 bilhões de reais foram destinados à primeira infância, com a melhoria de infraestrutura de creches e a construção de novas unidades.
1: Já os recursos para a educação de crianças e adolescentes chegaram a 60 bilhões e 500 milhões de reais. E a saúde alcançou cerca de 7 bilhões e 500 milhões de reais.
2: Mudanças na Política Nacional de Avaliação e Exames da Educação Básica.
1: Entre as novidades está a inscrição automática de concluintes da rede pública no Enem, o Exame Nacional do Ensino Médio.
2: Um dos objetivos é integrar o Enem ao SAEB, o Sistema de Avaliação da Educação Básica, que avalia o ensino no país.
7: O Ministério da Educação publicou novas normas complementares para execução da Política Nacional de Avaliação e Exames da Educação Básica. Entre as novidades está a integração do Enem ao Saeb com ações voltadas à ampliação do acesso e da participação dos estudantes no exame. Com a mudança a partir da edição de 2026, os concluintes da rede pública terão inscrição automática no Enem. O estudante deverá apenas confirmar a participação e selecionar opções como a língua estrangeira da prova e eventuais recursos de acessibilidade. Outra medida prevê a ampliação dos locais de aplicação do exame em cerca de 10 mil escolas. Com isso, a estimativa é que 80% dos estudantes concluintes da rede pública realizem a prova na própria escola onde estudam. As iniciativas reforçam o papel do Enem como instrumento de avaliação da educação básica e de ampliação de oportunidades educacionais. A meta do Ministério da Educação é alcançar em 2026 pelo menos 70% de participação dos concluintes do ensino médio das redes públicas no exame. Reportagem Júlio César de Oliveira.
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1: E foi deflagrada a nova fase da operação com foco no combate à comunicação do crime organizado em presídios.
2: A ação foi realizada ao mesmo tempo em 15 estados e integra o programa Brasil contra o Crime Organizado.
1: O principal objetivo é retirar celulares e outros itens proibidos das unidades prisionais, interrompendo comunicações ilícitas realizadas de dentro dos presídios.
2: Ao longo da semana, a operação acontece em unidades prisionais a partir de critérios estratégicos e de inteligência definidos pelas Forças de Segurança Pública.
1: A Operação MUTI integra o programa Brasil contra o Crime Organizado, lançado pelo governo do Brasil na última semana.
2: Desde 2023, já foram retirados quase 8 mil aparelhos celulares das unidades penitenciárias.
1: E essas foram as notícias do governo do Brasil.
2: Uma realização da Secretaria de Comunicação Social da Presidência da República.
1: Com produção da empresa Brasil de Comunicação.
2: Fique agora com as notícias do Poder Judiciário e do Congresso Nacional. Uma boa noite.
1: Boa noite para você e até amanhã.
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11: Primeira turma do STF decide que é competência da Justiça do Trabalho julgar a ação que envolvia normas de medicina do trabalho.
12: Acordo entre CNJ e DPU visa proteger órfãos do feminicídio.
11: Quatro legendas exibem propaganda partidária nesta semana.
12: Boa noite, eu sou Marcela Luiza.
11: E eu sou Walter Lima.
12: É competência da Justiça do Trabalho julgar ação que envolva normas de saúde, higiene e medicina do trabalho.
11: O entendimento é da primeira turma do Supremo Tribunal Federal, Marta Ferreira.
13: O caso concreto envolve uma ação proposta pelo Ministério Público do Trabalho contra o Estado do Amazonas, cuja pretensão era observância e o cumprimento das normas de higiene e segurança dos trabalhadores vinculados ao Hospital Regional de Eirunepé. Em discussão, saber se é competência ou não da Justiça do Trabalho julgar esse processo. Mas a maioria da primeira turma entendeu que, em se tratando de ação que versa sobre o cumprimento de normas de saúde, higiene e medicina do trabalho, como é o caso do processo em análise, a competência é da Justiça do Trabalho, seguindo o voto do relator, o ministro Flávio Dino.
12: Em evento realizado no STF, no Dia Nacional da Defensoria Pública, o Conselho Nacional de Justiça e a Defensoria Pública da União assinaram um acordo para proteger órfãos do feminicídio.
11: O CNJ vai recomendar aos tribunais estaduais que comuniquem às defensorias a existência de filhos vítimas desse tipo de crime para agilizar o pagamento da pensão especial prevista em lei.
12: Para o presidente do STF e do CNJ, ministro Edson Fachin, a parceria é importante para garantir a proteção de crianças e adolescentes.
11: Fachin também destacou que o acordo vai ampliar mecanismos de busca ativa e de acolhimento institucional.
12: Prova obtida legalmente em ação civil pode ser usada

0: considerada investigação criminal, mesmo com extinção do processo original sem julgamento do mérito.
1: Esse posicionamento é do STJ. Fátima Uchoa.
2: Uma gestora de investimentos pediu compartilhamento com inquérito da Polícia Federal de dados eletrônicos apreendidos em ação civil. Antes da efetivação da medida, a ação civil foi extinta sem resolução do mérito por ausência de interesse de agir. E o juízo criminal suspendeu o compartilhamento até uma definição final na esfera civil. A gestora impetrou o mandado de segurança, mas o TRF3 negou o pedido. No STJ, a maioria da sexta turma deu provimento ao recurso, considerando que a extinção da ação não torna automaticamente a prova inválida, já que não houve reconhecimento de ilicitude, nulidade ou irregularidade na obtenção do material. O voto que prevaleceu foi o do ministro Sebastião Reis Júnior.
0: Mais um dia de mutirão na Ilha do Marajó. Hoje foi no município de Melgaço.
1: Justiça do Trabalho leva serviços a moradores da região. Luma Soares.
3: Neste segundo dia, foram promovidas capacitações sobre combate ao trabalho escravo e exploração infantil, além de cursos de informática para estudantes da rede pública. Com cerca de 28 mil habitantes e grandes desafios de infraestrutura, Melgaço recebe apoio da Itinerância, que oferece serviços de justiça, cidadania e saúde até sexta-feira.
0: Nesta semana, os partidos União Brasil, Movimento Democrático Brasileiro, Progressistas e Partido Socialista Brasileiro vão exibir propaganda partidária no rádio e na TV, entre as 19h30 e 22h30.
1: As inserções serão transmitidas na terça-feira, quinta e sábado. Estevão Furtado.
4: O MDB terá o maior tempo de exibição na semana, 7 minutos e meio no total. O PSB terá 4 minutos de propaganda, divididos entre quinta e sábado. O PP exibirá 3 minutos de propaganda na terça-feira. Já a União Brasil terá uma inserção de 30 segundos, também na terça. A propaganda partidária serve para que os partidos apresentem ideias, mostrem ações no Congresso e falem sobre temas políticos e sociais.
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0: Uma boa noite.
1: E até amanhã.
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7: Eu sou Paula Groba.
8: E eu sou Humberto Pinheiro.
7: E estes são os destaques de hoje do Jornal do Senado, que começa agora.
8: Davi Alcolumbre confirma a sessão do Congresso para analisar vetos que impedem repasses a municípios.
7: Projeto no Senado pode liberar fabricação de medicamentos como Monjaro pelo SUS.
8: No Senado, presidente do Banco Central defende mais autonomia e detalha ações em investigação sobre o Banco Master.
7: Boa noite.
8: Boa noite.
7: Em meio à pressão de prefeitos por mais verbas, o presidente do Congresso, Davi Alcolumbre, anunciou que vai convocar uma sessão conjunta para analisar vetos do presidente Lula que barram o repasse de recursos federais a municípios inadimplentes.
8: A medida pode beneficiar mais de 3 mil cidades. As informações com o repórter Márcio Maturana.
9: O presidente do Congresso, o senador Davi Alcolumbre, anunciou nesta terça-feira que vai convocar para os próximos dias uma sessão conjunta da Câmara e do Senado com a finalidade de analisar os vetos do presidente Lula ao projeto da Lei de Diretrizes Orçamentárias de 2025, que impedem mais de 3 mil municípios em dívida com a União de assinarem convênios para recebimento de recursos por meio de transferências voluntárias, programas, projetos ou emendas parlamentares. O presidente da Câmara dos Deputados, Hugo Mota, e o ministro das Relações Institucionais, José Guimarães, estavam ao lado de Davi no momento do anúncio.
10: Eu queria, Guimarães, com a compreensão do governo, e eu sei que nós teremos, e ao lado do presidente Hugo Mota, anunciar aqui na Marcha dos Prefeitos que nós vamos ainda hoje, eu e o presidente Hugo, os líderes congressuais, os líderes do governo, organizar rapidamente uma sessão do Congresso Nacional para que a gente possa analisar esses vetos, derrubar esses vetos e entregar para mais de 3 mil municípios a possibilidade de acessarem mais recursos.

0: recursos do Estado brasileiro.
1: O anúncio foi feito durante a 27ª Marcha à Brasília em Defesa dos Municípios, conhecida como Marcha dos Prefeitos. O evento acontece até esta quinta-feira, dia 21, reunindo mais de 3 mil gestores municipais e outras autoridades. O objetivo principal do evento é discutir investimentos, repasses e demandas dos municípios no Pacto Federativo.
2: E o Senado avançou em uma proposta para reduzir as perdas de grãos e aumentar a capacidade de estocagem no campo.
3: A Comissão de Desenvolvimento Regional aprovou o projeto que cria o Programa de Armazenagem Rural, com financiamento para a construção de silos e armazéns nas propriedades. Repórter Maurício de Santi.
4: Com o objetivo de reduzir perdas na produção agrícola e melhorar a logística no campo, a Comissão de Desenvolvimento Regional aprovou uma proposta para ampliar a capacidade de armazenagem de grãos no país. O projeto prevê que 10% dos recursos dos fundos constitucionais do Norte, Nordeste e Centro-Oeste sejam destinados à construção de silos e armazéns dentro das propriedades rurais. O relator, senador Cid Gomes, do PSB do Ceará, afirmou que os debates na comissão mostraram a importância do investimento em armazenagem rural.
5: Nós entendemos que o projeto de lei número 1070 é uma iniciativa fundamental para o desenvolvimento do setor agrícola. A audiência pública e as sugestões legislativas revelaram que os bancos administradores dos fundos constitucionais já perceberam a relevância da armazenagem rural.
4: A criação do Programa de Armazenagem Rural, que tem como autora a senadora professora Dorinha Seabra, do União do Tocantins, segue agora para a análise da Comissão de Assuntos Econômicos.
2: Em meio às investigações envolvendo o Banco Master, o presidente do Banco Central, Gabriel Galípolo, defendeu a atuação da instituição e cobrou do Senado a aprovação do projeto que garante mais autonomia financeira e orçamentária ao BC.
3: Galípolo participou nesta terça-feira de audiência na Comissão de Assuntos Econômicos. A reportagem é de Marcela Diniz.
6: Com 5 horas de audiência, Gabriel Galípolo falou desde política de juros até o escândalo do Banco Master. Sobre o caso, ele afirmou que o BC colabora com as investigações e agiu certo ao afastar os servidores Paulo Sérgio Souza e Beline Santana, suspeitos de atuar em favor do banqueiro Daniel Vorcaro.
7: Não cabe ao Banco Central julgar, vai ser a justiça que vai determinar o que realmente ocorreu. Mas os indícios em si já foram algo que foi muito grave e que causou uma grande sensibilização por parte de todos os servidores, eu inclusive ali.
6: Os senadores apontaram falhas na governança do Banco Central. Eduardo Braga, do MDB do Amazonas, citou a falta de avaliação de risco em movimentações financeiras atípicas.
8: Nós tomamos um tombo no fundo garantidor equivalente a 1/3 do que nós tínhamos de reserva, porque foi permitido exatamente que os ativos e aquisição nos últimos anos fosse feito fora da curva da média. E isso é responsabilidade do Banco Central.
6: Galípolo admitiu limitações operacionais. Disse que o Banco Central perdeu cerca de 1.200 servidores na última década, quando saltou o número de instituições a serem fiscalizadas. Ele pediu que o Senado aprove proposta que amplie a autonomia financeira e orçamentária do BC.
2: A senadora Tereza Leitão, do PT de Pernambuco, defendeu a aprovação do projeto que cria a Política Nacional de Minerais Críticos e Estratégicos. Segundo a parlamentar, o Brasil precisa transformar suas reservas minerais em vetor de desenvolvimento tecnológico, industrialização e fortalecimento da soberania nacional diante da crescente disputa internacional por terras raras e minerais estratégicos.
3: De acordo com Tereza Leitão, o país ocupa posição privilegiada no cenário global por concentrar uma das maiores reservas de terras raras do mundo. Ela ressaltou que o debate vai além da atividade mineradora e envolve temas como segurança energética, inovação tecnológica e autonomia econômica do Brasil.
9: Estamos legislando sobre a capacidade do Brasil decidir sobre seus próprios recursos naturais e de garantir que as riquezas nacionais beneficiem o povo brasileiro.
2: Já o senador Jaime Campos, do União de Mato Grosso, defendeu a criação de benefícios para estudantes que mantêm em dia os pagamentos do Fundo de Financiamento Estudantil, o FIES. O parlamentar reconheceu a importância da nova etapa do Desenrola, programa federal voltado também à renegociação de dívidas do FIES, mas afirmou que os alunos adimplentes também precisam ser valorizados e estimulados.
3: Jaime Campos anunciou que vai apresentar uma emenda à medida provisória do programa para criar uma política permanente de incentivo aos bons pagadores, com medidas como redução de juros e condições mais vantajosas de financiamento. Segundo o senador, a proposta busca tornar o FIES mais justo, reduzir o

0: endividamento estudantil e reconhecer quem cumpre regularmente seus compromissos financeiros.
1: Cria uma política permanente de valorização dos bons pagadores por meio de incentivos financeiros, juros mais baixos e ampliação dos prazos, carências e mecanismo que preserva a adimplência dentro do programa. A lógica é simples: além de ajudar quem está endividado, é justo também premiar quem cumpriu corretamente com suas obrigações.
2: A liberação do Monjaro para crianças e adolescentes com diabetes tipo 2 reacendeu o debate sobre o acesso a medicamentos usados também no tratamento da obesidade.
0: No Senado, um projeto autoriza a fabricação desses remédios pelo SUS, mesmo durante a vigência da patente. As informações com o repórter Márcio Maturana.
3: O Monjaro, nome comercial do medicamento emagrecedor que usa a substância tirzepatida, foi liberado para crianças e adolescentes a partir dos 10 anos que precisam tratar diabetes tipo 2. A decisão da Agência Nacional de Vigilância Sanitária, Anvisa, já foi publicada no Diário Oficial da União. O cirurgião especialista em emagrecimento, José Afonso Salé, disse à equipe da Rádio Senado que a novidade é bem-vinda para o tratamento de obesidade e diabetes, mas ressaltou que é preciso cuidado.
4: O diagnóstico precisa ser feito por equipe médica especializada, a recomendação da dose e o acompanhamento desse tratamento e os suportes nutricionais e suportes multivitamínicos são fundamentais.
3: O Senado analisa um projeto que permite ao governo autorizar a fabricação desse medicamento, mesmo que ele ainda esteja protegido por patente. A proposta prevê também a produção do remédio no Brasil e a ampliação do acesso ao tratamento da obesidade pelo Sistema Único de Saúde. A autora do projeto é a senadora doutora Eudócia, do PSDB de Alagoas.
5: A licença compulsória poderá ser adotada pelo Poder Executivo quando houver insuficiência de oferta, preços elevados e impacto relevante na saúde pública após análise da Anvisa.
3: Esse projeto precisa ser aprovado pela Comissão de Ciência e Tecnologia e pela Comissão de Assuntos Sociais antes de seguir para a votação na Câmara dos Deputados.
0: Com edição de Paulo Grova e trabalhos técnicos de João Lira, o Jornal do Senado fica por aqui. Acompanhe agora as notícias da Câmara dos Deputados. Boa noite.
2: Boa noite e até amanhã.
6: Jornal Câmara dos Deputados. Comissão aprova garantia de direitos para mulheres da pesca artesanal.
7: O projeto autoriza faixas para o transporte coletivo privado de passageiros.
6: Deputados comentam ações em defesa do fortalecimento dos municípios.
8: Boa noite. Luísa Canziani, do União do Paraná, defende o fortalecimento dos municípios e afirma que as transformações do país começam nas cidades. Segundo ela, saúde, educação, infraestrutura e segurança dependem de políticas públicas voltadas à realidade local.
6: Luísa Canziani acredita que o desenvolvimento nacional exige apoio aos pequenos municípios e destaca a importância da atuação municipalista. Ela também cita o avanço de obras de infraestrutura no interior do Paraná como exemplo de investimento que impacta diretamente a população.
8: Charles Fernandes, do PSD, celebra os 186 anos de emancipação política do município de Palmas de Monte Alto, na Bahia. O congressista destaca a história da cidade e sua importância como base para outros municípios vizinhos, como Guanambi.
6: Charles Fernandes saúda a população e a gestão de Palmas de Monte Alto, reconhecendo o município como polo agrícola e econômico regional. Ele cita o envio de suas emendas como prova de seu compromisso com o desenvolvimento da cidade e agradece o título de cidadão honorário recebido.
8: João Daniel, do PT, celebra acordo de cooperação para obra de abastecimento de água na bacia leiteira do Alto Sertão de Sergipe, com investimento de mais de 600 milhões de reais dos governos federal e estadual. O deputado afirma que a adutora vai contribuir para o desenvolvimento regional.
6: João Daniel ressalta que o projeto fortalece a agricultura familiar, as áreas de reforma agrária e a economia do interior de Sergipe. Entre os municípios beneficiados, ele cita Canindé de São Francisco, Poço Redondo, Monte Alegre, Nossa Senhora da Glória e Porto da Folha.
8: Na avaliação de Marcelo Nilo, do Republicanos da Bahia, a população baiana enfrenta graves problemas nas áreas de emprego, educação e segurança pública. O deputado afirma que o Estado vive uma das piores crises administrativas de sua história.
6: Marcelo Nilo

0: chama a atenção ainda para a superlotação dos hospitais estaduais e relata que pacientes enfrentam condições precárias nos corredores das unidades de saúde. Segundo o parlamentar, falta sensibilidade e compromisso humanitário por parte do governo estadual.
1: Carla Dixon, do PL, cobra do governo do Rio Grande do Norte apuração sobre o surgimento de uma sigla associada à facção criminosa na região do Morro do Careca, ponto turístico localizado na praia de Ponta Negra, em Natal.
0: Carla Dixon avalia que o episódio expõe a fragilidade na proteção de áreas turísticas e ambientais do Rio Grande do Norte. Ela cobra do poder público estadual maior proteção a moradores e visitantes com medidas efetivas de segurança em locais que são símbolos do estado.
1: Valdenor Pereira, do PT, realça a pesquisa segundo a qual 67% dos baianos aprovam a gestão federal e 56% apoiam o governo da Bahia. Ele reforça também a tendência dos eleitores em votar em candidatos vinculados às atuais gestões, contra 10% de apoiadores da oposição.
0: Na visão de Valdenor Pereira, os dados refletem o reconhecimento dos avanços sociais e melhorias na qualidade de vida da população, alcançadas graças a políticas públicas e programas sociais. Ele se orgulha de fazer parte de um projeto que vem transformando a vida dos baianos.
1: Ícaro de Valmir, do Republicanos de Sergipe, homenageia a TV Atalaia pelos 51 anos de fundação, celebrados em 17 de maio. Ele reconhece o trabalho dos profissionais que mantêm a emissora próxima das comunidades, fortalecendo a democracia e contribuindo para a cidadania.
0: Capitão Alberto Neto, do PL do Amazonas, critica a política do governo federal para o setor elétrico. O deputado sustenta que, apesar de o país ter uma matriz elétrica majoritariamente renovável, ainda impõe custos aos consumidores por meio de subsídios e da contratação de energia mais cara.
1: Capitão Alberto Neto também questiona o uso de diesel para gerar energia no Amazonas, mesmo com a presença de grandes reservas de gás natural no estado. Ele alerta que o aumento da tarifa afeta famílias, comerciantes e produtores rurais, além de afastar investimentos externos.
0: Valmir Assunção, do PT, salienta a parceria entre os governos do estado e federal para fortalecer a agricultura familiar na Bahia. Ele destaca a entrega de 100 refrigeradores de leite e os 3 bilhões de reais investidos para a inclusão de povos tradicionais.
1: O deputado anuncia também a ordem de serviço para a pavimentação de 37 quilômetros da estrada que liga Uruçuca a Serra Grande, aguardada há 13 anos. Para Valmir Assunção, as ações criam oportunidades reais para fortalecer o povo baiano.
2: Agricultura.
0: Comissão da Câmara aprova a garantia de direitos para mulheres da pesca artesanal. A repórter Júlia Lopes tem mais detalhes.
3: A Comissão do Trabalho da Câmara dos Deputados aprovou um projeto que reconhece legalmente as mulheres que atuam na cadeia produtiva da pesca artesanal como trabalhadoras do setor. O objetivo é garantir acesso igualitário a direitos sociais e previdenciários. A pesca artesanal é exercida por pescadores e pescadoras profissionais de forma autônoma ou em regime de economia familiar, utilizando meios próprios de produção ou contratos de parceria com ou sem embarcações de pequeno porte. No texto, passam a ser reconhecidas como trabalhadoras da pesca artesanal as mulheres que atuam em atividades como preparo de redes, armadilhas e embarcações, captura, cultivo e manejo de organismos aquáticos, limpeza, salga e processamento do pescado e de seus derivados. Com a proposta, essas trabalhadoras poderão ter acesso a benefícios previdenciários como auxílio-doença, seguro-defeso e salário-maternidade. Atualmente, muitas delas não conseguem acesso aos direitos por não terem reconhecimento legal específico dentro da atividade. Para a relatora do projeto, deputada Rogéria Santos, do Republicanos da Bahia, a proposta representa um avanço na proteção social dessas mulheres.
4: Que apesar de trabalharem constantemente, elas não têm nenhum desses direitos. Exato, pelo simples fato de que a lei traduz o mar, o barco, a atividade que acontece dentro do mar. E quando você olha para elas, a atividade delas, a maioria delas acontece na terra, porque tem a ver com o beneficiamento em toda a cadeia produtiva.
3: A proposta que traz o reconhecimento legal para as mulheres que atuam na pesca artesanal está em análise na Comissão de Defesa dos Direitos da Mulher. Da Rádio Câmara de Brasília, Júlia Lopes.
1: Cobalcini, do MDB de Santa Catarina, menciona projetos considerados prioritários para o agronegócio, incluindo propostas sobre o seguro rural,

0: tributação do arrendamento e o apoio às cooperativas. Ele pede que o parlamento avance em medidas que fortaleçam a produção e deem mais segurança ao setor.
1: Cobalcini diz que os produtores rurais precisam de respaldo diante dos desafios enfrentados no campo, como eventos climáticos, quebra de safra e dificuldades de infraestrutura. Ele reforça que o agronegócio precisa de respeito e liberdade para trabalhar.
2: Trabalho.
0: Bom, Gás do PT do Rio Grande do Sul critica a emenda ao projeto do fim da escala 6x1, que permite jornadas de até 52 horas semanais, além de adiar por até 10 anos a mudança no regime de trabalho. Ele aponta que as alterações descaracterizam a matéria original.
1: Bom, Gás defende a redução da jornada de 44 para 40 horas semanais, com escala 5x2, sem redução de salário. Ele afirma que o objetivo é garantir mais tempo para convivência familiar, estudo, descanso e lazer, sem perda de direitos para os trabalhadores.
0: Socorro Nery, do PP do Acre, condena declarações feitas por vereadores de São Paulo contra professores em greve no município. A deputada afirma que a mobilização da categoria é legítima, porque cobra dignidade, reajuste salarial e respeito ao trabalho realizado nas escolas públicas.
1: Socorro Nery apresentou na Comissão de Educação uma moção de repúdio contra os responsáveis pelas ofensas. Ela ressalta que a liberdade de expressão não pode servir para humilhar trabalhadores da educação, nem para desqualificar a luta dos professores por melhores condições de trabalho.
2: Transportes.
0: Projeto que permite a utilização de faixas exclusivas para o transporte coletivo privado de passageiros avança na Câmara. O texto está na última etapa de análise na Comissão de Constituição e Justiça, e a repórter Maria Neves tem os detalhes.
3: Aprovado na Comissão de Viação e Transportes, projeto que permite a utilização de faixas exclusivas no trânsito por transporte privado coletivo de passageiros, está em análise na Comissão de Constituição e Justiça da Câmara dos Deputados. Para utilizar as faixas exclusivas, o veículo deve ter capacidade de transportar pelo menos 25 pessoas e contar com autorização do poder público. De acordo com o relator na Comissão de Viação e Transportes, deputado Ricardo Aires, do Republicanos do Tocantins, a proposta vai contribuir para a redução do número de veículos individuais nas vias públicas.
4: A gente está falando de assegurar maior fluidez no trânsito das grandes cidades. O que a gente quer é incentivar que aqueles que utilizam o transporte coletivo de uma maneira em geral possam utilizar dessas faixas exclusivas para chegarem mais rápido ao seu destino, fazendo com que as faixas comuns sejam também alcançadas, liberando o trânsito para quem faz o seu uso do seu carro particular.
3: Autor do projeto, o deputado Guilherme Uchoa, do PSD de Pernambuco, argumenta que a lei da mobilidade urbana já permite que a regulamentação do transporte de cargas e de passageiros priorize os aspectos coletivos. Da Rádio Câmara de Brasília, Maria Neves.
1: Pompeu de Matos, do PDT do Rio Grande do Sul, cobra a continuidade das obras de duplicação da BR-386, conhecida como Estrada da Produção. O deputado demonstra preocupação com o atraso no início das intervenções em dois trechos da rodovia que liga Porto Alegre às regiões norte e noroeste do estado.
0: Pompeu de Matos afirma que o pedido da concessionária para adiar o início das obras prejudica o desenvolvimento regional e compromete a segurança dos motoristas. O parlamentar informa que acionou a ANTT para cobrar esclarecimentos sobre o cronograma da duplicação.
2: Justiça.
1: Helder Salomão, do PT do Espírito Santo, questiona as explicações de lideranças da direita a respeito do financiamento para filmes sobre o ex-presidente Jair Bolsonaro. Ele salienta que o valor de 134 milhões de reais exige investigação por superar o orçamento de produções reconhecidas internacionalmente.
0: Helder Salomão afirma que as justificativas apresentadas após a divulgação de conversas com o banqueiro Daniel Vorcaro não esclarecem o assunto. Ele argumenta que o caso reforça suspeitas de irregularidades na transferência de recursos.
1: O Tony de Paula, do PSD do Rio de Janeiro, compara os impactos das declarações de diferentes candidatos à presidência da República sobre o mercado financeiro, para alertar a direita sobre o risco de derrota nas próximas eleições devido ao desgaste ético de suas lideranças.
0: O Tony de Paula menciona possíveis relações espúrias envolvendo lideranças do campo conservador com o aporte de 2 bilhões de reais de aposentados e pensionistas no fundo do Banco Master. Ele defende o afastamento da direita de figuras polêmicas para garantir seu projeto político.
1: Ana Paula Lima, do PT de Santa Catarina, avalia que áudios, negociações financeiras e transferências internacionais divulgados reforçam os vínculos entre integrantes da família Bolsonaro e o Banco Master.
0: A parlamentar sustenta que houve contradições de pessoas ligadas ao caso e critica a atuação de integrantes da oposição. Ana Paula Lima afirma ainda que os fatos revelados desmontaram narrativas anteriores sobre a ausência de relação de determinados políticos com Daniel Vorcaro.
1: Eli Borges, do Republicanos do Tocantins, conclama a sociedade a investigar o passado e a ficha limpa de todos os candidatos antes de decidir o voto nas eleições. Ele alerta contra mentiras em redes sociais e pediu que o cidadão não aceite frases prontas.
0: Para o deputado, o Brasil vive um tempo de injustiças e condenações advindas de versões distorcidas de fatos, enquanto recursos da saúde são desviados sem as devidas condenações. Eli Borges reforça que o poder emana do povo e que cabe aos eleitores decidirem os rumos do país.
1: Para Maria do Rosário, do PT do Rio Grande do Sul, novas revelações sobre o Banco Master apontaram vínculos entre integrantes da família Bolsonaro e Daniel Vorcaro. Segundo ela, áudios e movimentações financeiras reforçam suspeitas apuradas pelas autoridades.
0: Maria do Rosário também critica declarações de aliados políticos ligados ao caso e aponta contradições sobre pedidos de recursos e relações com o empresário investigado. Ela afirma ainda que os desdobramentos do caso enfraquecem versões apresentadas anteriormente.
1: Nelson Barbudo, do Podemos de Mato Grosso, defendeu a honra de líderes da direita contra ataques proferidos na tribuna da casa. Ele criticou ainda o silêncio da esquerda sobre denúncias de corrupção envolvendo o governo e afirmou que o país passa por uma crise econômica.
0: Nelson Barbudo alega que estatais como os Correios sofrem com a má administração. O congressista conclamou líderes religiosos a rejeitarem ideias progressistas que, segundo sua leitura, destroem famílias e a classe média nacional.
1: Alfredinho, do PT de São Paulo, rebate declarações do senador Flávio Bolsonaro sobre o caso envolvendo o Banco Master. Segundo o deputado, os desdobramentos das investigações indicam que envolvidos distorcem os fatos para confundir a opinião pública.
0: Alfredinho também questiona a falta de transparência em relação ao financiamento de uma produção cinematográfica sobre o ex-presidente Jair Bolsonaro. Para ele, as suspeitas enfraquecem o discurso de moralidade adotado pela oposição.
2: Segurança Pública.
1: Aloysio Mendes, do Republicanos do Maranhão, cobra do Senado a votação da proposta que reduz a maioridade penal no país. O deputado ressalta que a medida já foi aprovada pela Câmara e, segundo ele, atende a uma demanda da sociedade.
0: Para Aloysio Mendes, a legislação atual favorece a impunidade de adolescentes envolvidos em crimes violentos, como homicídios e estupros. O parlamentar argumenta que jovens com direito ao voto também devem responder criminalmente por seus atos.
2: Direitos Humanos.
1: Soraya Santos, do PL do Rio de Janeiro, destaca o Maio Laranja e alerta sobre o aumento do abuso infantil no país. Ela pede vigilância permanente de famílias, escolas e da sociedade na proteção das crianças que muitas vezes, pela tenra idade, não conseguem verbalizar a violência.
0: Segundo dados do Ministério da Justiça, nos três primeiros meses do ano, o Brasil registrou mais de 13 mil estupros de vulneráveis. Soraya Santos alerta que a maioria dos abusos ocorre nos círculos próximos da criança, tornando a infância um período marcado por dor e sofrimento.
2: Saúde.
1: Câmara aprova assistência especial para mães de recém-nascidos com deficiência. A repórter Sofia Peçanha explica quais as condições.
5: A Câmara dos Deputados aprovou o projeto que torna obrigatória a assistência especial fornecida às mães de recém-nascidos com deficiência ou doença crônica que exige um tratamento continuado. A proposta prevê que maternidades, casas de parto e hospitais da rede pública e privada forneçam orientações por escrito sobre os cuidados necessários com a criança e também uma lista de instituições, associações e órgãos públicos especializados no atendimento a pessoas com deficiência ou patologias específicas. A relatora da proposta na Comissão de Defesa dos Direitos da Mulher foi a deputada Leda Borges, do Republicanos de Goiás. Ela destacou a importância do acesso à informação para as famílias.
6: Trata-se, sobretudo, da democratização do acesso às informações qualificadas sobre a deficiência ou patologia constatada na criança em tenra idade. Esse dado é fundamental, pois na maior parte dos casos, essa criança precisará de acompanhamento pelo resto da vida.

0: Momento do diagnóstico.
1: Isso vai dar mais segurança nesse momento de tanta fragilidade que a mãe passa com essa descoberta da dificuldade do seu filho, para que ela possa levá-lo a pessoas especializadas que possam realmente assegurar o tratamento dele e o apoio psicológico dela.
0: O projeto que obriga hospitais, maternidades e casas de parto, público e privados, a oferecer assistência especial a mães de recém-nascidos com deficiência ou doença crônica que exijam tratamento continuado, foi aprovado por todas as comissões da Câmara e será analisado agora pelo Senado. Da Rádio Câmara de Brasília, Sofia Peçanha.
2: Ciência e tecnologia.
3: Flávio Nogueira, do PT do Piauí, reproduz comunicado do Vaticano que defende a inovação tecnológica com a preservação da capacidade humana de pensar e refletir. Ele aponta que a primeira encíclica do Papa Leão XIV recoloca a dignidade humana no centro do debate sobre inteligência artificial.
4: Flávio Nogueira lembra que a Igreja Católica já se manifestou em outros momentos da história sobre mudanças que afetaram profundamente a sociedade, como durante a Revolução Industrial. Ele reforça que a inteligência artificial deve servir ao ser humano e não o contrário.
2: Votação.
3: A pauta da semana na Câmara inclui projetos que tentam conter a crise na alta dos combustíveis e também que aumentam as penas para vários crimes de natureza sexual previstos no Estatuto da Criança e do Adolescente.
4: A análise das propostas começou no final da tarde no plenário da Câmara. A edição de amanhã vai trazer detalhes sobre as votações.
3: Termina agora o Jornal Câmara dos Deputados com trabalhos técnicos de Everson Urani e apresentação de José Carlos Andrade e Márcio Aquilissardi. Uma boa noite para você.
4: Ótima noite. A Voz do Brasil volta amanhã. Você ouviu a Voz do Brasil. Boa noite.
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5: 8:02.
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0: Boa noite, povo de Deus! Sejam bem-vindos a mais um programa Diário de Fabiola, diretamente aqui do estúdio da Nova Onda FM 91,5. Nosso programa de toda terça-feira, programa abençoado, do qual eu sempre trago aqui uma mensagem, uma palavra, uma reflexão, uma meditação para o coração de vocês. E aí, conta para mim, manda sua mensagem aqui para o WhatsApp da rádio, dizendo como é que você está, de onde é que você está ouvindo a programação, como foi seu dia hoje, quais são as lutas aí que você está vencendo. Eu espero que nesta noite, que de alguma forma a palavra do Senhor possa falar no seu coração e que você não saia daqui da mesma forma que você chegou. Está desanimado? Está cansado? Está angustiado? Triste? Coloca tudo isso que tem te afligido diante do Senhor. Peça a Ele que tenha misericórdia da sua vida e eu tenho certeza que você terá as suas energias revigoradas. Ele vai te dar bom ânimo para continuar aí a sua empreitada, a sua caminhada. Amém? Inclusive, eu quero pedir vocês também para colocar a irmã aqui em oração. Gente, eu peguei uma gripe neste último fim de semana que vocês não têm noção. Sangue de Jesus tem poder. Vocês estão vendo que a minha voz está meio fanha? Sábado eu fiquei o dia todo deitada. Eu só levantava, comia alguma coisa, voltava e deitava de novo. Foi uma luta gigantesca. E no domingo, eu tinha dois compromissos. Eu tinha que pregar num almoço de aniversário, em outra cidade. E à noite, eu ia pregar na igreja. Aí pensa, foi só pela misericórdia do Senhor, mas o Senhor honrou, o Senhor abençoou. Inclusive, a pregação da igreja eu já coloquei lá no canal do YouTube. Se você quiser assistir, dá uma passadinha lá, assista a mensagem, mensagem edificante. Eu conheci lá nesse aniversário uma pastora que contou seu testemunho, testemunho muito edificante. Ela que teve o seu filho assassinado há 72 dias e ela contou lá pra gente, né, o quanto que tem sido difícil esses dias pra ela. Eu comentei sobre isso na minha pregação de domingo. Então, se for do seu interesse, é só você entrar lá no meu canal do YouTube. Digita lá Diário de Fabiola no YouTube. Você vai ser direcionado para o meu canal. E aí você vai assistir aos vídeos. Esse é o último vídeo que eu postei lá. Tenho certeza que você será edificado também a partir da mensagem. E quando você entrar lá, deixa seu comentário. Fala, ó, eu sou fulano de tal, e te ouço lá pelo programa da rádio, que aí eu vou identificando quem são vocês. Combinado, meu povo? 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E não posso me esquecer aqui também da Vicentina, nossa ouvinte de toda semana, Aparecida lá no bairro Chapadão. Deus abençoe vocês. O Falcão, o Marcão lá no Chapadão. Eita, povo abençoado. Povo lá também da comunidade de Cunhas, povo querido, irmã Miralva, irmão Hélio, Marta Reis, Lenilson, Rauan, Rayara, Rayane, que Deus seja na vida de cada um de vocês. Amém? Agora eu quero saber se Eli está aqui na programação conosco.
1: Oi, Fabiola, boa noite pra você, boa noite a todos, fora da gripe, tudo bem contigo?
0: Tudo bem, graças a Deus.
1: O frio chegou, ela
0: o
1: veio também,
0: o frio chegou, a gripe veio junto, mas estamos de pé.
1: Graças a Deus, o Senhor é nosso pastor e nada nos faltará.
0: Amém!
1: Né? Tem uma perguntinha pra você aqui, posso passar?
0: Claro.
1: Vamos lá então, uma pergunta pra você de uma ouvinte. Fabiola, o seu livro sai quando? Estou ansiosa para ler... E quero o meu autografado, Fabiola.
0: Ai, acho chique. Acho chique. Será um prazer autografar estes livros. Gente, o meu livro, ele está no processo final. Hoje eu comecei a escrever o último capítulo do

Voltando aqui com a nossa programação. E antes de entrarmos na palavra, eu quero convidar você para que a gente possa fazer juntos uma oração. E que nesta prece você apresente diante de Deus a sua súplica, sua causa, a sua dor. Tudo aquilo que tem te afligido, te preocupado nos últimos dias.

últimos dias, tirado seu sono, tirado a sua paz. Que nesta oração, que você possa pedir ao Senhor que traga refrigério para o seu coração. Que alivie o peso, o fardo da cruz. Tem dias que você está andando só pela misericórdia, arrastado, desanimado. Tem dias que você não tem força nem para levantar da cama. Tem dias que você questiona assim, ai Senhor, mais um dia. Não é possível que eu tenha que ir trabalhar. Sua vontade é de ficar só deitado. A sua vontade é de estar somente ali, ó, permanecendo no desânimo. Mas eu quero te lembrar que essa peleja vai passar. Essa dificuldade tem tempo. Tempo para acabar. Deserto não é lugar de permanecer. Deserto é lugar de passagem. Por mais difícil que seja a luta que você esteja vivendo. Não sei qual que é o seu problema. Não sei qual que é a sua situação. Mas eu quero te lembrar que Deus está contigo. O inimigo pode até querer escarnecer de você, fazendo você acreditar que não tem mais jeito, que não tem mais saída. Mas o Senhor tem uma palavra poderosa para você, dizendo: confia, persista, não desanima. Eu sou contigo nesta peleja. Vamos orar? Feche os seus olhos. Respira fundo. Se o pensamento vier, você deixa ele vir e passar. Coloque a mão no seu coração e clama: Jesus, filho de Davi, tenha misericórdia de mim. Senhor Jesus, eu te peço perdão pelos meus pecados, pela minha falta de fé, pelo meu excesso de murmuração, de lamentação. Senhor, abra os nossos olhos espirituais para que sejamos cheios da presença do Espírito Santo. Senhor, eu te convido a visitar neste momento cada uma dessas pessoas que estão aqui ouvindo esta programação. Visita corações, corações que precisam ser quebrantados. Filha, você que está orando pelo seu marido, pela conversão. Ele já é de Jesus, mas continua buscando, porque você será honrada, honrada diante da sua prece. Filho, que você e sua esposa, que vocês andem na mesma sintonia, que vocês possam ir juntos à igreja, celebrar juntos na casa do Senhor. Que a religião não afaste vocês, pelo contrário, que vocês sirvam ao mesmo Deus, que possam ir celebrar juntos enquanto casal, dê as mãos para sua esposa e fale: eu vou contigo. Vocês estão lutando pela mesma casa, vocês dormem na mesma cama. Então por que que vocês vão ficar tirando partido de religião A, religião B? O alvo é o céu, o alvo é Cristo. Quebranta seu coração. Acompanhe essa mulher que tem orado por você nas madrugadas, jejuado. Quebranta seu coração. Quebranta seu coração. Isso agrada ao Senhor. E vocês vão dar testemunho em nome de Jesus. Quantas pessoas lutando contra a ansiedade, cansaço excessivo, vontade de desistir até de ministério, né, filha? É, você que todo mundo vive pedindo oração, pedindo ajuda. As pessoas não fazem ideia do seu cansaço infinito. Vai à igreja, pega a estrada, mas só Deus sabe quanto seu coração tem andado angustiado. Oh, Jesus, vai levando

Gere, vai levando consolo. Pai, vai também nos leitos de hospitais, vai levando cura. Vai nos presídios e penitenciárias, ó Senhor. Leva a conversão, arrependimento. Senhor, obrigada por estar me usando nesta noite. Fala ainda mais, ó Pai. Fala com aqueles que ainda não foram tocados. Que essas pessoas não foquem em mim, mas foquem na palavra que vem de Ti. Senhor Jesus, que eu seja nesta noite um instrumento, um canal de bênção na vida de cada pessoa que por aqui passar. Tanto pela programação da rádio, quanto pelo canal do YouTube. Que ninguém saia daqui da mesma forma que entrou. Espírito Santo, vai abrindo os nossos olhos, vai destampando os nossos ouvidos, vai renovando as nossas forças, Senhor. Ensina-nos também a progredir nos dons espirituais, para que grandes coisas possamos fazer. Em nome de Jesus. Amém. Amém, povo de Deus. Deus seja louvado. Não sei se a minha conexão tinha caído aqui no YouTube. Não sei se voltou. Não sei se voltou. É, Jesus. Santo, santo, santo é teu nome. Pessoal daí do YouTube, se a conexão voltar para vocês, vocês digam. Tem hora que a internet cai. Mas nós estamos aqui para a honra e glória do Senhor. Voltou para vocês aí no YouTube, gente? Conta para mim. Internet caiu. Mas estamos aqui. E hoje nós temos aqui uma reflexão. E nós vamos falar um pouquinho sobre humilhações, suportando as humilhações da vida. Nós vamos meditar aí sobre o primeiro livro, que é o livro de Gênesis. Livro de Gênesis, capítulo de número 16. E o versículo é o de número 7. Pessoal do YouTube aí, ó, já que voltou, então deixa Deus falar contigo nesta noite. O inimigo às vezes tenta desviar a nossa obra, mas aqui estamos de volta. Livro de Gênesis, capítulo 16, e o versículo é o de número 7. E assim diz o texto: tendo achado o anjo do Senhor junto a uma fonte de água no deserto, junto à fonte no caminho de Sur, disse-lhe: Agar, serva de Sarai, de onde vens? E para onde vais? Ela respondeu: Fujo da presença de Sarai, minha senhora. Então lhe disse o anjo do Senhor: Volta para a tua senhora e humilha-te sob suas mãos. Disse-lhe mais o anjo do Senhor: Multiplicarei sobremodo a tua descendência, de maneira que, por numerosa, não será contada. Disse-lhe ainda o anjo do Senhor: Concebestes e darás à luz a um filho, a quem chamarás Ismael, porque o Senhor te acudiu na tua aflição. Ele será entre os homens como um jumento selvagem. A sua mão será contra todos e a mão de todos contra ele. E habitará fronteiro a todos os seus irmãos. Somente até aqui. Poderoso Deus, Pai amado, Pai querido, fala neste momento, Senhor, no coração
de cada um dos teus.

filhos. Assim eu espero, em nome de Jesus. Amém. Humilhação. Quem de nós aqui, em algum momento da vida, nunca foi humilhado? Seja por familiares, seja por amigos, seja no ambiente de trabalho. Existem humilhações das quais passamos que muitas vezes nós pensamos até mesmo em desistir. Pessoas que querem sair do emprego, pessoas que não querem frequentar os círculos familiares, porque de alguma forma, alguma palavra, algum gesto, alguma coisa tocou no coração de uma maneira muito pesada e você não consegue passar por cima disso. E é a hora que nós, os crentes, aqueles que cremos, aqueles que sabemos a que fomos chamados, nós precisamos aprender a perdoar. A perdoar aqueles que de alguma forma, muitas vezes, nos ofendem até mesmo sem perceber. Existem pessoas que são usadas pelo inimigo e sequer fazem ideia do mal que elas são capazes de nos causar. E aqui nesse texto acontece isso com uma mulher. A palavra diz que Sarai, a esposa de Abraão, era uma mulher estéril e temendo não ter descendentes, temendo não ter filhos, ela toma a decisão de pegar uma das suas servas e pede para que o marido se deite com uma dessas servas e que o filho que fosse gerado daquela relação seria o filho descendente do casal. Então o marido atende ao pedido, ao desejo da esposa e diz a palavra que aquela serva ela engravida. A palavra diz que aquela mulher concebe. E a partir daquele momento, as duas começam a se engalfinhar. A partir do momento daquela concepção, a serva já começa a olhar para sua senhora com desprezo. O texto não fala sobre isso, mas é uma conjectura que eu coloco, uma ideia que eu coloco sobre o texto, de que talvez esse desprezo da serva seja justamente porque não era algo da vontade do Senhor. Era algo que estava acontecendo mediante alguém que estava tentando controlar uma situação. No caso, Sarai. Ela querendo, desejando um filho e não podendo, ela quer encurtar o caminho. E muitas vezes na nossa caminhada a gente faz do mesmo jeito. A gente não sabendo esperar o tempo de Deus, não sabendo suportar o processo, a gente tenta ir por um caminho que parece mais curto, por um caminho que parece mais rápido, só que nós muitas vezes não estamos preparados para as consequências desse caminho duvidoso que a gente caminha. É o que acontece com Sarai. No momento em que aquela serva concebe, ela não consegue olhar mais para sua senhora da mesma forma. E aquilo ativa a raiva, a ira de Sarai. E é a hora que ela fala para o marido: vou despedir essa mulher. Ela começou a me afrontar. Não, isso já não está legal. As duas começaram a bicar, como diria aqui na nossa região. E é o momento que Agar, que é a serva de Sarai, não suportando as humilhações, ela toma uma decisão, que também é uma decisão tomada por ela, não uma decisão tomada pela parte do Senhor. Ela resolve fugir. Fugir das humilhações da sua senhora. Ei, você que está aqui me ouvindo nesta noite, passou também já pela sua cabeça fugir dessa luta que está sendo apresentada diante de você nos últimos tempos? Filha, você tem pensado em pegar seu carro, muitas vezes sair sem rumo, sem destino, querendo fugir do problema, da situação, da circunstância? Você que muitas vezes pensa até mesmo em fazer algo contra a própria vida,

porque as coisas parecem que não têm mais o mesmo sentido para você. Parece que a comida já não tem mais o mesmo sabor, as bebidas já não têm mais o mesmo gosto, as coisas diante dos seus olhos já não têm mais o mesmo brilho e você está tentando fugir, você está tentando buscar um caminho mais rápido, mas nesta noite esta palavra nos convida para que a gente possa suportar o processo. Deserto não é lugar de permanência. Deserto é lugar de travessia. Você não é o único. Você não é a única que está passando por dias difíceis. Cada um de nós estamos aqui suportando situações difíceis em áreas diferentes. Tem pessoas que estão aqui me ouvindo que não sabem de onde virá o recurso e a provisão para pagar as contas do mês. Você que está arrancando os cabelos na cabeça, falando assim: como que eu vou pagar meu aluguel? Eu não tenho gasolina no meu carro para andar, Fabiola. Eu não tenho dinheiro, mas não se esqueça que nós servimos a um Deus que ele mandou o maná diretamente do céu. É na hora que você não imagina de onde virá o recurso, de onde virá a provisão, que ele chega nos surpreendendo, fazendo aquilo que a gente menos espera e imagina. E aqui eu estou falando de financeiro. Mas poderia ser em qualquer área da sua vida. Você que está passando por uma enfermidade. Os médicos já desenganaram. O diagnóstico não é nada favorável. Mas não se esqueça que ele é o médico dos médicos. Aquela causa na justiça que está há anos e nada resolve, ele também é o advogado dos advogados. Coloca a sua causa nas mãos do Senhor, por mais que as situações que você tem passado tenham humilhado, por mais que as situações pareçam não ter solução, você não está sozinho nessa. Eu estou passando pelas minhas lutas, só Deus sabe os dias difíceis que têm sido em várias áreas da vida, mas nós somos chamados para mantermos de pé. Inclusive para dar testemunho do nome de Cristo, a palavra em momento algum nos garantiu que os nossos dias aqui na terra seriam facilitados, muito pelo contrário, nosso lugar não é aqui. Estamos apenas de passagem. Isso aqui é transitório, passageiro, mas nós precisamos suportar o processo, inclusive o processo da humilhação. E é o que acontece aqui nessa palavra. O texto diz que Agar foge da presença da sua senhora por não suportar a humilhação. Então o anjo do Senhor vai até onde ela está. Ele encontra aonde aquela mulher está. Você está entendendo? Você pode fugir. Você pode ir para onde for. Mas Deus te acha. Ele está mandando anjos aonde você está. Esteja atento às instruções que venham do Senhor. Não permita que a voz do inimigo fale mais alto do que a voz do Espírito Santo, porque se você ouvir a voz de Deus, você andará em retidão, sabedoria, discernimento. Então o texto diz que quando o anjo chega, ele pergunta para ela: para onde vais? De onde vem? Ela fala: eu estou fugindo da presença da minha senhora. Eu não estou mais suportando a humilhação. É como se ela dissesse assim: eu não pedi para viver isso. Ela não pediu filho. Ela não pediu para deitar com o marido de ninguém. É aquela hora que nós olhamos para o nosso contexto e perguntamos para Deus: por que que eu estou passando por isso? Eu não pedi por nada disso, Senhor. Eu não estou entendendo, eu não estou compreendendo, mas por mais que não esteja claro diante dos nossos olhos, existe um propósito para todas as coisas. Hoje, isso que você está vivendo pode não fazer sentido algum,

mas pode ser que amanhã isso se torne o maior testemunho que você venha a contar. Acredite. Tem coisas que não tem explicação. Igual contei no último vídeo que eu postei, está no canal, já disse para vocês assistirem a pregação que eu fiz na igreja, contando o testemunho da pessoa que eu conheci no fim de semana, que estava ali, glorificando o nome do Senhor, agradecendo a Deus, até mesmo pela tragédia que aconteceu na vida dela. Uma mãe que teve seu filho arrancado de si. Ela estava ali conosco, comemorando num aniversário, com 72 dias que o filho dela havia sido assassinado com 12 tiros na cabeça. Imagina o sofrimento dessa mãe. Imagina o que não passa na cabeça dela quando chega em casa e esse filho não está lá. Quando ela olha para as fotos, como eu falei no vídeo, ela tem as fotos guardadas. Cabeça toda estourada. E ela sempre perguntando, por que, Senhor? Por que, Senhor? Por que, Senhor? Mas ainda assim, essa mulher continua de pé, dando testemunho do nome de Deus. Será que a gente teria essa mesma fé? Quando algumas coisas da nossa vida são arrancadas, são tiradas, tomadas. É muito fácil glorificar e louvar a Deus quando está dando tudo certo, mas basta as coisas darem uma desandada, as coisas não saírem muito bem do jeito que a gente pensava, que a gente começa a murmurar, questionar. E as perdas, elas acontecem para todos. Comigo, com você, com a sua família, com seus amigos. Suportar o processo faz parte da nossa evolução emocional, profissional, espiritual. Você não está sozinho nessa situação. E aqui, quando o anjo do Senhor chega e escuta a história dessa mulher, olha o que, que Deus faz conosco, muitas vezes, gente. Você vai ali expor o seu problema para Deus. Você não está suportando a humilhação, você não está suportando a angústia, você não está suportando o sofrimento e Deus te manda muitas vezes voltar exatamente para o lugar de onde você fugiu. Quem aqui está entendendo? Você está entendendo? Me fala aqui se você está entendendo essa mensagem. Há momentos em que Deus vai te pedir para voltar exatamente para o lugar de onde você está fugindo. Porque algo em você ainda precisa ser trabalhado ali. Guarda isso. Se Ele te pede para voltar, existe um motivo para isso. Porque quando for o tempo certo, Ele te tira de lá. Não existe humilhação, sofrimento que perdure uma vida inteira. Passa. E aqui é a palavra, a promessa do Senhor para essa mulher, para Agar, que está fugindo. Ela ainda está grávida. Ela ainda está grávida. Mas o anjo fala para ela, volta. Volta. Volta e suporta a provação. O anjo do Senhor encontra aquela mulher que fala, eu estou fugindo da humilhação, do desprezo da minha senhora. E ele fala, suporta o processo, volta, porque no tempo certo Deus vai te honrar na sua peleja. Grandes coisas farão na sua vida a partir dessa criança. Você está aí gerando um filho, ele se chamará Ismael, mas você tem que voltar. Para que a promessa se cumpra. Aquela mulher não reluta. Aquela mulher não questiona.

Ela apenas obedece e volta. O texto ele não fala, né, com detalhes, mas quando você vai estudando toda a história, o tempo bíblico das coisas acontecendo de um texto com outro, a gente sabe que esse tempo de humilhação não durou pouco tempo, não. Porque o texto diz que depois, quando ela volta, a Sara engravida, a Sara desmama o menino. Quando desmama o menino, ela vai dar uma festa. Quando dá uma festa, ela cisma que o filho de Agar estava zombando, caçoando o filho dela. E ali naquele momento, ela expulsa tanto a mãe quanto o filho de casa. Então é aquele momento, primeiramente, Agar fugiu por si, por vontade própria. Mas quando ela escuta a palavra do Senhor, ela é obediente, chega o tempo em que ela não precisa fugir. Ela é dispensada. Tem gente aqui que já entendeu. Quando Deus nos convida para voltar para alguns lugares e suportar, no tempo certo, Ele mesmo te tira de lá da forma que você menos imagina. Ali, Agar é convidada a se retirar. Sem nada. E você acha que foi do dia para a noite? Não. O filho dela já era um adolescente. Por volta ali de seus 11, 12 anos de idade. Lembra que quando ela fugiu, ela estava grávida? Olha quantos anos essa mulher precisou resistir à humilhação. Você está entendendo? É, você mesmo. Tá querendo desistir muito cedo. Não tá na hora ainda. Suporta um pouco mais. No tempo certo, Deus te tira desse calabouço, desse mar de dívidas. Mas você tem que fazer sua parte. Você tem que andar em santidade. Não deixa brechas pro inimigo entrar. Endireita todos os seus caminhos. Ele vai te honrar. E o texto diz que acontece dessa forma. Ela é expulsa dali apenas com uma sacolinha de pão. Só com uma sacolinha de pão. Um odrezinho de água. E ela vai com o filho. E chega o momento que a água acabou. E ela, para não ver o filho morrer diante dela, ela deixa ele lá debaixo de uma árvore e vai caminhando. Sabe quando você está andando sem rumo, sem destino? Aí volta o anjo do Senhor, lembra do anjo? E fala: mulher, seu caminho agora vai ser mudado. Olha o poço que está diante de você. Sua vida a partir de agora vai ser renovada. A partir de agora. É um novo tempo na sua vida e na vida do seu filho. E o texto diz que naquele deserto aonde ela estava com seu filho, o Senhor fez ambos prosperarem. Guarda isso. Quando Deus quer e Ele autoriza, você prospera até mesmo em lugares aonde ninguém vê a possibilidade. Quando Deus quer, você prospera em lugares improváveis. Confia, entrega, acredita. Ele é o Deus do impossível. Ele é o Deus que tudo pode. Ele é o Deus que faz o sobrenatural acontecer. Então espero que de alguma forma, nesta noite de hoje, esta palavra tenha falado no coração de vocês. Que o Espírito Santo continue falando mais e melhor. Como eu sempre digo, é que eu não faço nada. Sou somente um instrumento nas mãos do Senhor. Quem convence é o Espírito Santo. Então que você possa